0: 18 anos, Raquel Mariano.
1: O aerossol deverá ser de uso individual, intransferível e não poderá conter substância letal ou que cause intoxicação permanente.
2: Hoje, na apresentação da Voz do Brasil, eu, Helen Bernardes e Luciana Vasconcelos.
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2: Atenção, mototaxistas, motofretistas e entregadores de aplicativos habilitados no programa Move Brasil.
0: O início das operações da linha de crédito nos bancos para a compra de novos veículos começa na próxima segunda-feira, dia 27 de julho.
2: Nesta fase, a liberação do financiamento dependerá da análise feita pelas instituições financeiras.
3: Os trabalhadores que usam motocicletas e bicicletas como instrumento de trabalho terão um pouco mais de tempo para dar início à segunda fase da linha de financiamento do programa Move Brasil. As operações, que começariam em 13 de julho, foram adiadas para o dia 27 para a conclusão de testes tecnológicos e operacionais entre os sistemas dos bancos e do programa, explica o Alice Moreira, secretário de Desenvolvimento Industrial, Inovação, Comércio e Serviços.
4: Nós fizemos uma prorrogação do programa para que isso estivesse garantido. Por quê? Porque com o fundo garantidor, não significa dizer que o trabalhador com problema de inadimplência, por exemplo, vai ter acesso a esse crédito. Mas melhora, por exemplo, a pontuação, as condições de score dos trabalhadores para ter acesso ao crédito.
3: A linha de crédito é destinada a entregadores ciclistas e motociclistas, motofretistas e mototaxistas, tanto os que trabalham por aplicativos, quanto os que têm vínculo formal de emprego. O programa permite financiar um veículo zero quilômetro, como bicicleta elétrica, ciclomotor, motoneta, moto elétrica ou moto flex. A contratação do financiamento continua dependendo da análise de crédito feita pela instituição financeira. O financiamento tem prazo de até 48 meses para pagamento e carência de 2 meses. As operações contam com parte da cobertura do Fundo Garantidor de Operações, o FGO, como destaca o secretário de Desenvolvimento Industrial, Inovação, Comércio e Serviços, o Alice Moreira.
4: A utilização do fundo garantidor vai mitigar o risco de crédito. Então a gente vai ter uma cobertura de 50% da receita e 100% da operação. Com Banco do Brasil e Caixa Econômica operando essas linhas de crédito, assim como outros bancos que se habilitarão ao programa. A taxa de juros para os homens é de 12,5% ao ano. A taxa de juros para as mulheres é de 11,5% ao ano.
3: Aqueles que não se habilitaram ainda podem fazer a solicitação, mas precisam cumprir alguns requisitos. É preciso ter CNH categoria A, estar cadastrado em aplicativos de transporte ou entrega há pelo menos 6 meses, com no mínimo 100 corridas ou entregas feitas, ou trabalhar com carteira assinada há pelo menos 6 meses. Em seguida, o trabalhador deve acessar o endereço movebrasil.sistema.gov.br e fazer a inscrição utilizando a conta Gov. Em até 5 dias úteis, o sistema informa se a solicitação atende aos critérios do programa. Com isso, os trabalhadores com participação confirmada poderão procurar a Caixa Econômica Federal, o Banco do Brasil ou outras instituições financeiras habilitadas para facilitar o crédito. Reportagem Pablo Mudim.
0: Após a divulgação de 2 taxas adicionais impostas pelos Estados Unidos a produtos brasileiros, o governo informou como isso afeta o país.
2: Levantamento feito pelo Ministério do Desenvolvimento, Indústria, Comércio e Serviços apontou que 52,7% das exportações brasileiras para os Estados Unidos não estão alcançadas pelas sobretaxas.
0: Nessa categoria estão, por exemplo, café, carnes, ferro fundido, aeronaves, suco de laranja, frutas, vários produtos químicos e a maior parte das exportações de celulose.
2: De acordo com o Ministério, com base no comércio bilateral de 2024, estima-se que aproximadamente 23,1% das exportações ao país norte-americano estejam sujeitas às novas sobretaxas.
0: Agora é lei. Mulheres poderão usar aerossol de extratos vegetais, conhecido como spray de pimenta, para autodefesa.
2: A norma foi publicada hoje no Diário Oficial.
5: Foi sancionada nesta sexta-feira a lei que autoriza em todo o país a comercialização, a aquisição e a posse de aerossol de extratos vegetais, conhecido como spray de pimenta, para a autodefesa das mulheres. Para comprar o produto, elas terão que cumprir algumas exigências, como ter idade mínima de 18 anos, apresentar

0: documento com foto e o comprovante de residência e declarar que não possui condenação por crime doloso com violência ou grave ameaça. O dispositivo pode ter capacidade máxima de 50 ml e pode ser usado apenas para repelir agressão injusta, atual ou iminente. Ele é classificado como um instrumento de menor potencial ofensivo e deve ser composto por extratos vegetais regulamentados pela Anvisa. O aerossol deverá ser de uso individual, intransferível e não poderá conter substância letal ou que cause intoxicação permanente. A comercialização será fiscalizada pelo Poder Executivo e os comerciantes deverão manter o registro das vendas por 5 anos e orientar as compradoras sobre o uso correto do equipamento. A nova legislação ainda cria o Programa Nacional de Capacitação em Defesa Pessoal e Uso de Instrumentos de Menor Potencial Ofensivo para Mulheres. A ideia é oferecer orientações sobre legítima defesa e ações de combate à violência doméstica. Raquel Mariano, para a Voz do Brasil.
1: E já estão em vigor novas regras para proteger as mulheres do ambiente digital. O decreto publicado nesta semana estabelece diretrizes para prevenir e combater os crimes cometidos ou facilitados pelo uso de tecnologias, incluindo conteúdos manipulados por inteligência artificial. Confira agora na reportagem de Luana Karen.
2: A violência contra mulheres não conhece limites físicos e cada vez mais as agressões se espalham pelas redes sociais, aplicativos de mensagens e outras plataformas digitais. Para enfrentar esse cenário, entraram em vigor novas regras que reforçam a proteção das mulheres no ambiente digital e estabelecem responsabilidades para as plataformas de internet, como destaca a ministra das Mulheres, Márcia Lopes.
3: Toda vez que uma mulher se sentir ofendida, humilhada, com exposição de conteúdos íntimos não consentidos, ela imediatamente denuncia para a plataforma e a plataforma tem 2 horas para a remoção desses conteúdos. Caso contrário, responderá com multa, com outros tipos de controle pela Agência Nacional de Proteção de Dados do Ministério da Justiça.
2: O decreto define o que é violência contra a mulher em ambiente digital. A norma engloba crimes e outros atos ilícitos praticados com o uso da internet e de tecnologias digitais, que provoquem sofrimento físico, psicológico, sexual, político ou econômico. A delegada-chefe adjunta da Delegacia Especial de Atendimento à Mulher, de Brasília, Mariana Almeida, destaca que grande parte das vítimas são crianças e adolescentes.
4: Muitos desses casos têm acontecido com adolescentes, principalmente ali na faixa iniciando ali dos 10, 11 anos de idade, que é o que, quando a gente acredita que elas passam a ter um acesso ao celular um pouco mais livre, né? E aí a gente vê, infelizmente, esses casos em que essas meninas são cooptadas através desses, até mesmo de chats de jogos, né?
2: Uma das principais mudanças trazidas pelo decreto é a obrigação das plataformas digitais de agir com rapidez. Nos casos de divulgação de imagens ou vídeos íntimos sem autorização, o conteúdo deverá ser retirado do ar em até 2 horas após a notificação. As empresas terão ainda que oferecer canais gratuitos e de fácil acesso para denúncias, acompanhar cada caso e divulgar informações sobre a Central de Atendimento à Mulher, o Ligue 180. A delegada-chefe adjunta Mariana Almeida destaca que muitas vezes, por estar atrás de uma tela, o criminoso acredita que pode sair impune.
4: A internet, ela deixa rastro. Então, nós temos, sim, meios, nós temos mecanismos de, através desses rastros, né, que são deixados ali, é possível, sim, responsabilizar esses agressores que tentam ali se valer desse anonimato para praticar esses crimes contra as mulheres.
2: O decreto também trata de um problema cada vez mais comum, o uso da inteligência artificial para criar imagens ou vídeos falsos de nudez ou conteúdo sexual envolvendo mulheres. As plataformas deverão adotar mecanismos para identificar identificar e bloquear esse tipo de solicitação. Outra novidade é a determinação para reduzir o alcance de ataques coordenados contra mulheres nas redes sociais, especialmente quando envolvem mulheres que exercem funções públicas ou têm grande exposição profissional, como jornalistas. A fiscalização ficará a cargo da Autoridade Nacional de Proteção de Dados. Casos de violência contra a mulher

0: podem ser denunciados pelo Ligue 180, que funciona gratuitamente 24 horas por dia. Violações de direitos humanos também podem ser comunicadas pelo Disque 100. Reportagem Luana Karen.
1: Atualmente, a maior parte dos serviços públicos podem ser encontrados pela internet usando a conta GovBR.
2: Mais de 177 milhões de pessoas usam o GovBR e são mais de 13 mil serviços públicos digitais disponíveis.
1: O repórter Carlos Oliveira fala quais cuidados que temos que ter com a conta. Vamos ouvir.
3: O primeiro cuidado que você precisa ter com a conta GovBR é guardar a sua senha com o mais absoluto sigilo. Nunca compartilhe com ninguém. Tenha o mesmo rigor que você tem com a senha do seu banco. Outra coisa importante é aumentar o nível da sua conta GovBR para ouro, caso ainda não seja. Aí você pode fazer o reconhecimento facial, o que torna a identificação ainda mais segura contra possíveis fraudes. Habilite também a verificação em duas etapas. Com isso, toda vez que você entrar no GovBR, colocar o seu CPF e senha, o aplicativo GovBR vai gerar um código. Só depois que digitar esse código é que você terá acesso à plataforma. A verificação em duas etapas vai funcionar se você tiver a conta GovBR de nível prata ou ouro. Você ainda pode fazer a gestão dos dispositivos que acessam sua conta GovBR. Essa ferramenta permite o monitoramento de quais aparelhos e em que locais a sua conta foi acessada pela última vez. E o histórico da conta GovBR, do mesmo jeito, mostra todos os acessos, além dos atendimentos feitos na plataforma. Mais de 177 milhões de pessoas usam o GovBR e são mais de 13 mil serviços públicos digitais disponíveis. A plataforma abrange serviços federais, estaduais e municipais. Segundo o diretor do Departamento de Identidade Digital da Secretaria de Governo Digital do Ministério da Gestão, Hudson Mesquita, este ambiente do GovBR é seguro.
4: Não há registros de invasões ou de vazamento de dados na plataforma GovBR. O sistema possui diversas tecnologias e processos de monitoramento que garantem a segurança dos ambientes tecnológicos e a privacidade das pessoas.
3: Para saber como aumentar o nível de sua conta, fazer a verificação em duas etapas, habilitar a gestão de dispositivos, ver como baixar o aplicativo GovBR e tirar qualquer dúvida sobre a plataforma, acesse o site gov.br/conta. Também existem unidades de atendimento presencial do GovBR. Para saber se tem uma perto de você, acesse o site gov.br/presencial. Reportagem Carlos Oliveira.
2: Lidar com dinheiro não precisa ser um bicho de sete cabeças e o aprendizado pode começar bem cedo na própria escola.
1: Para ajudar o ensino dentro das salas de aula, as secretarias de educação podem contar com material de apoio do FNDE. Saiba mais com Diego Freitas.
5: Secretarias estaduais e municipais de educação já podem acessar os materiais do projeto Educação Fiscal, Cidadania e Controle Social nas Escolas. Os conteúdos estão disponíveis no portal do Fundo Nacional de Desenvolvimento da Educação, FNDE. Os materiais podem ser utilizados em disciplinas, projetos pedagógicos locais e atividades de educação integral, observadas as definições de cada sistema de ensino. Segundo o Ministério da Educação, a proposta é apoiar o trabalho das redes da educação básica com conteúdos voltados à educação fiscal, ao orçamento público, à transparência e ao controle social. Os recursos pedagógicos e as informações sobre adesão podem ser consultados na página do projeto, disponível em gov.br/FNDE. A adesão é voluntária. Diego Freitas, para a Voz do Brasil.
2: Termina amanhã, dia 25, o prazo para o envio de contribuições sobre a educação bilíngue de surdos no país.
1: As contribuições serão usadas para consolidar as diretrizes nacionais desta modalidade, para um ensino mais inclusivo e de maior qualidade.
6: Podem participar professores, gestores, profissionais da educação e qualquer cidadão interessado no tema. O professor universitário Emiliano Aquino, que é também pai e sobrinho de surdos, destaca a importância da participação da sociedade em torno deste tema.
7: Essas opiniões da sociedade constituem uma das fontes que ajudam os conselheiros a pensarem e a deliberarem. É absolutamente fundamental para que a modalidade possa ter consequências nos sistemas de ensino, nas escolas.
6: A consulta pública vai embasar a elaboração das diretrizes curriculares nacionais da educação bilíngue de surdos, um norte para estados.

0: estados e municípios na expansão e na consolidação dessa modalidade de ensino. Alguns dos pontos abordados pelo documento são o uso da língua brasileira de sinais nas escolas, o ensino do português escrito como segunda língua, a formação de professores bilíngues e a produção de materiais didáticos específicos para estudantes surdos. Para contribuir, basta acessar a plataforma brasilparticipativo.presidencia.gov.br. Reportagem Thaís Antônio.
1: E você pode aprender inglês e espanhol pela internet na plataforma MEC Idiomas.
2: A ferramenta é voltada à aprendizagem do nível básico ao avançado.
1: Saiba como se inscrever com Thaís Vitória.
3: Uma plataforma gratuita para estudantes iniciarem ou complementarem o aprendizado em línguas estrangeiras. Esse é o objetivo do MEC Idiomas, que oferece cursos de inglês e espanhol por meio do portal mecidiomas.mec.gov.br ou de aplicativo. Para acessar a ferramenta, é necessário fazer login com uma conta gov.br. O usuário deve escolher o idioma que quer aprender. Em seguida, pode realizar o teste de proficiência disponível, que avalia o grau de conhecimento, ou iniciar diretamente pelo nível básico. Depois, é só começar as aulas, realizar os exercícios propostos e avançar pelas unidades do curso. As aulas são organizadas em 6 níveis de aprendizado. Cada um deles reúne de 4 a 6 módulos, contendo entre 10 e 15 aulas. No total, estão disponíveis cerca de 800 aulas. Ao concluir um nível, o estudante recebe um certificado. Thaís Vitória para a Voz do Brasil.
2: As férias de julho estão na reta final e o fim de semana promete ser de praias, piscinas, rios e lagos para crianças e adolescentes.
1: Mas, para garantir que a diversão não vire tragédia, a atenção com os pequenos precisa ser redobrada.
2: É, amanhã, dia 25 de julho, é o Dia Mundial de Prevenção do Afogamento, uma data que reforça cuidados simples e que podem salvar vidas.
1: E a repórter Graziele Bezerra mostra o que pais e responsáveis devem fazer para proteger a garotada.
4: A babá Cassiane de Freitas aproveitou os últimos dias de férias para levar a filha Ruth Esther, de 8 anos, para brincar e nadar no Lago Paranoá, em Brasília. Mas em nenhum momento da brincadeira desviou a atenção da menina. Era um olho na cria e o outro também.
5: Ia ter bastante atenção, né? Porque criança cega a gente. Eu tenho muito medo também, por isso que eu deixo ela só no raso mesmo, porque a água é traiçoeira, né?
4: Nadar no lago é uma das brincadeiras preferidas da Ruth, que está sempre atenta para evitar acidentes na água.
6: Eu brinco de peixe, porque eu amo nadar. Eu tomo cuidado para mim não afogar, porque eu sou inteligente.
4: O Davi Lucas, de 13 anos, também aproveitou os últimos dias de férias na água, mas tudo com muita atenção e cuidado.
7: Eu sei nadar, mas não sou aquela pessoa que nada muito bem, e aí de vez em quando eu uso boia, mas como aqui eu tava com meu pai, né? Ele tava tendo atenção e me olhando.
4: Dados do Ministério da Saúde apontam que dos cerca de 72 mil afogamentos ocorridos no Brasil entre 2010 e 2023, mais de 13 mil foram de crianças e adolescentes de 0 a 14 anos. Para os pequenos, entre 1 e 4 anos, essa é a segunda maior causa de mortes acidentais no país. E o afogamento em águas naturais, como rios e lagos, foi o mais frequente. Segundo o sargento Flávio Rosa, do Grupo de Operações Aquáticas do Corpo de Bombeiros do Distrito Federal, existem cuidados que precisam ser adotados para evitar que a diversão seja substituída por tragédia.
8: Em afogamento, a gente fala que água no umbigo é sinal de perigo. Uma criança deve estar a um braço de distância do adulto responsável. A responsabilidade sobre a criança é do próprio responsável e não delegar isso jamais. Existe um tipo de boia que é o mais eficaz, que é ela que vai no tórax da criança e vai nos braços. Mesmo com equipamento, a criança deve estar sob observação.
4: Para os adultos, o alerta do sargento é: se beber, não mergulhe.
8: Mais de 70% dos afogamentos têm influência da bebida alcoólica. Bebeu, interessante que não entre na água.
4: O Brasil tem uma política nacional de redução da morbimortalidade por acidentes e violências. O plano estabelece diretrizes para prevenir mortes e ferimentos.

0: ferimentos causados por acidentes no país. Entre as diretrizes dessa política está a promoção de práticas e comportamentos seguros e saudáveis para evitar que os afogamentos acabem em morte ou lesões físicas, como explica a médica do Hospital Universitário de Brasília, Thaís Mendonça Barbosa.
1: É importante que a gente determine quem é o guardião da vez, né? Quem que vai cuidar daquelas crianças que estão próximas à água e que essa pessoa tenha atenção total naquilo. Claro que saber nadar diminui o risco, mas a gente tem que lembrar que ele não elimina, né? Brincadeiras na água, essa criança pode engolir a água, ela pode bater a cabeça num salto. Por isso que mesmo crianças que sabem nadar precisam estar sob supervisão e a gente lembrar que tudo acontece em questão de segundos, né?
0: O socorro imediato pode salvar vidas em caso de afogamentos. As ocorrências devem ser comunicadas ao SAMU no 192 ou aos bombeiros no número 193. Reportagem Graziele Bezerra.
2: E hoje, sexta-feira, Luciana, tem dica para o final de semana. Que tal assistir de casa um filme brasileiro?
3: Acho uma ótima ideia, Ellen. E a dica que quem vai dar sou eu. É a plataforma pública de streaming Tela Brasil, que tem mais de 550 opções de produções.
2: É, além de produções infantis, tem alguns indicados ao Oscar, como O Que É Isso, Companheiro? E clássicos como Deus e o Diabo na Terra do Sol, de Glauber Rocha.
4: A produção nacional de cinema está disponível a qualquer pessoa, em qualquer lugar, na palma da mão. É o Tela Brasil, primeira plataforma pública de streaming do audiovisual brasileiro. São filmes premiados, documentários, produções infantis, obras musicais e animações, entre mais de 550 títulos no catálogo. E o acesso é gratuito, basta usar a conta gov.br. A plataforma apresenta ainda filmes brasileiros indicados ao Oscar, entre eles O Quatrilho, de Fábio Barreto, e O Que É Isso, Companheiro, de Bruno Barreto, além de sucessos de bilheteria, como Carandiru, de Hector Babenco, e Olga, de Jaime Monjardim. Também estão disponíveis clássicos do cinema brasileiro, como Deus e o Diabo na Terra do Sol, de Glauber Rocha, e A Hora da Estrela, de Suzana Amaral. Mais de 300 obras oferecem recursos, como legendas descritivas, audiodescrição e tradução em libras. O aplicativo Tela Brasil está disponível para celulares e tablets com sistemas Android e iOS e na versão para computadores no endereço telabrasil.cultura.gov.br. Daniele Popov para A Voz do Brasil.
3: Do INSS terão mais de 13 mil vagas de atendimento nesse fim de semana em todas as regiões do país.
2: Os atendimentos serão destinados à realização de perícias médicas e avaliações sociais, etapas obrigatórias para concessão de benefícios.
3: Para ser atendido, o cidadão precisa agendar pelo site ou aplicativo Meu INSS, ou então pelo telefone na central 135.
2: E essas foram as notícias do governo federal.
3: Uma realização da Secretaria de Comunicação Social da Presidência da República.
2: Com produção da empresa Brasil de Comunicação.
3: Fique agora com as notícias do Poder Judiciário e do Congresso Nacional. Boa noite e um bom fim de semana.
2: Boa noite e até segunda-feira.
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6: Você vai ouvir agora notícias do Poder Judiciário.
7: No Tribunal Constitucional de Portugal, o presidente do STF defende criação de rede de cortes constitucionais em defesa da independência judicial.
8: Para o STJ, é assédio de consumo a visita não solicitada a idosos para oferecer empréstimo consignado.
7: Tribunal Superior do Trabalho apoia a campanha de combate ao tráfico de crianças e adolescentes pela internet.
8: Boa noite, eu sou Marcela Luiz.
7: E eu sou Walter Lima.
8: O presidente do Supremo Tribunal Federal, ministro Edson Fachin, defendeu nesta sexta-feira, em Lisboa, a criação de uma rede de cortes constitucionais da América Latina, do Caribe e da Península Ibérica.
7: A proposta foi apresentada durante uma visita institucional ao Tribunal Constitucional de Portugal, com o objetivo de fortalecer a cooperação entre os tribunais na defesa da democracia, do Estado de Direito e da independência do Judiciário. Marcelo Della Libera.
9: O presidente do Supremo fez um balanço da agenda de sexta-feira em Portugal e destacou os avanços nas relações entre as instituições de justiça dos países.

0: países de língua portuguesa.
1: Tivemos dois encontros muito produtivos. O primeiro com o Conselho Superior da Magistratura de Portugal, no qual discutimos integrações institucionais muito importantes. O segundo encontro que tivemos foi com o senhor presidente do Tribunal Constitucional Português e nós levamos a ele a nossa preocupação para criar e desenvolver uma rede na comunidade dos países de língua portuguesa de defesa da autonomia e da independência judicial.
0: Durante a agenda, também foi anunciada a primeira edição do curso Justiça 4.0. A formação será realizada em novembro no Supremo Tribunal Federal e reunirá representantes da comunidade dos países de língua portuguesa.
2: Para o STJ, é assédio de consumo a visita domiciliar de correspondentes bancários a aposentados e pensionistas do INSS sem solicitação para oferecer empréstimos consignados.
3: Essa prática é proibida pelo Código de Defesa do Consumidor. Fátima Uchoa.
4: O Ministério Público do Maranhão ajuizou ação civil pública após denúncias de assédio de consumo em Timbiras. A terceira turma do STJ manteve a decisão da Justiça Maranhense que condenou instituições financeiras a não realizarem visitas à casa de idosos para oferecer empréstimos consignados quando o serviço não tiver sido solicitado. Segundo a ministra relatora Nancy Andrighi, considerando a hipervulnerabilidade do idoso, a visita domiciliar não solicitada reduz drasticamente a margem de reflexão, pressionando a aceitação imediata do serviço.
2: Tribunal Superior do Trabalho apoia campanha de combate ao tráfico de crianças e adolescentes pela internet.
3: Este ano, a iniciativa foca na conscientização sobre os riscos das redes sociais. Marla Lacerda.
5: A campanha O Tráfico de Pessoas é Real quer conscientizar pais, mães, professores e sociedade sobre os perigos que sites e redes sociais oferecem. Um alerta sobre conversas aparentemente inocentes em ambientes virtuais, mas que, na verdade, terminam em aliciamento de vítimas. Mais de 3 milhões por ano. A campanha faz parte do projeto Liberdade no Ar, que desde 2022 conta com o apoio da Justiça do Trabalho na divulgação de vídeos e banners de conscientização.
2: Justiça determina que vereador de Joinville, em Santa Catarina, e outro réu removam vídeos ofensivos publicados em redes sociais.
3: A ação foi apresentada pelo Ministério Público Federal. Vanessa Pereira.
6: Segundo a ação, os vídeos publicados por um vereador de Joinville, em Santa Catarina, e por outro réu, contêm mensagens discriminatórias e ofensivas contra moradores de comunidades periféricas, migrantes e beneficiários de programas sociais. Com isso, a Justiça Federal em Florianópolis determinou que os réus removam os conteúdos do ar em até 24 horas e que a empresa Meta retire os links das publicações do ar em até 48 horas, sob pena de multa.
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3: Boa noite.
2: E um bom fim de semana.
3: E até segunda-feira.
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9: Eu sou Humberto Pinheiro e estes são os destaques de hoje do Jornal do Senado, que começa agora. Acordo entre Mercosul e União Europeia é destaque da pauta internacional do Senado. Lei garante crédito a empresas afetadas pela crise no comércio externo. Aprovada pelo Senado, lei garante meia entrada na Copa do Mundo Feminina de 2027. Boa noite. O acordo de livre comércio entre o Mercosul e a União Europeia foi o principal destaque da pauta internacional do Senado no primeiro semestre. Após 26 anos de negociações, os senadores aprovaram o acordo provisório de comércio entre os dois blocos. A medida abre caminho para a formação de uma das maiores áreas de livre comércio do mundo, com um mercado de mais de 700 milhões de consumidores.

0: Mais informações com o repórter Pedro Pincer.
1: O texto prevê redução de tarifas para 91% dos produtos importados pelo Mercosul e 95% dos produtos importados pela União Europeia. O acordo criará uma das maiores áreas de livre comércio do mundo, ligando os dois blocos em um mercado de mais de 700 milhões de pessoas. Entre os pontos positivos estão o aumento das exportações agrícolas, maior acesso a equipamentos e maquinários europeus, atração de investimentos e modernização industrial. A senadora Tereza Cristina, do Progressistas de Mato Grosso do Sul, deu mais detalhes sobre o tratado.
2: E o acordo, ele é muito amplo, ele trata de compras governamentais, investimentos, ele trata do setor financeiro, produtos do agro que vão ter acesso ao mercado europeu com alíquotas mais baratas e também o que nós vamos receber de lá. É uma coisa de mão dupla o acordo, não só o que nós exportamos e o que nós vamos importar de lá.
1: Outro acordo de livre comércio considerado importante foi o firmado entre o Mercosul e Singapura. Pelo texto, o país asiático concederá isenção tarifária imediata e integral à totalidade de produtos exportados pelo Mercosul. Já o bloco sul-americano se compromete a eliminar progressivamente, em até 15 anos, as tarifas incidentes sobre 95,8% dos produtos do país asiático, o que corresponde a 90,8% do total do valor atualmente importado. Outros tratados internacionais aprovados dizem respeito à proteção de direitos do consumidor em contratos do Mercosul e projetos de coprodução cinematográfica com a França e com a China.
0: Foi sancionada a lei que cria linhas de crédito para empresas afetadas pelas crises do comércio internacional. A medida prevê até 15 bilhões de reais em financiamentos para exportadores de outros setores da economia. O objetivo é ampliar o acesso ao crédito, preservar a competitividade das empresas brasileiras e reduzir os impactos de instabilidade no mercado externo. Repórter Patrícia Oliveira.
3: A nova lei busca reduzir o impacto do aumento das tarifas sobre produtos brasileiros. Poderão ter acesso ao crédito empresas da indústria, da agropecuária, da pesca, da aquicultura, da mineração e também cooperativas e associações. Os recursos podem ser usados para capital de giro, compra de máquinas e equipamentos e modernização da produção. O presidente da Comissão de Relações Exteriores, senador Nelsinho Trade, do PSD de Mato Grosso do Sul, defende a atuação coordenada das instituições brasileiras.
4: Precisamos entender se os instrumentos criados são suficientes para enfrentar uma situação como essa e, se necessário, discutir a aperfeiçoamento, sempre com base em critérios técnicos e na proteção da economia brasileira.
3: O governo prevê que o novo tarifaço vai atingir 18% das exportações brasileiras para os Estados Unidos.
0: A Comissão de Constituição e Justiça aprovou neste ano um pacote de propostas voltadas à eficiência do Poder Judiciário, à modalidade administrativa, à segurança de servidores essenciais e à regulação de direitos civis. Entre as matérias estão o estabelecimento de barreiras contra a sobrecarga processual em tribunais superiores, a tipificação de novos crimes qualificados e o endurecimento das normas contra a lavagem de dinheiro no país. A reportagem é de Bruno Lourenço.
5: A Comissão de Constituição e Justiça votou neste primeiro semestre restrições para o uso de dinheiro em espécie para compra de imóveis, a autorização para que servidores públicos sejam MEIs e iniciativa que define critérios objetivos para a concessão da assistência judiciária gratuita. Os senadores chancelaram ainda a regulamentação do chamado filtro de relevância para a admissão de recursos especiais direcionados ao Superior Tribunal de Justiça. O relator da matéria, senador Sérgio Moro, do PL do Paraná, enfatizou que o acúmulo de processos nas cortes superiores inviabiliza uma justiça de qualidade.
6: Porque o acesso em demasia aos tribunais superiores, pelo acúmulo de milhares de processos nessas cortes, acaba dificultando a porta de saída. E o cidadão quer ver o final do processo.
5: A CCJ também aprovou no semestre a criminalização do exercício ilegal da medicina veterinária e o projeto que agrava as punições para crimes cometidos contra profissionais das áreas de saúde e de educação no exercício das funções. A comissão estabeleceu ainda regras de custódia compartilhada de animais de estimação em casos de dissolução conjugal, fixou o prazo máximo de 5 anos para regularização e reordenamento.

0: de fios aéreos em postes pelas empresas de telefonia e energia e assegurou a equiparação de direitos de agentes indígenas de saúde e de vigilância sanitária aos agentes comunitários.
1: Apesar de reconhecer que o acesso à educação foi ampliado nas últimas décadas, o senador Confúcio Moura, do MDB de Rondônia, lembrou que é preciso garantir permanência dos alunos nas escolas, evitando a evasão e que haja aprendizagem efetiva. Para que isso ocorra, argumentou, é necessário valorizar os professores. Confúcio Moura também destacou que a melhoria da educação depende da continuidade das políticas públicas relacionadas ao setor e da redução das desigualdades entre as regiões do país.
2: Já não se trata apenas de garantir acesso, temos que garantir a permanência do aluno na sala de aula, a aprendizagem efetiva do aluno, a formação que prepare o cidadão para a vida. É aí que está o segredo, o nó da questão.
1: A FIFA começou a receber o cadastro de interessados em comprar ingressos para a Copa do Mundo Feminina de 2027, que será realizada no Brasil. Lei aprovada pelo Congresso Nacional garante o direito à meia entrada para estudantes, idosos, jovens de baixa renda e pessoas com deficiência. O benefício vale para todos os jogos disputados no país e busca ampliar o acesso do público ao maior torneio do futebol feminino. Mais detalhes com Rodrigo Rezende.
3: O cadastro para receber informações sobre a compra dos ingressos para a Copa do Mundo Feminina de 2027 já começou. As informações estão no site fifa.com. A lei com as regras para a Copa de 2027, aprovada pelo Congresso, garante uma carga de ingressos com preços pela metade para estudantes, pessoas com mais de 60 anos e jovens de baixa renda com até 29 anos cadastrados no Cade Único. O senador Romário, do PL do Rio de Janeiro, destaca que o evento de 2027 terá um legado importante e se aproveitará da estrutura construída para a Copa de 2014.
4: Estamos falando de jovens e crianças que certamente irão se inspirar com as atletas e com a festa nos estádios. Estamos falando também do turismo e dos recursos da economia que serão gerados.
3: 8 cidades brasileiras serão sedes da Copa do Mundo em 2027. São elas: Rio de Janeiro, São Paulo, Belo Horizonte, Recife, Fortaleza, Salvador, Brasília e Porto Alegre.
1: Com trabalhos técnicos de João Lira, o Jornal do Senado fica por aqui. Acompanhe agora as notícias do Tribunal de Contas da União e da Câmara dos Deputados. Boa noite e um bom fim de semana.
5: Minuto do TCU.
6: O Tribunal de Contas da União avaliou a política que busca garantir o acesso da população aos serviços postais em todo o país. O objetivo é assegurar que cartas e encomendas continuem chegando a todos os brasileiros, inclusive em regiões mais distantes. A auditoria apontou que os serviços postais continuam sendo essenciais, principalmente para moradores de áreas rurais e locais de difícil acesso. Nessas regiões, eles também garantem o acesso da população a documentos, medicamentos e outros serviços importantes. O TCU identificou desafios como dificuldades de financiamento, falhas no acompanhamento da qualidade dos serviços e necessidade de melhorar o planejamento. Por isso, o tribunal recomendou medidas para fortalecer a gestão, aumentar a transparência e garantir a continuidade dos serviços em todo o Brasil. 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
7: Câmara aprova atendimento permanente para mulheres vítimas de violência.
8: Comissão limita a autoria de obra artística com uso de inteligência artificial.
7: Projeto prevê medidas para enfrentar os impactos climáticos nas escolas.
8: Plenário pode votar medida que impede fim repentino de jogos eletrônicos.
7: Boa noite. Já pode entrar na pauta de votações do plenário projeto que obriga empresas de jogos eletrônicos a avisarem antes de retirarem o produto do mercado. O repórter Antônio Vital tem os detalhes da proposta.
9: vista.
10: Daí o regime de urgência pode ser votado no plenário da Câmara, projeto que pretende acabar com um dos principais motivos de queixas de jogadores de videogames, que é a retirada do produto do ar pela empresa desenvolvedora sem que haja um aviso prévio, ou até mesmo a chance de manter o game em um servidor próprio, disponível para quem quiser. Hoje, diversos videogames vendidos no mercado, na verdade, não passam de uma licença que dá direito aos compradores a acessarem o conteúdo online,

0: em que o jogo possa ser baixado no computador. Isso significa que quando a empresa decide retirar o produto do mercado, os jogadores que pagaram pela licença ficam sem acesso ao game. O projeto que ganhou o regime de urgência foi apresentado pela deputada Jandira Fegali, do PCdoB do Rio de Janeiro, e prevê obrigações para as empresas desenvolvedoras dos jogos. Obriga, por exemplo, que os consumidores sejam avisados com antecedência de 180 dias antes da retirada do produto e determina que os jogos fiquem disponíveis por pelo menos 2 anos antes de serem descontinuados. Os jogadores terão ainda o direito de serem informados se estão comprando um jogo que pode ser baixado no computador ou apenas uma licença para acesso online ao produto. Nesse caso, o fornecedor do jogo terá ainda que disponibilizar uma versão alternativa do jogo sem custos extras ou devolver o dinheiro pago, corrigido, quantia proporcional ao tempo de uso do produto. Segundo a autora do projeto, Jandira Fegali, as medidas foram sugeridas por comunidades de jogadores e complementam as regras do marco legal da indústria de jogos eletrônicos, uma lei aprovada em 2024. Além das obrigações das empresas, a proposta cria um fundo para preservação e fomento dos jogos eletrônicos. Os recursos serão destinados à preservação, catalogação, restauração e disponibilização pública dos jogos nacionais considerados relevantes, o que será feito em parceria com o Instituto do Patrimônio Histórico e Artístico Nacional, o IFAM. O regime de urgência foi aprovado de maneira simbólica pelo plenário. O deputado Kim Kataguiri, do Missão de São Paulo, defendeu as medidas previstas para evitar que o consumidor compre uma licença achando que está adquirindo um jogo, mas ele criticou a criação do fundo.
1: Os jogadores não estão pedindo a criação de um fundo público, os jogadores não estão pedindo que o IFAM faça qualquer regulamentação. A demanda é simplesmente corrigir uma falha de mercado, assimetria de informação. A empresa sabe quando vai encerrar o servidor, a empresa sabe até onde vai manter as suas atividades, mas não esclarece isso para o consumidor. A empresa sabe que não está vendendo o jogo, a empresa sabe que está vendendo licença, mas não deixa isso claro para o consumidor.
0: O projeto proíbe a venda de qualquer jogo eletrônico que não possa ser utilizado pelo consumidor de forma independente após o encerramento do serviço, com exceção daqueles oferecidos por meio de assinatura, e desde que isso esteja claro no contrato. A punição para a empresa que não obedecer às regras é multa que pode ser de 1% do faturamento bruto ou R$500 mil. Com o regime de urgência, o projeto pode ser votado a qualquer momento no plenário da Câmara, sem passar pela análise das comissões permanentes da Casa. Rádio Câmara, de Brasília, Antônio Vital.
2: Previdência.
3: Sérgio Brito, do PSD da Bahia, pede urgência na votação do projeto que regulamenta a aposentadoria especial dos agentes comunitários de saúde e dos agentes de combate às endemias. Ele lembra que a medida beneficia mais de 400 mil profissionais e reconhece o trabalho realizado para melhorar a atenção básica.
4: Esses profissionais estão todos os dias nas ruas, enfrentando sol, chuva, doenças e situações de risco para cuidar da saúde da nossa população. Eles são a porta de entrada do SUS e merecem reconhecimento. O projeto garante uma aposentadoria mais justa aos 52 anos de idade para os homens e 50 anos para as mulheres, com pelo menos 20 anos de efetivo exercício na função, além de assegurar integralidade e paridade nos benefícios.
5: Sérgio Brito lembra ainda que o texto estabelece regras para os servidores que exerceram parte da carreira em outras atividades. Para ele, a proposta representa um ato de justiça e fortalece o SUS ao valorizar os profissionais responsáveis pela prevenção de doenças e pelo cuidado das famílias.
2: Agricultura.
3: O governo federal editou uma medida provisória como parte do acordo com o Congresso e o setor agropecuário para buscar soluções para a dívida agrícola. A repórter Silvia Munhato traz mais informações sobre o texto enviado pelo Executivo.
6: A Câmara analisa a medida provisória que autoriza a criação de linhas de crédito rural para recomposição de dívidas de produtores rurais e cooperativas afetados por eventos climáticos adversos ou pela redução nos preços de comercialização de seus produtos. O texto é fruto de um acordo entre o governo, representantes do setor e parlamentares, anunciado pelo presidente da Câmara dos Deputados, Hugo Mota. O deputado Alceu Moreira, do MDB do Rio Grande do Sul, da Frente Parlamentar da Agropecuária, disse que o setor teve que ceder nas suas reivindicações, mas que o acordo foi bom, porque sinalizou para a criação de um fundo garantidor que poderá reduzir custos de forma mais permanente.
7: Porque o fundo garantidor reduz o risco de quem financia. Se nós tivermos outro problema climático, o fundo garantidor vai conseguir indenizar as lavouras pela perda, o que significa dizer que o seguro agrícola

0: Ciclovila logo depois será muito mais barato, porque ele terá menos risco de indenização pela incidência do prejuízo.
1: Segundo o governo, a medida provisória deverá permitir a renegociação de mais de 100 bilhões de reais em dívidas, com um impacto anual nas contas.

0: redução de, no mínimo, 30% da renda bruta esperada. Os encargos financeiros ficarão entre 6% ao ano e 12% ao ano, dependendo do porte do produtor. O prazo de reembolso será de até 8 anos, com carência de 2 anos para o pagamento da primeira parcela do principal. A medida provisória ainda permite que os bancos prorroguem por até 30 dias o vencimento das operações de crédito de produtores que estavam adimplentes até o dia 14 de julho. Da Rádio Câmara de Brasília, Silvia Minhato.
1: Desenvolvimento Regional.
2: Projeto de Hildo Rocha, do MDB do Maranhão, obriga os estados e a União a informarem as câmaras de vereadores sobre a execução de obras e serviços nos municípios. Ele explica que a ideia é ampliar a transparência e permitir que os vereadores acompanhem investimentos feitos com recursos públicos.
3: O governo federal, eles têm executado obras diretamente nos estados e nos municípios. E os estados também. Tem estado que até reforma de praça fazem. Entretanto, os vereadores, eles não têm acesso a essas informações. A União chega lá, o governo federal, através de algum órgão do governo federal, executa a obra e o vereador fica sem saber o que é que está acontecendo ali. Da mesma forma, o governo do estado chega no município, executa a obra e faz o serviço. E os vereadores ficam sem saber.
4: Pelo texto, devem ser repassadas informações como valor da obra, fonte dos recursos, prazos e identificação do órgão executor ou da empresa contratada. Hildo Rocha acrescenta que a medida prevê punição para quem deixar de comunicar as ações ao Legislativo Municipal.
1: Educação.
2: Avança na Câmara projeto que prevê medidas para enfrentar os impactos climáticos nas escolas. A repórter Júlia Lopes traz mais informações sobre a proposta.
5: A Comissão de Educação da Câmara dos Deputados aprovou um projeto que estabelece diretrizes para reduzir os efeitos das mudanças climáticas no ambiente escolar, como ondas de calor e chuvas intensas. A proposta prevê ações de adaptação e educação ambiental nas unidades de ensino, além de medidas para garantir conforto térmico em salas de aulas e áreas comuns. Para a autora do projeto, deputada Sâmia Bonfim, do PSOL de São Paulo, adaptar as estruturas das escolas às mudanças climáticas é fundamental.
6: As escolas, elas precisam estar adaptadas para que o direito à educação seja assegurado, para que os alunos possam aprender e para que os trabalhadores da educação possam trabalhar, porque senão é inviável, é impossível. E aí o projeto propõe iniciativas e diretrizes para que haja mudança da estrutura, da arquitetura, instalação de ar-condicionados, ventiladores, arborização, ou seja, é uma meta mesmo, uma construção de escolas em que a infraestrutura considere as questões climáticas também.
5: No texto proposto pela relatora, deputada Silvia Cristina, do PP de Rondônia, haverá mudanças na Lei de Diretrizes e Bases da Educação para garantir que seja de responsabilidade do poder público realizar instalações escolares adequadas ao clima, de acordo com cada região. Segundo a relatora, não é necessário alterar regras sobre o uso de recursos da educação. Ela explicou que os investimentos para a adaptação das escolas já podem ser feitos com base na legislação atual. Dados do Censo Escolar de 2023 mostram que apenas 3 em cada 10 salas de aula da rede pública têm climatização. Isso significa que cerca de 70% ainda não contam com esse tipo de estrutura. Na rede privada, o índice de salas climatizadas chega a 47%. Ainda segundo o levantamento, cerca de 7.500 escolas não têm acesso à água potável e mais de 3.200 não contam com nenhuma fonte de água. Da Rádio Câmara de Brasília, Júlia Lopes.
4: O projeto que propõe medidas para a redução dos efeitos climáticos nas escolas ainda será analisado pelas comissões de Desenvolvimento Urbano, Finanças e Tributação e Constituição e Justiça.
1: Saúde.
2: A Câmara aprovou e já encaminhou ao Senado o projeto de Jorge Sola, do PT da Bahia, que permite a dispensa de licitação para aquisição pelo SUS de medicamentos da empresa brasileira de hemoderivados e biotecnologia, a Hemobras.
4: O deputado explica que a medida agiliza o acesso aos produtos, reduz entraves administrativos e fortalece a produção nacional. Jorge Sola acrescenta que a proposta garante o abastecimento do SUS e preserva o caráter público histórico da produção desses medicamentos por meio da Hemobras.
1: É bom lembrar que a Hemobras produz hemoderivados

0: a partir do plasma excedente coletado na rede de banco de sangue do SUS. E no Brasil, a nossa Constituição proíbe a comercialização do sangue e de todos os tecidos e órgãos. Então, não é possível uma empresa privada produzir hemoderivados no Brasil, porque sangue no Brasil não é mercadoria, sangue não pode gerar lucro. Por isso foi criada a Hemobras e por isso que a dispensa de licitação é extremamente coerente e necessária para o SUS.
1: Comissão aprova projeto que limita a autoria de obras com uso de inteligência artificial. A repórter Sofia Peçanha tem os detalhes.
2: A Comissão de Ciência, Tecnologia e Inovação aprovou o projeto que estabelece que apenas pessoas físicas podem ser reconhecidas como autoras de obras literárias, artísticas ou científicas. A proposta, apresentada pelo deputado Jonas Donizete, do PSB de São Paulo, altera a Lei de Direitos Autorais. Na prática, o texto reforça que, mesmo quando há uso de ferramentas de inteligência artificial no processo de criação, a autoria só poderá ser atribuída a um indivíduo humano, independentemente do nível de autonomia da tecnologia utilizada. O relator da proposta na comissão, o deputado Davi Soares, do Podemos de São Paulo, destacou que o uso de inteligência artificial deve ser equiparado a outras ferramentas usadas no processo criativo, como, por exemplo, pincéis e tintas utilizados por um artista plástico.
3: O uso das ferramentas de IA não pode ser considerado de forma diferente do emprego de qualquer outra ferramenta utilizada para a criação de obras, sejam elas físicas, analógicas ou digitais.
2: Segundo o projeto, a inteligência artificial pode ser usada como instrumento, mas não pode ser considerada autora de uma obra. Por exemplo, um escritor que utiliza um programa de IA para ajudar na elaboração de um texto continua sendo autor. Já conteúdos gerados automaticamente, sem participação criativa humana relevante, não terão autoria reconhecida. Na justificativa da proposta, o autor esclarece que a criação intelectual é um ato profundamente humano, que reflete a individualidade, a personalidade e a criatividade do autor. Atributos que sistemas de IA, por mais avançados que sejam, não possuem. O relator, o deputado Davi Soares, ressaltou que a medida pretende proteger os criadores e evitar impactos no mercado cultural, como a produção em massa de conteúdos automatizados e a concentração no setor devido ao rápido avanço tecnológico.
3: Entretanto, a velocidade da evolução desses sistemas, a massificação do uso, exige uma resposta legislativa mais rápida, sob pena de estar sendo criada uma insegurança no ambiente de trabalho de artistas para os negócios de editores.
2: Agora, o projeto que assegura a humanos os direitos autorais de obras produzidas com o uso de inteligência artificial segue para análise na Comissão de Cultura. Da Rádio Câmara de Brasília, Sofia Peçanha.
4: Justiça. Paulo Soares, do Podemos de São Paulo, apresentou o projeto de lei que cria o crime de corrupção sistêmica na legislação brasileira. O texto prevê punições para agentes públicos envolvidos em esquemas ilegais de desvio de recursos do contribuinte.
5: É fundamental que a gente possa penalizar, criminalizar o que eu chamo de corrupção sistêmica, ou seja, incluir no Código Penal um dispositivo que possa colocar na cadeia para valer desde o político, aquele com mandato, até o seu assessor que tenha participado de alguma maneira dos esquemas de corrupção. Ou seja, é o interlocutor que foi chamar um prefeito, um vereador, uma empresa terceirizada para fazer parte da esquema. Todos os agentes envolvidos nos esquemas de corrupção precisam ser penalizados e com cadeia. Inclusive, prevê penas pesadas. Mais de 20 anos de prisão no caso, por exemplo, de políticos com mandato.
1: Paulo Soares explica que o projeto amplia a responsabilidade de todos os envolvidos em esquemas de corrupção e prevê penas mais rigorosas para esses crimes. Ele afirma que a proposta fortalece o combate à corrupção e aumenta a transparência na administração pública.
6: Segurança Pública.
4: A Câmara aprovou a oferta de canais de atendimento permanentes para mulheres vítimas de violência. A repórter Paula Bittar acompanhou a votação.
7: A Comissão de Constituição e Justiça da Câmara aprovou um projeto que determina a oferta permanente e gratuita de canais telefônicos e virtuais de atendimento para mulheres em situação de violência doméstica e familiar. O texto aprovado prevê que esses canais funcionem 24 horas por dia, todos os dias da semana, com profissionais capacitados para receber notícias de infrações penais, orientar as vítimas e encaminhá-las à rede de apoio. A proposta também estabelece que deverão ser elaborados relatórios mensais a partir dos dados coletados para subsidiar políticas públicas. A relatora do projeto na comissão, deputada Lídice da Mata, do PSB da Bahia, comentou a importância de reforçar a legislação de combate à violência contra mulheres.
8: Muitas vezes o primeiro pedido de ajuda acontece por telefone ou pela internet. Garantir que esses canais funcionem 24 horas por dia, todos os dias, de forma ininterrupta, faz com que a garantia, a proteção à mulher, ela possa ser efetiva. Que esses profissionais que funcionam nesses serviços sejam profissionais capacitados, significa ampliar o acesso à proteção e salvar vidas. Fortalecer a Lei Maria da Penha é reafirmar que o Estado não pode tolerar nenhuma forma de violência contra a mulher.
7: A proposta que determina a oferta permanente e gratuita de canais telefônicos e virtuais de atendimento para mulheres em situação de violência doméstica e familiar já pode seguir para o Senado, a menos que haja recurso para análise pelo plenário da Câmara. Da Rádio Câmara, de Brasília, Paula Bittar.
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1: Em modo, o PT do Rio de Janeiro apresentou projeto que obriga síndicos de condomínios a comunicar às autoridades casos de suspeita de violência contra mulheres, crianças, idosos e animais. O objetivo é ampliar o enfrentamento da violência nos espaços residenciais.
10: Nos condomínios, muitas vezes, a gente tem aquela expressão: em briga de marido e mulher, ninguém mete a colher. A gente se posiciona sim. Então, esse nosso projeto diz que, em caso de suspeita de violência contra mulheres nos condomínios, contra pessoas idosas nos condomínios, contra crianças nos condomínios e também violência contra animais, portanto a violência pet, os síndicos desses condomínios, eles têm a obrigação de se reportar às autoridades para que as investigações sejam feitas para a gente barrar esta violência.
4: Raymond argumenta que o projeto não transforma o síndico em agente policial, mas atribui a ele a responsabilidade de proteger os condôminos. Para o deputado, a medida facilita a atuação de órgãos de proteção, como conselhos tutelares, delegacias especializadas e serviços de assistência social.
1: Termina agora o Jornal Câmara dos Deputados, produzido pela Rádio Câmara, com trabalhos técnicos de Everson Onani e apresentação de Luciana Vieira e José Carlos Andrade. Uma ótima noite para você.
4: A Voz do Brasil está de volta na segunda-feira. Uma boa noite e um bom fim de semana.
1: Você ouviu a Voz do Brasil. Boa noite.

0: 10 horas.
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3: Embalando tudo por aqui. Evandro Filho na área. Hoje é sexta-feira, meus amores. 24 de julho de 2026. Muita música, muito som e aquela animação de sempre. Já vou pra começar. Luan Santana e Ana Castela.

Calma aí, campeão. A nova de Cleiton e Romário. É o som da sexta-feira, aquele hashtag sextou nas redes sociais. E a gente segue juntos com o Yasmin Santos.

0: O ritmo da dupla Fernando e Sorocaba com Fiorella. Para fechar a primeira sequência de hoje, tivemos ainda Mariana Fagundes, teve Yasmin Santos, hoje já tem Gustavo Lima, segura aí.
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0: Que bom ter a sua companhia sempre aí do outro lado do radinho. Você que tá trabalhando, você que já deu aquela olhadinha na escala do fim de semana pra saber se vai estar de folga, se vai estar numa boa, se você vai estar de boa, beleza, muito bom, hein? Agora, se você vai trabalhar, bom também. A gente segue tocando em frente, tocando Gustavo Lima.

0: Rádio Chato, Léo Balbinotti com Danilo e Davi. Essa daqui tá bombando. E tem mais uma que bomba, gente, quase todo dia, que é a nova de Zé Neto e Cristiano.
1: Ó. Oh. Presta atenção nessa aqui, ó.

0: Reza de Mãe, o som de Maiara e Maraísa. Teve o som da dupla Felipe Rodrigo com Simone Mendes Luciano, Zé Neto e Cristiano Quase Todo Dia. Muito som, muita energia positiva pra você nesta super sexta-feira. Já manda aquele hashtag sextou nas redes sociais e manda mensagem pra cá também na nossa programação. Pede a sua música, diz aí onde você tá curtindo Nação Sertaneja.
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0: 10h32.
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1: Oi, gente, já estamos de volta. O pessoal do comércio também acompanhando o nosso programa na loja de conveniência, no posto de combustível. Boa sexta-feira para todo mundo e boas vendas também. Henrique e Juliano.

0: não recomendo não. O som da sua sexta-feira com Matheus e Cauã. Curtimos Mariana Fagundes, Matheus Vargas, já já tem Diego e Arnaldo.
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0: Opa, sexta-feira, moçada. Seguimos juntos, tocando sempre só as melhores. 24 de julho de 2026. Eu sou Evandro Filho e tô por aqui. E você aí, hein? Tomando aquele cafezinho, curtindo muita música, trabalhando, fazendo jejum intermitente. Enfim, vamos conversando e curtindo muita música com Diego Arnaldo e Murilo Huff.
5: Ô, Boteco! Você é Diego Arnaldo de São Paulo, bebê?

Estado Civil, Bruno Denner, o Gustavo Lima e o Walter, tá ligado aqui com a gente, a Silvana também, a Selma, a Cristina, a Olivia também, um grande beijo, viu, Olivia? Agora tem Luísa Martins.

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0: Jaime Thiago com o entregador, Breno Matheus virava cowboy, Luísa Martins e o Amor a 13. E depois de intervalo, sabe quem vem aí? O Cantinho Caipira, aquela moda de viola na sua sexta-feira.
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0: 11.1. 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
6: Oi, amores do rádio, aqui é o Evandro com o Nação Sertaneja e o Cantinho Caipira da sua sexta-feira. Aquele cantinho que a gente adora, aquele cantinho que a gente se amarra. E eu já trago pra você o Sérgio Reis com o Boiadeiro Errante.

César e Paulinho e o velho peão. Ouvimos ainda Sérgio Reis e o Boiadeiro Errante. E tem mais moda pra você. Tem Elis Silva e Zé Goiano com o Rancho de Caboclo.

0: Nestor e Nestorzinho e as mocinhas da cidade. Curtimos ainda João Mulato e Pardinho, ele Silvio e Zé Goiano com Rancho de Caboclo. Muita moda de viola pra você, onde você estiver, hein? Bom, sexta-feira sempre pede uma moda sertaneja, hein? Volto já trazendo Simone Mendes.
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0: Muito bem, estamos por aqui de volta, de braços abertos, com emoção, sintonizados na alegria e antenados com a sua sintonia, onde você estiver em casa, no carro, no trabalho. Bom, tá fazendo aniversário hoje? Parabéns, milhões de felicidades, que Papai do Céu ilumine a sua vida, hein? Bora de mais som? Simone Mendes.
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0: sem usar as mãos, da Ilara, curtimos ainda Simone Mendes, e agora tem o Gramado, ó, de Kleber e Cauã.
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0: Vocês não bebem, não. Diego e Vitor Hugo, para fechar o Nação Sertaneja desta sexta-feira, desejando para você um excelente fim de semana. Até a próxima.
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0: 11:34.
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0: Obrigado.
1: Graças a Deus.
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dia, lindona. Ô, amigão, como é que tá? Tudo beleza? Obrigado pelo carinho. Prazer é todo meu. Sou o Joel Cabral. A partir de agora, a festa tá começando. Você tá no trabalho? Tá em casa de boa descansando? Você tá viajando, é? Obrigado pela carona. Ei, quero ser participando desde já, tá? No arroba Joel Cabral Voz. Eu quero saber de onde você tá me ouvindo. Você me conta, qual cidade você tá? Isso, vai lá no meu Instagram, no arroba Joel Cabral Voz, e me manda mensagem dizendo, tá? E claro, depois eu te mando um abraço aqui, tá? Tá só começando o nosso Madrugada. Vem comigo aqui, ó! Primeiro a chegar é o Felipe Araújo. Mentira que virou paixão. Que modão, gente!

madrugada, Zezé de Camargo discutidas. Antes o Murilo Huff com Saudade Estranha, o Jorge Matheus com Então Valeu e ainda Felipe Araújo, Mentira que Virou Paixão. Continua aqui no Sabadão.

Ai, Castela do Madrugada, é que eu não te esqueci, sabe? Antes, João Pedro e Cristiano, Amor Verdadeiro. E Maurício e Eduardo, Solteira no Mundo. Continua aqui, vem comigo. Após o intervalo, se prepare para cantar juntinho com Hugo e Thiago.

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2: Meia-noite 31.
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6: 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Alguns benefícios do chá de alecrim são: equilíbrio da pressão arterial, auxílio de dores reumáticas e contusões, combate à tosse, gripe e asma, alivia cólicas menstruais, combate o estresse, propicia um melhor funcionamento do fígado e dos rins e também é diurético. 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

0: Sorocaba chegando, com Passando a Porteira. Que momento especial vivido pra quem tá chegando, né? Ó, que história.
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Na sua madrugada, César Menotti e Fabiano, os corações não são iguais. Ufa! Antes, Guilherme, Benuto e Panda, eu duvido! Yasmin Santos com É Minha Vida e Fernanda e Sorocaba, passando a porteira. Continua aqui pra você no Sabadão.

Legal, madrugada tá bom, hein? Leandro, Romário e Ícaro e o Gilmar fechando a primeira hora. Corações Egoístas. Antes, Henrique e Juliano, Paraíso em Casa. E PPA com Diego e Vitor Hugo, Carmé de Chocolate. Já, já tem mais uma hora aqui na madruga, tá? Tá só começando, senhor. Lá vem Jade e Jadson, até o Matheus e Cristiano com Bruno e Marrone, hein?

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legal que você continue com a gente, hein? Ó! Madrugada com você! Simone Mendes chegando com essa história. Meu pra sempre não era meu. Eita!

madrugada com você, Israel e Rodolfo. Que história é essa, gente? Chegou um áudio e aí depois não deu pra ouvir. Que coisa, que loucura. Antes, Rio Negro e Solimões com Country Beat apaixona muita gente. Você ouviu Traia Véia com Gustavo Lima, Equivocada? E ainda Simone Mendes, Meu Pra Sempre Não Era Meu. Continua aqui. Bom dia. Ó, ó.

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madrugada, tocando Matheus e Cauã e Lauana Prado, Admita-Sou. Antes, Matheus e Cristiano e Bruno e Marrone, Guarda-Chuva. E ainda, João Lucas Freitas com Kleber e Cauã, Preso ao Seu Beijo. Daqui a pouquinho tem mais. Você tá gostando, é? Sério? Então não sai daí que lá vem Luan Pereira com Gustavo Mioto, o João Neto e o Frederico com Eduardo Costa. Até a Ana Castela, hein?

0: 1:32.
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5: Que bom que você tá com a gente! Marcos e Belucci chegando com o Discordo!

0: isso, viu?
1: Parece uma pessoa que tá aqui, né?
0: Parece, né?
1: Que mais?
2: No Madrugada, Maiara e Maraíza com Marília Mendonça, não sei o que lá. Antes, PPA com Diego e Vitor Hugo, Carmé de Chocolate. Você ouviu Emílio e Eduardo com Vendaval de Ilusões e ainda Marcos e Belucci, Discordo. Vem cá junto no sábado. Ó, ó.

madrugada boa, Ana Castela aqui no Sabadão. É que eu não te esqueci, sabe? Fechando essa hora. Antes, João Neto e Frederico com Eduardo Costa, Nega Véia. E ainda Ed Brito e Samuel, Romance Rosa. E o intervalo é rápido demais, vai começar mais uma horinha aqui, tá? Muita moda que você gosta, se prepare. Lá vem o Ralf, vai ter o Jazzy e o Jadson, o Daniel com o Gian e Giovanni. Até a Yasmin Santos com a cara do sábado, ó.

0: 2 e 1.
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Bom dia, você tá bem, lindona? E aí, amigão, você também, né? Que legal, mais uma hora aqui no Madrugada tá começando. Ah, eu quero mandar um abraço super especial pra essa moçada que tá passando lá no meu Instagram, no arroba Joel Cabral Voz. Ô, Juliana, obrigado pela sua participação, viu? A Jarlene passou por lá também, quem mais? Ô, Adriana, obrigado, viu? A Cláudia também passou por lá, a Karina, a Kênia, todo mundo passando no arroba Joel Cabral Voz e me contando de onde tá me ouvindo. Eu gosto demais quando você faz isso. Você quer passar lá também? É? É fácil. Arroba Joel Cabral Voz. É assim que você me encontra no Instagram. Combinado? Tô te esperando lá, hein? Bora começar essa hora? Vem! Madrugada com você. Yasmin Santos com essa regravação. Sábado! É hoje, né?

0: com Jean e Giovanni muda, é modão. Antes teve Milho e Eduardo, Barulho da Buzina, Marcos e Belucci com Papo de Alma e Yasmin Santos com Sábado. Aqui, continua, ó. Madrugada com você.
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Madrugada Boa Demais, Júnior Marques cantando Ilusão de Amor. Antes, Ralph, Travesseiros Esquecidos. E ainda Maurício e Eduardo, Solteira no Mundo. Rapidão, a gente volta, hein? Você tá gostando, é? Ah, você é a melhor companhia, na verdade. Ah, como eu gosto. Daqui a pouquinho, se prepare, lá vem Zé Neto e Cristiano. Você vai cantar com Fernando e Sorocaba. Até com Hugo e Guilherme e Jorge Mateus.

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0: Você continua por aqui, né? Que legal.
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0: Bruno Marrone, com essa versão, não posso evitar. Que história. Bom dia.
2: Bom dia.

de amor, você quer viver, é? A base é confiança e os dois quererem ao mesmo tempo. Pronto, respeito mútuo. Antes, Rio Negro e Solimões e Country Beat apaixona muita gente. Hugo e Guilherme com o Jorge Matheus, meu número, e ainda Bruno e Marrone. Não posso evitar. Continua aqui. Ó, ó.

madrugada boa demais, tocando Tchonzinho e Alessandro com De Paulo e Paulinho, Amor de Trem, fechando essa hora. Antes, Zé Neto e Cristiano, uai! Os Bonifácios cantaram anteriormente com a Thaíra e Alexandre. Deus me deu esse lugar! Daqui a pouquinho tem mais uma hora, se prepare, você vai cantar com Eduardo Costa, Daniel e Bruno Marrone, vai ter Maiara e Maraísa, até Guilherme Benuto.

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mais abrindo essa hora, saudade do tipo que te incomoda. Tem que resolver essa situação, né? Passar pra frente, próxima fase.

madrugada, Guilherme Benuto, ei, sujeito homem, ah, que avatar é esse? Tem que ser sim, valorizar sempre. Rio Negro e Solimões antes com Emílio e Eduardo sonhando com você, Diego e Vitor Hugo e Matheus e Cauã, até falar chega, e Maiara e Maraíza, saudade do tipo, segue aqui no Sabadão, ó.

madrugada, Eduardo Costa. Só o tempo vai dizer. Antes, Leandro e Romário e Ícaro e o Gilmar, Corações Egoístas. E Daniel e Bruno e Marrone, Com Qual Carícia? Ó, daqui a pouquinho a gente já volta, hein? Você tá gostando de passar essa madrugada com a gente? É, eu mais ainda. Ô, companhia boa, sou. Ah, daqui a pouquinho se prepare pra ouvir Henrique e Juliano, Cleiton e Camargo, o Luan Santana. Mas

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3: 3:32. 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
5: Ok.

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3: Marcos e Belucci chegando com o João Gomes. Saudade digitando, ó.

Santana, Deus é muito bom como é. Antes, João Pedro e Cristiano acordou namorando. Amado Batista com o Jorge, meu ex-amor. E abrimos com Marcos e Belucci, João Gomes, saudade digitando. Vem cá junto, tá? Continuando o sabadão, ó.

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Kleber e Cauã, mil adjetivos, que tantão, muitos, hein? Antes você ouviu Henrique e Juliano, Arranhão e os Bonifácios com a Thaíra Alexandre. Deus me deu esse lugar, bora de saudade? Sim, já após o intervalo, tem aquela viagem especial no mundo da música sertaneja e você é o meu convidado. Combinado, lindona? Certo, amigão? Então não sai daí, é VaptVupt, segura! Vai.

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0: tudo bem por aí? Tá começando a última hora do Madrugada, já sabe, aquela saudade gostosa de ouvir anos 90, 2000, e você é o meu convidado todo especial, tá, amigão? Você também, lindona, vem junto que tá começando o arquivão do Madrugada.
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0: Zezé de Camargo e Luciano, ei, saudade bandida, 1993, que modão, gente.

0: madrugada, Bruno e Marrone, não vê que te amo, é 1994. Antes, se ouviu o Chitãozinho e Chororó, te esqueci, impossível, tá? O Amado Batista cantou Folha Seca e abrimos com a saudade bandida do Zezé e do Luciano. Vem junto, continua.
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0: Há 22 anos, essa viagem no túnel do tempo com Gian Giovanni. Quem será? Ó. Oh.

madrugada, declaração de amor, ei moda, teve Cleiton e Camargo antes, não posso ouvir essa música, e abrimos com Jean e Giovanni, quem será? Obrigado por estar vindo com a gente nessa madrugada, terminou que nada, daqui a pouquinho tem muito mais saudade e eu conto com você, tá bom lindona? Você também, tá amigão? Vai ter João Mineiro e Marciano, Milionário e José Rico, as Mineirinhas, Wilson e Soraya, tudo isso é após o intervalo, pode ser? Então não sai daí, é rapidinho. Até já!

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1: 4:31.
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Um barreirito muito bem no Madrugada, que modão de saudade. O cantor das andorinhas. Teve o milionário José Rico antes com a solidão, né? O Felipe e o Falcão com Hoje Não É Nosso Dia. E abrimos com o João Mineiro e Marciano. Vem comigo aqui, vem. Bom sábado. Madrugada com você. Leandro e Leonardo, aqueles olhos. Uau!

No Madrugada Wilson e Soraya, mais uma noite sem você não dá. Teve o Rony Mota antes com Zezé e Luciano. Ei, já sou quase um homem. As mineirinhas cantaram assim, você vai me perder. E abrimos com o Leandro e Leonardo. Oh, obrigado pelo carinho, valeu demais no sabadão. Amanhã, meia-noite de domingo, eu tô aqui de volta com muito mais moda. Tá bom, lindona? Certo, amigão? Ótimo sábado. Até lá.

0: 5 e 1.
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0: 16 horas.
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3: O Brasil registrou 1.571 vítimas de feminicídio em 2025, o maior número da série histórica e o quarto recorde consecutivo do indicador. O resultado representa alta de 4% em relação a 2024 e corresponde a uma taxa de 1,4 feminicídio para cada 100 mil mulheres, conforme o Anuário Brasileiro de Segurança Pública. O resultado impõe um contraste direto com o discurso do governo de Lula, que costuma apresentar a proteção e o combate à violência contra a mulher como prioridades de sua agenda. Na prática, porém, os dados mostram que o número de feminicídios cresce pelo quarto ano seguido, enquanto a estrutura estatal não consegue impedir que muitas situações terminem em assassinato. O cenário chama ainda mais atenção porque o crescimento dos feminicídios ocorreu em um ano de queda generalizada da violência letal. Em 2025, o país registrou 40.775 mortes violentas intencionais, uma redução de 8,2% em relação ao ano anterior e a menor taxa da série histórica, com 19,1 mil mortes por 100 mil habitantes. Os feminicídios estiveram entre as únicas modalidades que cresceram no período. 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
7: Muito bom dia, gente amiga. Estamos chegando aqui na Videira com mais um programa nosso, Alvorada Sertaneja, na manhã de sábado. Abraçando você que já está aí ligado com a gente, ligado na 88.5 FM. Aquele abraço a todos e povo, gente boa. Hoje vamos até às 8 horas aqui na sua companhia, abraçando você que está aí já na sua casa, está no seu trabalho, você que está tomando seu café da manhã, tomando seu chimarrão. Opa, já está sendo ligado com a gente. Muito obrigado, bom final de semana chegando por aí, né? Vamos começando, tem a música sertaneja, Gilmar Tibes, aqui na sua companhia, na nossa 88.5 FM.

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9: Um bom dia para você que está ligado com a gente, curtindo aqui a nossa Rádio Videira, 88.5 FM. Aquele abraço para os amigos já aí, né? Tirando leite, tratando a bicharada. Pessoal tomando seu café da manhã, tomando seu chimarrão. Você que já está rodando por aí, você amigão que está aí, né? Embaixo das cobertas aí, aproveitando o sabadão para ficar um pouquinho mais na cama. Muito obrigado pela companhia também, né? Um bom final de semana a todos. A música não para aqui na Videira.

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0: 6:39, seguimos com o nosso Alvorada Sertaneja. Bom dia pra você que tá aí na sintonia, seguido, ligado com a gente, curtindo nosso programa. Ótima manhã de sábado, né, gente? E sabadou aí, né? Final de semana. E vamos que vamos aí, meu. Fresquinho hoje, hein, né? Estamos com 10 graus a temperatura, deu umas garoas na noite aí, né? Isso, me deu uma refrescada no tempo aí. Seguimos com o nosso programa, hoje é 25 de julho, hoje é dia do colono, dia do motorista, né? Isso, então hoje é dia do trabalhador rural, e dia do motorista, dia do escritor, dia da mulher aí negra latino-americana. E então é o seguinte, hoje é o conhecido dia do colono motorista, né? 5 de julho, né, meu amor? Então, um abraço aí pro esse povo aí, gente boa, essas duas classes trabalhadoras aí, né? Isso que não mede esforço aí, companheiro. Um produz, o outro transporta aí para, né, o progresso aí do nosso Brasilzão, né? Isso, muitas vezes, meio pouco valorizado, né? O amigão, o agricultor, também aí o motorista, né? O caminhoneiro. Mas vamos peleando. Vamos tocando o barco, não podemos entregar de jeito nenhum, né, gente? Então, parabéns aí a todos os agricultores, todos os motoristas aí, parabéns pelo seu dia, então, né? Bom, seguindo agora são 6:41 e a gente fala no oferecimento aqui junto com a gente do Emporium Quero Mais. 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

0: 6h45.
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5: Dando Puchowski, final de semana chegou, sábado, fala como é que ficou o tempo aí para a nossa região.
6: Vamos ter um sábado de sol entre nuvens, tá certo que ainda tem momentos mais nublados, mas intercala com aberturas de sol e temperaturas do período da tarde em torno de uns 20 graus. Tempo instável no domingo, que tem sim, de novo seus momentos de tempo seco, com algumas aberturas, temperaturas da tarde 20, 22 graus, porém, à medida que o domingo ocorre, de novo, ter algumas pancadas de chuva faz parte da previsão. Não vai chover em todas as cidades aqui do meio oeste, vai pegar apenas por alguns pontos, porém, aonde acontece, de novo, atenção para trovoadas e descargas elétricas. Abraço para todos, informações do tempo, da Puchowski Meteorologia.
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6:53. 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Deixa eu mandar um alô pro povo aí ligado com a gente. Quem é que tá na sintonia? Bom dia, Tibes. Como é que tá, homem do céu? Picha pra nós aí, escota de vagalume. E manda pra todo o povo de Videira aí, região. Tequinho tá ligado com a gente, mandando pros amigos, pra família aí. É, obrigado pela companhia e tal, tá bom? Temos aqui a participação. O Miguel Fiorelli curtindo o programa. Parabenizo aí todos os agricultores. E também aí todos os motoristas, né? Duas classes aí, dois pilares que movem o nosso Brasilzão. E estão de parabéns hoje, então. Tá bom, minha amiga, tá bom. É, obrigado pela participação. Você quer ver o couro do boi? Daqui a pouquinho eu trago a moda. Obrigado, Miguel Fiorelli, pela participação. Lá da Cooperville, tá ligado com a gente aí, né? É, bom dia, Tibes. Quero ouvir Luz do Meu Rancho. Vai pra todos os meus amigos e amigas. A Luísa tá ligado com a gente lá em Pinheiro Preto, Luísa Gala. Daqui a pouquinho tem a moda aí, tá bom? 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Eu sou 4 para 7. Vou trazer mais moda daqui a pouquinho, até a oração da manhã especial aí para todos os colonos e motoristas, pessoal da agricultura, os motor aí, já já tem oração para você em especial aí, tá bom?

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2: Bom dia, querido povo de Deus. Hoje é dia de São Tiago Apóstolo. Hoje, dia de São Cristóvão. Razão pelo qual, não só hoje, mas a semana inteira estamos pedindo, né? A travessia da vida, os motoristas, taxistas, caminhoneiros. Sempre bom rezar, viu, gente? Sabemos que as mortes são muitas no trânsito. Você sabe, todo dia nós temos esse encontro marcado. Vamos rezar? Em nome do Pai, do Filho e do Espírito Santo. Amém. Senhor Deus, somos peregrinos nesta terra, caminhantes no itinerário da vida, rumo ao encontro definitivo contigo. Senhor, que nos destes como exemplo São Cristóvão, que atravessou a correnteza furiosa de um rio com toda firmeza e segurança, carregando nos ombros o menino Jesus. Ó Deus, fazei que também nós, mesmo carregando as nossas cruzes, nossas dificuldades, mesmo com fardo pesado, consigamos com firmeza e segurança enfrentar corajosamente todas as correntezas, toda a tempestade, toda a tribulação. De modo particular, por intercessão de São Cristóvão, fazei com que saibamos valorizar a vida, sabendo conduzir os nossos veículos no trabalho, no lazer. Dai-nos, Senhor, acima de tudo, serenidade quando o trânsito estiver caótico. Tirai a agressividade nas palavras e nos gestos, que saibamos respeitar.

0: respeitar o direito dos outros, Senhor, afaste de nós o perigo de provocarmos acidente. Então que saibamos respeitar as leis do trânsito, as placas, os sinais, as advertências. Senhor Deus, dai-nos paciência, serenidade e discernimento para respeitar o limite de velocidade. Afaste toda e qualquer bebida, embriaguez. Protegei-nos, Senhor, dos acidentes, do assalto, dos perigos. Senhor, por intercessão de São Cristóvão, no trabalho ou no lazer, abençoai-nos na condução dos nossos veículos e na condução de nossa vida. Amém. São Cristóvão, protegei-nos. São Cristóvão, guardai-nos. Bom dia a todos.
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2: A Três Marias Agronegócios, Dorival Carlos Borga e família, deseja a você um dia abençoado, sob a proteção do Deus Todo-Poderoso, nosso Pai e Salvador. Que a graça divina esteja presente em cada momento do seu dia, trazendo força para os desafios, paz para o coração e luz para os seus caminhos. Que Nossa Senhora, Mãe de Jesus, cubra você e sua família com seu manto de amor e interceda por suas necessidades. Que Deus o abençoe. Amém. Thank you.

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1: 7:11, vamos seguir com o nosso Alvorada Sertaneja. Mandar um abraço pro povo aí na sintonia curtindo nosso programa. O Altair tá ligado com a gente aí. Fala, Altair, como é que tá, homem? Bom dia.
2: Bom dia, meu amigo Gil Martins, tudo certo? Meu Altair Davis da Cidade Alta. Manda a música do Ivan Taborda, O Gringo e o Caminhão. Mandar pra quem tá na escuta do programa, pra você da rádio, pros colunas e os motoristas. Que manda no Brasilzão afora. Beleza, meu querido, um abraço. Bom trabalho, um bom final de semana a todos. E vai Flamengo, né, pra cima de São Paulo mesmo. Amanhã o bicho pega.
1: 7:12, valeu, obrigado pela participação. Quem mais?
3: Bom dia, Gilmar. Como é que tá o amigo nesse sabadão aí?
1: Vamos que é o Fuker.
3: Meio emburrado.
1: Vamos que vamos, né?
3: Chove, não chove. Gilmar, seguinte, manda uma música aí pra todos os motoristas, pra todos os colonos, pra todos os motoristas, meus amigos aí. E a música é Shot do Caminhoneiro, com os filhos do Rio Grande. E também tem um ótimo final de semana aí. E vai especial pra minha esposa Juliana também.
1: Valeu, companheiro. Obrigado pela participação aí. Obrigado pela companhia. O nosso amigo, o Valdair Gaia, né, Valer? Tá lá no Monte Ibérico aí, tomando um café, tomando um mate aí, curtindo a programação da Videira. Se preparando para mais um dia de lida aí, companheiro. Abraço pros amigos lá do Monte Ibérico. É, o pessoal se preparando aí pra festa, né? A festa aí do que acontece, né, no próximo... agora em agosto, né? Dia 2 de agosto, aí, companheiro? 2 de agosto tem a festa lá no Monte Ibérico aí. Deixa eu só confirmar aqui, ó. Mas é o almoço festivo, né, gente? Almoço festivo aí que você não pode perder de jeito nenhum lá no Monte Ibérico aí, tá certo? 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Então já adquira aí o seu cartão pra não ficar sem na hora lá, né? 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Se aprume mesmo pra lá, né? 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É isso mesmo, né? 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Vamos seguindo aí com o nosso programa. Vamos seguindo aí com o nosso Alvorada Sertaneja. Vamos trazer moda na sequência aí, companheiro. Na participação do ouvinte tem Escota de Vagalume. Caboclão Sérgio Reis, bom dia.

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7h25, 7h25, bom dia pra você na sintonia, curtindo nosso programa. Mandar um abraço pro amigo lá, o João, né, João? Como é que tá aí, companheiro? O João, o Jandir, lá no CT ouvindo aí, isso, da JS Alimentos aí. Tô lá fritando os torresmos aí, ligado na Rádio Videira aí, grande abraço, companheiro. 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Um abraço lá pro nosso amigo aí, o João, o Jandir, a Priscila, pessoal, gente boa lá da JS Alimenta lá de Sete Ovinas. Vamos que vamos, capricho no torresmo aí, povo. O seguinte, bom dia, gostaria de participar aí com a próxima música, o programa de hoje, oferecer especial para a Ivete e também para a Salete, que estão de aniversário hoje, né? É a Marielle de Pinheiro Preto. Alô, Marielle, obrigadão pela participação, parabéns aí para as aniversariantes, então, a Ivete e também a Salete, que estão de aniversário aí, tá bom? Isso mesmo, boa. E a gente vai seguindo, o bom dia, o Sérgio de Pomeia, Sérgio Souza, quero ver aí o calendário da saudade. Lucidinei Lima, obrigado, foi atendido, já foi atendido, hein? Obrigado pela participação. Mandar um alô pro pessoal da Aparecida, né, pessoal? É, ontem tivemos aí, né, o lançamento da rifa, a rifa aí da festa de Nossa Senhora Aparecida. É, esse ano você vai estar concorrendo aqui, ó, olha, são aí uns prêmios, né? Vou, rapaz, falar uma coisa pra você, né? Primeiro lugar, 20 mil, segundo, 8, terceiro, 6 mil, quarto, 4 e o quinto prêmio, 2 mil reais aí, né? Então, são aí 30 mil em prêmios, né? Em dinheiro, né, gente? É, e esse ano você tem grande chance aí de que concorrer, são 6 números aí em cada cartela, né? 6 chances aí pra você ganhar, tipo, 1, 2, 3, 6, né? 6 aí. 6 ou 7? 7 números, 7 números aqui, ó. Rapaz, tá vendo aqui, aumentou mais um, então 7 números aqui, ó. 7 chances pra você concorrer comprando um número aí, né? Então, são 15 reais o valor da cartela, então com certeza aí o pessoal já está vendendo. Muita gente deve já, a partir de hoje, já está vendendo a rifa da Aparecida. E adquira sua rifa aí, gente. Adquira sua rifa aí que você tem uma chance enorme aí de ganhar. Então, primeiro prêmio, 20 mil aí. Rapaz, já passar um finalzão de ano aí especial, né? O sorteio será dia 21 de novembro, né? No sábado, se não sair o prêmio na sequência aí da Loteria Federal, você vai estar aí concorrendo, então. Beleza, gente? Então, já fala com os amigos aí da Aparecida, com certeza vai ter muita gente vendendo aí pela cidade. A rifa, ação entre amigos da festa Nossa Senhora Aparecida Videira, serão 30 mil em prêmios aí, 15 pila é o número, primeiro prêmio 20 mil aí. Opa, abraço lá pra todo o pessoal, né? A piazada lá, o Cristian e toda a turma lá da diretoria aí, lá da Capela da Aparecida, que já estão se preparando aí para a festa do dia 12 de outubro, dia de Nossa Senhora Aparecida aí, beleza, meu povo? 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Tá aí a participação do ouvinte.

0: 7h34, vamos seguindo. Eu falava então aqui antes da rifa aparecer, né, gente? Como vocês perceberam, teve algumas mudanças, né, da rifa do ano passado, né? O valor da rifa era R$10 ano passado, esse ano passou a ser R$15 aí a cartela, é o número, né? Por quê? Porque você tem aí, em cada número, 7 chances de ganhar aí. São 7 números aí, né? E o prêmio aumentou de 30 para 40 mil aí, né, gente? Então, vale a pena aí você comprar uma cartela e ficar torcendo aí, além de ajudar a comunidade Aparecida, com R$15, pode ter aí a chance de ganhar 40 mil em prêmios aí. Tudo em, né? No caso, cai aí no dinheiro, né? Primeiro prêmio, 20 mil. Ah, mas eu fui sorteado lá no quinto, vai ganhar 2 contos aí, 2 mil. Opa, show de bola. Né? Então, um abraço pessoal da Aparecida aí mais uma vez. E lembrando que já tem cartelas disponíveis aí, né? O sorteio é dia 21 de novembro, né, gente? 21 de novembro aí. Se não sair na sequência da federal aí, você vai estar concorrendo. Então, comprou a cartela, pagou 15 pila, tem 7 chances de ganhar com um número, né? E concorrer aí a 40 mil em prêmios aí. Opa, bom também. Vamos que vamos com o nosso programa aí. Agora são 7h35. 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
0: 7h40, seguimos com o nosso Alvorada Sertaneja. Bom dia pra você, meu amigo, minha amiga. Ligado com a gente, curtindo o nosso programa. 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Tem mais moda chegando. 7h42, Milionários é Rico cantando, bom dia.

7h45, vamos seguindo aí com o nosso programa e falando para vocês aqui no oferecimento junto com a gente do Empório Quero Mais. 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
4: 10 minutos faltando aí para as 8 horas. E lembrando que amanhã tem a festa aí do São Cristóvão lá, né? Isso, festa colando motorista do bairro São Cristóvão. E estão todos convidados a participar. Sempre uma grande festa aí, né, gente? Diferencial esse ano, que tem lá o kit churrasco, né? Kit churrasco aí que você pode adquirir. Se você não adquiriu, ainda adquira o seu kit churrasco. É, durante o dia hoje aí, né? Para retirar amanhã. É, a pessoa vai fazer a carreata aí, né? É, a procissão. Passou lá na igreja São Cristóvão, recebeu as bênçãos, você que comprou aí o kit, já recebe no seu carro, precisa nem desembarcar do carro aí, né? Isso, claro, se quer chegar na festa, beleza, pode chegar lá, tranquilo, né? Mas o pessoal, de repente, não vai almoçar na festa, quer almoçar em casa, já recebe o kit aí na, no seu carro, então, tá bom? E lembrando que à tarde tem lá o matinezão lá com o grupo A3, a entrada é franca, gente, é isso, a partir de 2h30, 3 da tarde, aí já tem o fandango lá com o grupo A3. Falando em grupo A3, manda um abraço pra gurizada, o Alisson Santos aí, o Vilmar, o Zinho e também aí o Araújo, né, o gurizado do Grupo A3 aí, que tá de trabalho novo, né? Lançaram aí um trancão avaneira, velho, aí com a participação dos quatro Gaudério, e você já pode pedir na programação aí das nossas emissoras aí, né? A nova música aí do Grupo A3, né? A marca Redomona. Tá aí a marca, velho, vamos rodar pro povo, ó, conhecer como é que ficou a moda aí, né? Ficou boa de dançar, uma barbaridade aí, né? É o Grupo A3 com participação aí dos quatro Gaudério, bom também, a marca Redomona. Domona na sequência.

Aí então agora são 7h54, já pode pedir aí a moda, né? Isso é a marca Redomona do Grupo A3 e os Quatro Galdério, aí na programação da nossa Rádio Videira também, tá bom? É, pessoal, 7h55, já estamos chegando ao final de mais um programa e vão deixando aí a última de hoje, na sequência, o Ednei Menegon comanda aqui o programa Palavras em Ação. Eu volto amanhã, seu patrão lá de Rio permitir aí a partir das 9h com o nosso programa de domingo aqui pela Rádio Videira, muita música, participação do 20, sorteio de prêmios amanhã a partir das 9h no programa de domingo. 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Valeu, minha gente, um bom final de semana a todos, a gente se fala, até mais, tchau, tchau.

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1: 8 horas.
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0: 8:04, 8:04, muito bom dia. Estamos começando pela Rádio Videira, mais um programa Palavras em Ação, com muita alegria, encontrando você em mais uma manhã de sábado, mais uma manhã de informação, mais uma manhã de conhecimento, mais uma manhã daquele bate-papo bacana que há mais de 11 anos encontra você em todas as manhãs de sábado. Então é uma alegria poder novamente chegar por aqui e encontrar você nessa manhã de sábado, hoje dia 25 de julho de 2026, né? O último programa do mês de julho, olha só, sábado que vem é 1º de agosto já, né? Puxa vida! E a gente tá aqui novamente junto com você, por isso eu abraço você, você que está acompanhando o nosso programa através das ondas do rádio na 88.5 FM, você em Videira, no centro, nos bairros, nas comunidades do interior, nas cidades vizinhas, seja muito bem-vindo, é uma alegria encontrar você. E claro, você era em fronteiras, você que está através da internet, no aplicativo da rádio, no site, também nas lives, né? Já estamos ao vivo no Facebook da Rádio Videira e também no YouTube, no portal RBV. Então é sempre uma alegria encontrar você e te convidar a ficar junto com a gente nessa manhã para mais um super bate-papo. 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No programa de hoje, um bate-papo muito especial, estamos recebendo ela pela segunda vez aqui no programa, né? A nossa amiga Marina Werner, ela que é nutricionista e nos dá a grata satisfação de bater esse papo com a gente hoje, falar um pouquinho da nutrição, mas pautado também em toda a sua história de vida. E é uma alegria poder encontrá-la novamente, Marina, recebê-la aqui. Esteve aqui no passado, quando a gente conversou com o professor também, Boico, com a Magali, falando, né, sobre a universidade na melhor idade, a qualidade de vida na melhor idade, né, enfim, naquela época a gente falou sobre nutrição, sobre atividade física, sobre a parte intelectual também, né, e hoje a gente recebe então a Marina para conversar um pouco com a gente sobre a nutrição e também sobre aí a sua história de vida, que a gente vai conhecer um pouquinho mais daqui a pouquinho. Então, Marina, seja muito bem-vinda e obrigado por estar com a gente mais no programa.
1: Bom dia, Ednei, bom dia, Rádio Videira. Eu que agradeço pelo convite, é sempre um prazer estar aqui falando, né, com a população de Videira e região.
0: Que bom, seja bem-vinda mais uma vez. Marina, é de praxe no programa, naquele dia, não lembro se você acabou se apresentando ou não, mas é de praxe que no programa a gente pediu que o entrevistado se apresente. Alguns conhecem a professora Marina lá da universidade, né, da faculdade, enfim, mas conta um pouquinho aí de você, fala de você, da sua trajetória pra gente.
1: Então, eu sou a Marina, eu sou professora na UNOESC já fazem 7 anos. Uhum. Eu tenho muito orgulho de dar aula lá, porque eu sou egressa da universidade, bacana, né? Então, eu sou filha desta terra, eu nasci aqui em Videira, porém, a minha vida inteira eu morei em Lebon Régis, que é onde os meus pais, as minhas irmãs, minha família, né, moram, uhum, lá. Uhum. E hoje eu moro em Salto Veloso, então é toda uma região aí, né? São 3 cidades que eu, uhum, tenho como minhas casas, né? Então, me formei aqui, né? Eu sou nutricionista desde 2015 e tenho muito orgulho de fazer parte, de formar mais nutricionistas, porque eu acredito que é o futuro, né, da saúde. Na época da pandemia, até conversávamos, uhum, antes sobre, uhum, isso, acho que ficou cada vez mais evidente, né, a questão de termos um corpo saudável, que não necessariamente é um corpo magro, slim, né, que, uhum, hoje, principalmente as mulheres, né, sofrem muito com esse padrão, mas sim um corpo forte, né? Um corpo com músculos. Então, aquele dia, até com o professor Boico, combina muito os assuntos justamente por isso. Uhum. Né? A nutrição e a atividade física, elas precisam andar juntas. Exato. Mas tem uma trajetória, então, além da... Né? Não só do aula, como, uhum, às vezes os alunos perguntam, né? Então, eu trabalhei muito tempo dentro de posto de saúde, né? Na área do SUS. Eu gosto muito dessa área. Mas, por questões de saúde, né? E com o tempo, isso acabou tendo que ficar um pouquinho de lado. Não descarto totalmente, mas é algo que eu gosto muito. Então, eu tenho 2 especializações nessa área, porque, uhum, eu trabalhei alguns aninhos, né? Então, a gente acaba buscando, a gente termina a graduação, mas nunca para de estudar, né? Exatamente. O profissional de saúde ainda mais.
0: Sim, sem dúvida.
1: E agora, recentemente, terminei a pós em nutrição oncológica, que foi um motivo pessoal meu, que mais para frente eu vou contar, então, o motivo, sim, né? Mas é algo assim que a nutrição está sempre no nosso dia a dia, né? A alimentação, todo mundo se alimenta, todo mundo precisa comer, e a gente vê diversas doenças crônicas não transmissíveis, como diabetes, hipertensão, colesterol alto, triglicerídeos alto, aumentando cada vez mais em pessoas jovens. E dentro dessas doenças crônicas, o câncer também entra nelas. E também tem aumentado, né, infelizmente, esses índices de câncer.
0: Marina, falando um pouquinho mais da nutrição, né? Quem sabe nós aí, a minha idade, você ainda é nova, mas da minha idade aí pra frente, né? A gente quase não se ouvia no passado, né? Falar em nutricionista, fazer um acompanhamento nutricional era algo assim, né? Fora da realidade. Hoje, graças a Deus, cada vez mais está acessível, né? Por vários meios, né? A pessoa que procura, o médico que indica, né? O próprio sistema de saúde tem também. Então, isso é uma evolução muito positiva também nessa área, né?
1: Sim, eu acredito que a medicina em si está mudando num geral, né? Claro, com um avanço, alguns anos atrás, inclusive, a Organização Mundial de Saúde trazia saúde como ausência de doença. Então, se você não tinha nenhuma doença, você era saudável. E hoje a gente sabe que não é mais isso, né? A própria OMS já mudou esse conceito. Então, com toda essa evolução, a nutrição também acabou ganhando esse destaque, né? Porque a alimentação, hoje, ela está à frente de muitas doenças. Então, como a alimentação, ela pode evitar diversos tipos de doença, ela não cura, né? Não existe, assim, um alimento que cura.
0: Sim.
1: Muitas vezes, nas redes sociais, pessoas que não têm informação, né, acabam falando, e não é isso, né, não é um chá, um específico alimento, mas sim um conjunto de fatores. E acredito que pelas próprias pesquisas estarem evoluindo e mostrando a importância, a nutrição está se inserindo mais num hospital, num sistema único de saúde, como você falou, né, as próprias clínicas particulares. Então, hoje, até na gestação, né, hoje o próprio sistema único de saúde, ele pede que a gestante, mesmo saudável, sem gestação de risco, sem diabetes gestacional, não tenha nada, está super bem, mas a gestante precisa passar duas vezes com o nutricionista durante o pré-natal. Então, não é somente o médico, né? E eu acho que para a própria medicina isso é importante, porque ele tem outros apoios, né?
0: Não, sem dúvida nenhuma. E isso é bom, porque a gente cada vez mais sabe, né, que o consumo hoje exacerbado da comida pronta, né, do enlatado, enfim, né, vamos chamar assim, do fast food, que é bom de vez em quando, mas não deveria ser algo meio rotineiro, né? Mas infelizmente, né, pela correria do dia a dia, aquela alimentação correndo, muitas vezes a qualidade, né, vai ficando de lado. Então, quando mais a gente se falar sobre isso, mais acende aquele alerta, porque mesmo na pressa do dia a dia é possível a gente comer saudável.
1: Sim. Na verdade, tempo é sempre questão de prioridade,
0: exato,
1: né?
0: Exato.
1: Então, tanto para alimentação, tanto para exercício físico, mas hoje isso, né, talvez seja um dos motivos, né? Os estudos mostram que provavelmente esse é o principal ponto de a gente ter cada vez mais essas doenças crônicas. Então, essa questão da alimentação, né, a própria saída da mulher de dentro de casa para o mercado de trabalho, isso muda muito a alimentação da casa inteira. Né? Então, isso necessita de uma organização melhor. E às vezes no dia a dia a gente está preocupado com o trabalho, está preocupado, né, filhos, enfim, para quem tem, né? Tantas preocupações, e às vezes a nossa própria saúde fica de lado. Acho que isso vale também muito para cuidador, né? Como você comentou antes, a questão dos idosos, o próprio cuidador, seja ele um parente, um familiar ou alguém, né, de fora, ele precisa também ter o seu momento para se cuidar. Porque a gente precisa estar bem para cuidar dos outros.
0: Exatamente.
1: E essa questão dos ultraprocessados, no geral, que a gente chama, né, do que você comentou, é que tem aumentado muito. A indústria alimentícia avançou muito, né? Hoje o mercado

0: tem muito mais opções do que tinha antigamente. E claro que vai também a questão do diagnóstico. Como a medicina evoluiu muito, o acesso melhorou, como você disse antes, é óbvio que os índices aumentam também por conta disso, né? Hoje, um diagnóstico é muito mais fácil do que antigamente, mas está muito voltado para essa questão do próprio estilo de vida. Então, a questão da alimentação, do prática de exercício físico, né? Então, o sedentarismo muito grande, que a gente vê desde a criança, né? Então, hoje em dia, as crianças raramente brincam lá fora, correm, né? A gente foi ter celular com quantos anos? Hoje, as crianças já nascem sabendo mexer, né?
1: Exato.
0: Então, tudo isso vai impactando futuramente, né? E doenças que eram para pessoas idosas, né? Ou de 50, 60 anos, agora com 20 as pessoas já têm essas doenças.
1: Sim. Então, cada vez mais é importante, né? E a gente sabe que está acessível, né? Esse contato, né? Com esse universo da saúde ou de uma vida um pouco mais saudável em meio a essa correria mesmo, né? Tem muita coisa que você pode fazer para melhorar tudo isso. Marina, mas você falou agora que você terminou uma especialização também, está terminando, terminou, né, recentemente, sobre nutrição oncológica, é isso? É
0: isso
1: o nome?
0: É isso.
1: E você teve um motivo que te levou a isso e tal, né, e pode nos contar um pouco mais sobre tudo isso?
0: Posso, com certeza. Já faz algum tempo que nas minhas redes sociais eu decidi falar sobre isso. Eu decidi falar quando eu me sentia pronta, né?
1: Claro.
0: Então, em 2022, em junho de 2022, a vida acontecendo, eu tinha 28 anos, na época, e eu descobri um câncer de mama. Eu tive um câncer de mama triplo negativo, que agora, para mim, né, isso é um pouco mais fácil de entender.
1: Claro.
0: Mas mesmo dentro do câncer, a gente tem mais de 250 subtipos. Então, o câncer de mama tem mais, mas os mais comuns são 3. E esse que eu tive é um subtipo mais agressivo, que normalmente dá em pessoas mais jovens, né? Então, bateu, né? Eu tinha 28 anos. E na época foi um impacto muito grande para mim, né? Eu sou nutricionista, então já fazia alguns anos formada. A alimentação não era perfeita, mas né, sempre me cuidava, né? Tinha noção. Álcool, raramente. Cigarro, nunca fumei. Né? O peso sempre mantinha ali dentro do ideal, sempre pratiquei exercício físico. Então, na época, o primeiro momento foi de revolta, né? Por quê? E eu acho que acontece muito, né, com os pacientes oncológicos, inclusive se tiver algum aí me ouvindo, todos passam por esse período, né, de por que eu? Porque num primeiro momento o câncer é visto como um castigo. Mas com o passar do tempo, eu não fui nem no primeiro ano, né? Eu demorei, tanto que após, já faz 4 anos do meu diagnóstico, né? Então, mês passado, ali em junho, fez 4 anos. E eu fiz a pós agora, terminei um ano, né? Então, de pós, então eu demorei 3 anos para digerir isso e entender que eu poderia utilizar isso como um propósito para auxiliar outras pessoas. Né? Então, para mim, que tenho um pouco de estudo, que entendo um pouco, sou da área da saúde, foi difícil, eu imagino, para uma pessoa que não tem, né, tanto conhecimento, não é da área, né? Às vezes até tem algum conhecimento, mas não na área da saúde, né? Então eu resolvi transformar isso. Então já faz, as redes sociais foi um pouco mais fácil, né? Começar a falar ali, enfim. Mas estudar especificamente, às vezes não é fácil, né? Ler ali, ah, eu subi tipo mais agressivo, né? A mortalidade é alta, então isso impacta, né?
1: Sem dúvida.
0: Hoje eu já consigo, assim, diferenciar bem, um câncer de fígado para um câncer de pâncreas, para um câncer de mama, um câncer de pulmão. Mas voltando para a minha história. Então, em 2022, eu tive esse diagnóstico, eu fiz 16 sessões de quimioterapia. Na época, fiquei careca. Ouvi alguns comentários, assim, que, inclusive, comecei a falar isso nas minhas redes sociais, que é claro que a gente, né, não pode controlar o que a outra pessoa vai falar, mas o meu propósito em falar nas redes sociais é que quem não passa por isso, cuidar com certos comentários. A gente sabe que tá falando pelo bem, né?
1: Sim.
0: Por exemplo, a questão do cabelo. Eu tinha 28 anos de idade, eu nunca tinha pintado meu cabelo, eu nunca tinha cortado ele assim muito radicalmente, porque realmente eu gostava muito do tipo que era, né? Uhum. Então, pra mim foi um impacto grande.
1: Sim.
0: Ah, o cabelo não é nada, o cabelo cresce, né? A gente sabe que cresce, não precisa falar uma coisa dessa. Mas no momento é diferente. Ah, tem muita mulher careca. Ok, opção dela. Uhum. Na questão do paciente oncológico, né, da mulher principalmente, que eu acho que isso é um ponto que toca mais a mulher do que o homem, é algo que estão te tirando, né? O que eu senti na época? Estão me tirando tudo. Então, me tiraram o meu trabalho, porque eu não conseguia mais trabalhar, né, no primeiro tratamento.
1: Uhum.
0: O cabelo, então tudo eu estava perdendo, né? Então, na época, era isso que eu sentia. Então, essa questão do cabelo sempre me impactou muito, né? Uhum. E esses comentários me deixavam tristes, né? Então, o que eu acredito ser um comentário positivo, né, para alguém que nunca passou sobre isso? Porque é diferente. Quando a gente conversa, assim, com um paciente oncológico, a gente, né,
1: claro,
0: que quem passa, quem não passa pode até imaginar, mas não sabe realmente o que é, né? Claro que família, né, rede de apoio, inclusive gostaria de falar, né, do meu pai, da minha mãe, minhas irmãs, meus sobrinhos, minhas tias, que inclusive devem estar ouvindo, né, tia Iva e a tia Dirce, meu namorado, a família do meu namorado, enfim, isso ajuda muito, né?
1: Sim.
0: E quem está junto, passa junto à doença, né? Apesar de não sofrer fisicamente, acaba sofrendo junto, né?
1: Claro.
0: Porque é uma pessoa que você gosta, enfim. Eu sou a filha mais nova da minha mãe, né? Então, também isso acaba impactando. Mas são comentários que, às vezes, pessoas próximas podem te dizer e vai magoar, né? Então, talvez, o ideal é dizer nem imagino o que seja, né? Ou se você precisar, estou aqui, né? Porque, às vezes, a gente não precisa de comentários óbvios como vai crescer de volta.
1: Sim.
0: Eu sei que vai crescer, né? Mas impacta muito porque outras pessoas vão saber, né? É o estereótipo do paciente oncológico, ser careca, né? Então, eu nunca andei careca na cidade, por exemplo, enquanto eu estava, né? Sempre de turbante. Eu até fiz peruca, mas não usei porque não me adaptei. Mas, né? Não julgo quem usa, ótimo para quem usa.
1: Fica.
0: Mas não é uma maneira de disfarçar. Eu acho que é uma maneira de tentar manter o que você era antes.
1: Uhum.
0: Apesar de que durante, você nunca mais vai ser a mesma pessoa, né?
1: Uhum.
0: Hoje eu entendo que o câncer para mim não foi um castigo. Eu mudei muita coisa, eu evoluí muito como pessoa, né? Profissionalmente. Então, a gente tira também a parte boa do, né? Eu tinha a minha tia, já falecida, a tia Ana, que ela sempre dizia, tirar as coisas boas das coisas ruins. E sempre tem, né? Se você começar a olhar sobre isso. Isso aconteceu comigo no meu diagnóstico de metástase, que foi em 2024. O que, que é a metástase? É o maior medo do paciente oncológico.
1: Isso.
0: É quando o câncer volta, né? Então, ele volta em outro lugar. Ele começa a se multiplicar em outro órgão. E no meu caso, foi o pulmão. Então, em maio de 2024, nos exames de rotina que o paciente oncológico precisa fazer, então esse é um ponto muito importante. Eu sei que cansa, né? Eu sei que é chato, a gente já está saturado de picadas, mas é muito importante, né? Eu acho que o ponto principal hoje do câncer é o diagnóstico inicial. E nos meus dois casos, né, eu sempre descobri no início, tanto do câncer de mama quanto do câncer de pulmão, que é metástase, né? Então, não era um câncer novo, porque o câncer de mama se multiplicou no pulmão, né? De uma maneira simples assim para entender. E eu não tinha sintoma nenhum, eu não tinha falta de ar, eu não tinha nada. Eu só descobri mesmo por causa do exame de rotina de imagem. E aí, ali começou tudo de novo, né? Então, não foi fácil. O câncer metastático, hoje, a medicina não diz você está curado, né? Eu não vou ouvir isso, eu posso acreditar e eu acredito.
1: Sim.
0: Mas eu não vou escutar isso dos médicos, pelo menos nas pesquisas de hoje, né? Então, eles não têm segurança para dizer isso para um paciente. Mas hoje a minha doença está controlada. Então, fiz a ressecção do tumor, que eles chamam. Então, eu tirei metade do meu pulmão esquerdo, em julho, e aguardei biópsia, né? O resultado da biópsia. E ela demorou consideravelmente para sair, demorou algumas semanas. Em setembro, o meu oncologista, ele decidiu que eu deveria voltar para a quimioterapia. Porque é um câncer agressivo, né? E o câncer, ele tem essa característica de mudar. Então, ele já não respondia mais daquele jeito. Então, por isso que eles optaram por um novo tratamento. É uma toxicidade alta, né? Quimioterapia, a gente sabe. Eu sei que cair o cabelo é o menor, né? Dos problemas, mas também impacta, né? Então, eu fiz mais 18 sessões de quimioterapia. Terminei em fevereiro do ano passado. Mas, junto a isso, eu estou fazendo uma imunoterapia, que é algo muito recente. O medicamento que eu faço, ele foi descoberto em 2019. Então, assim, para a medicina isso é muito novo, né? Então, o que eles já estavam estudando há muito tempo? Que o próprio sistema imunológico, ele pode descobrir o tumor. Então, não deixar aquele tumor, aquela célula que se multiplica errado, que ainda não é o tumor, causar um câncer, né? Virar um tumor. E então, já vai fazer agora em setembro 2 anos que eu estou nesse tratamento. Agora, recentemente, inclusive essa semana agora que passou, fui fazer um dos exames de imagem. Então, meus exames estão todos ok, estão se mantendo, né? Estou respondendo muito bem ao tratamento. Muitas pessoas me dizem, né? Inclusive as minhas tias, que eu vi elas esses dias, falaram: se nós não soubesse, a gente nunca diria, te olhando hoje, né? Que você já passou por tudo isso. Então, dos meus propósitos, além da questão da nutrição, com certeza, da ciência, é mostrar que existe vida após a quimioterapia, existe vida após o câncer, que a gente consegue viver, né? Claro que precisa da nossa parte, né? Precisa da parte do paciente, mas com o avanço da medicina que a gente tem hoje, isso se torna muito possível.
1: Com certeza, Marina, e ouvindo a tua história, a gente já teve a oportunidade de conversar aqui com médicos, também oncologistas, né? Principalmente o doutor Alexandre Opisol, né? Que é aqui de Videira. E um dos destaques, e também para outras doenças, com outros profissionais médicos, é o diagnóstico precoce, né? Ou seja, o quanto antes você consegue, né? O próprio tratamento, de repente, vai ser talvez um pouco mais fácil, enfim, é uma série de fatores. Mas esse diagnóstico, como você falou também, né? Nas duas situações, você conseguiu diagnosticar cedo, né? E isso é muito importante, né?
0: Sim. Até quando eu estava falando, muitas coisas para falar.
1: Não, a gente vai, não, com certeza.
0: Me esqueci, mas sim, existe, né? Principalmente do câncer de mama, campanha em outubro.
1: Isso.
0: Mas eu acho que não é só no Outubro Rosa que a gente precisa falar.
1: Exatamente.
0: Eu digo assim, que foi Deus que colocou a minha mão naquele momento, porque como eu era uma pessoa jovem, eu fazia esse autoexame nunca, né? Então, fazia uma vez por ano no ginecologista, né? Na rotina. Mas eu, em casa, não fazia. Então, acho que isso é um alerta para as mulheres, né? E quando sentir alguma coisa, nem sempre vai ser um câncer,
1: sim,
0: né? Pode ser nódulos. Existem mulheres que têm muitos nódulos na mama e aquilo não é um câncer. Então, às vezes, existem casos, como eu trabalhei muito tempo na saúde pública, de mulheres que descobrem e o medo paralisa, né? Então, sente ali alguma coisa, mas não vai atrás,
1: não
0: pelo
1: vai
0: medo. E, às vezes, é esse medo que vai complicar mais pra frente, né? Então, a gente sabe que é normal, eu também tive medo, né? Eu também fui fazer o ultrassom com muito medo, mas a gente precisa procurar essa ajuda o quanto antes. Então, não é só no Outubro Rosa, né? A gente precisa se cuidar o ano todo, não só a mulher, mas como o homem também, né? O homem tem uma menor frequência de cuidar da saúde, de procurar a própria prevenção, né? A promoção da saúde, não só tratar alguma doença. Então, é importante fazer os exames de rotina, contar para o médico, né? Sempre se tem algum sintoma, é preciso, né, comentar. Hoje a gente tem muito acesso à informação, inclusive as IAs, né? A gente até pode pedir, mas a gente não pode se basear totalmente num diagnóstico.
1: Exatamente.
0: Por isso, né?
1: E é muito importante isso tudo que você comenta, Marina, porque realmente, né, hoje muitas vezes a gente acaba deixando de lado, né? A gente de vez em quando até ouve: ah, eu não vou procurar, porque se procurar, acha, né? Aquela coisa toda. Mas o mais importante é você, né, encontrar se tiver alguma coisa de errado, seja o que for, ou, né, para você poder tratar, porque, sim, né, hoje, graças a Deus, a medicina evoluiu muito, né? Claro que cada área é uma área, mas a evolução da medicina faz com que, quando você tem um diagnóstico quanto antes, né, o tratamento facilita, a chance de cura é maior, tudo ajuda, né?
0: Sim, com certeza. Hoje, inclusive, os tratamentos, eles estão mais a menos, né? Mas, apesar de quimioterapia continuar, sim, sendo um tratamento pesado, hoje dá menos sintomas. Hoje a gente também tem outros medicamentos que podem aliviar esses sintomas, diminuir, mas O que eu acho que assim, me deixa mais, talvez, contente, até por ser nutricionista, é que os próprios oncologistas, eles comentam sobre o estilo de vida, né? Então, hoje a gente sabe que não é só mais um câncer no sistema digestório, mas qualquer tipo de câncer, uhum. ele tem muita relação com o teu estilo de vida. Alimentação, exercício físico e manejo do estresse. Claro, ah, você não vai ter estresse hoje em dia. É impossível, né? Eu também tenho, né? No, só se você viver numa bolha.
1: Sim,
0: hoje em
1: não,
0: dia.
1: Não tem como.
0: Mas aprender a manejar isso, né? Então, ah, aconteceu.

0: alguma coisa no trabalho que não era como você desejava, então tentar trabalhar isso, né? Então a saúde mental hoje também é muito importante. E a gente precisa, né, ter essa tríplice, né? E até você comentou ali dos patrocinadores, acho muito legal esse nome, né? Porque realmente é a alimentação, a saúde mental e o exercício físico. Não é só um, nem só outro, né? Mas sim tentar organizar os três na nossa vida.
1: E é muito interessante quando a gente fala sobre isso, e essa semana também eu trabalhava com dando uma palestra, e tinha muita gente jovem, né? E aí até eu fiz a pergunta, né? Quem faz atividade física? E era grande minoria, né? E você vê, tá saudável, é jovem, saudável, né? Um corpo tranquilo, né? Dentro dos padrões, digamos assim, que se fala. Mas a gente vê, né? O quanto a gente vai deixando de lado, porque tá tudo bem agora, né? Aí, de repente, diante de alguma doença, por mais simples que seja, a tua imunidade, de repente, tá baixa, alguma coisa assim, e acaba complicando tudo o que você poderia ter, né? Evitado, né? Então, é muito importante esses três aspectos que você coloca, porque realmente é algo que só depende de nós, né?
0: Isso, acho que esse é o problema, né? Sempre digo, apesar de eu ter sempre, assim, cuidado da minha saúde, porque como eu disse, eu sempre gostei de exercício, inclusive a minha primeira especialização que foi aqui na UNOES, que foi sobre nutrição esportiva, sempre gostei. Então, eu sempre mantive o exercício físico durante o tratamento. Claro que, após uma sessão de quimioterapia, eu pegava mais leve, porque eu me sentia mais fraca, cansada, e o cansaço do paciente oncológico da quimioterapia é muito diferente, não é aquele cansaço de dia a dia, mas eu mantinha dentro do que eu podia fazer, e hoje eu mantenho, né, eu gosto muito do exercício, eu me sinto bem em fazer, até quando eu comentei da cirurgia do pulmão, eu fiquei uma semana na UTI, e eu sempre digo que para mim, assim, foi acho que a pior experiência de tudo, se eu pudesse eleger, né, o momento foi aqueles dias numa UTI. Eu sempre gosto de comentar com os alunos, inclusive a época da pandemia, porque é algo que todo mundo viveu, né? Uhum, pelo menos os alunos de agora, sim, na universidade. E quem tinha uma massa muscular sobrevivia. E na UTI também, você passa melhor por aquele momento se você tem uma massa muscular. Então, a tendência do envelhecimento é a gente ir perdendo massa muscular. E se você não pratica nenhum exercício, aquele músculo ele vai começar a se perder ainda mais. Uhum. Então, o processo de envelhecimento já causa isso. E se você ainda não fizer exercício, você vai perder ainda mais.
1: Exato.
0: Então, para mim, hoje, a musculação é algo assim que eu não negocio realmente. Uhum. Hoje eu faço pilates também, por conta até de mobilidade e tudo, né? Mas para ganho de massa muscular, é a musculação.
1: E é importante isso, que muitas vezes pessoas, não, mas eu tô bem, não dá nada. Ou de repente, né, você mesmo com toda a tua experiência, você tinha uma vida, né, basicamente saudável, com atividade física, alimentação, tudo, e aconteceu a doença. Então, não quer dizer que de repente você não vá ter algum problema de saúde, enfim, mas você vai estar, o teu corpo vai estar melhor preparado para enfrentar aquilo, né? Às vezes, exatamente, uma simples gripe, resfriado, te derruba, né? Mas talvez porque a tua imunidade tá baixa, né, se alimentando mal, sem uma atividade física, sem a parte muscular, e aí te derruba. Então é você estar preparado. Tem muita gente que fala, né? Estar preparado para a velhice também, por exemplo, né? Como que eu vou estar? Qual a qualidade de vida que eu vou estar? É aquilo que eu fizer hoje me preparando, né? Para o futuro.
0: Isso. Há um tempo atrás era viver muito. Uhum. Hoje é viver muito, mas viver bem. Viver bem. Com qualidade de vida. Uhum. Então não ser dependente.
1: Exatamente.
0: Né? Tudo isso acho que começa agora.
1: Exatamente.
0: E é a maior dificuldade do jovem, principalmente,
1: de entender,
0: né?
1: Isso.
0: E tem uma frase muito positiva, que inclusive falo para pessoas conhecidas que não praticam exercício, que é: quem não acha tempo para cuidar da saúde, vai ter que achar tempo para cuidar da doença.
1: Isso aí.
0: Então, às vezes, uma hora do meu dia, eu não tenho uma hora. Mas se você organizar, talvez 30 minutos, 40 minutos, né? Às vezes a gente quer fazer o perfeito, mas nem sempre dá. Uhum. Né? Então, como eu comentei, eu não moro aqui em Videira. Então, eu tenho tempo de deslocamento, eu venho, trabalho na universidade, mas em algum momento do meu dia eu vou ter que tentar encaixar, né? Eu não gosto de musculação. Tudo bem, então ache algo que você gosta, né? Como eu digo pra criança, quando não gosta de frutas e saladas, você pode não gostar de musculação, mas você não pode dizer que não gosta de nada. Alguma coisa você precisa achar.
1: Alguma coisa precisa achar. Maravilha. Olha só, 8:33, 8:33, esse é o programa Palavras em Ação. Hoje conversando com a Marina, para muitos a professora Marina, para outros, né, a amiga, enfim, mas hoje a nossa convidada muito especial que vem compartilhar.

0: Né, toda a sua história de vida, mas pautado, né, nessa, na sua especialização, que é a nutrição, na sua formação, e trazendo através da sua história de vida também muitas, muitas inspirações, posso assim dizer, aqui para nós. A gente vai conversar bastante aí no próximo bloco, a gente vai correr para o intervalo, mas antes, claro, eu vou falar dos nossos patrocinadores, os nossos parceiros das manhãs de sábado, Supervisa Atacadista. 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Pascoal Petrilli também, bom dia, ótimo final de semana, a Dirce Mes, arroba, dando o seu bom dia a todos que estão interagindo com a gente, conversando aqui, mandando o seu recadinho, e a gente agradece imensamente a sua participação, o seu recado, né? Quem tá junto com a gente também, bom dia, tudo bem? Excelente profissional, prevenir é o melhor remédio para mais tarde não acarretar em doenças, né? Forte abraço e ótimo final de semana. A nossa amiga Clarice, aquele abraço. Clarice, obrigado também pela sua participação. A gente vai correr pro intervalinho comercial, é rapidinho, já na sequência a gente volta com o programa, continuando com esse super bate-papo de hoje. Fique por aqui.
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1: 8h37.
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0: Muito bem, 8 horas e 41 minutos, 8h41. A gente volta com o programa Palavras em Ação nesta manhã muito especial. Uma manhã bonita porque a gente pode se encontrar, porque a gente pode conversar, porque a gente teve o dom da vida, né, de começar mais um dia. O tempo lá fora é uma situação, né? Mas a vida é bonita, o dia é bonito, basta a gente fazer dele isso e é importante, né? Mas é muito bom a gente mais um sábado poder trazer informação, trazer conhecimento, trazer alguma dica que possa te ajudar a pensar um pouquinho diferente, né? Na vida, na nossa qualidade de vida, nas nossas atitudes. Então a gente tem a felicidade de estar recebendo a Marina aqui, Marina Ver, nutricionista, nossa amiga, colega de trabalho também, né? Trabalha na UNOES como professora e já no primeiro bloco trouxe toda a sua vida, né? Aí com toda a sua experiência pra gente. Eu tenho certeza que muitas pessoas que estão ouvindo, né, puderam se inspirar, né, aprender algo contigo já no primeiro bloco. E realmente, né, entender um pouco mais, né, de todo esse processo que você passou e que também a gente, né, surgiu como uma inspiração também na tua formação profissional, porque você buscou agora também uma nova qualificação, digamos assim, né, uma pós-graduação voltada, né, para a questão da nutrição na oncologia, né? E a gente sabe hoje, a gente conversava com os profissionais médicos também, né, o número de diagnósticos de câncer hoje ele é grande, né? Hoje a gente ouve, né? Parece que cada dia a gente descobre que algum conhecido, né, está passando por isso e tal. E então também a gente poder, na tua profissão, amparar as pessoas também na tua formação da nutrição nessa área também é muito importante. Você buscou isso? Conta um pouquinho pra gente também.
1: Infelizmente, as previsões não são as melhores, né? O INCA, que é o Instituto Nacional do Câncer, que é o nosso maior órgão no país, ele espera uma epidemia de câncer até 2030. E como você disse, tá no nosso dia a dia, né? Tá no nosso vizinho, no nosso amigo, às vezes na nossa própria família. Uhum. Então, hoje essa questão genética, a gente sabe que não é mais o ponto principal. A minoria dos cânceres são de genética. Inclusive, na minha família, não tínhamos ninguém com câncer de mama. Realmente está nessa questão do que você faz durante a sua vida, né? Durante seu estilo de vida. Da alimentação, que é especificamente a minha área, a gente já tem algumas questões assim que sabemos que precisamos ter um ponto de atenção. O primeiro, assim, que eu vejo são os embutidos. Então, salsicha, o salame, sei que na região, né, é muito comum, mas o salame industrializado, principalmente, a gente precisa cuidar muito. Hambúrguer industrializado, né, o congelado, os empanados, que são coisas práticas de a gente fazer no dia a dia, mas a gente já sabe que o nível de evidência é muito alto para causar câncer, principalmente câncer de intestino. A questão do álcool, né, as pessoas aqui também na nossa região têm muito costume, não o etílico, né, mas uma dosezinha todo dia, alguma coisinha. A gente não tem dose segura, não tem uma taça, meia taça, então a gente precisa tentar controlar, deixar mais, né, para uma ocasião especial, final de semana, algo assim mais raro, não ter o costume, né. A gente até comentava anteriormente, todo ano existe a ASCO, que é da Sociedade Americana de Oncologia Clínica, e eles trouxeram algumas evidências muito positivas, né, alguns estudos que mostraram novos tratamentos, como eu disse anteriormente. Então o próprio tratamento, né, o quimioterápico, ele está evoluindo para tentar atingir menos as células boas e mais as células malignas, mas a gente sabe que ainda, né, isso não é uma realidade. E comentávamos sobre o câncer de pâncreas, né, que inclusive na ASCO houve... o público aplaudiu de pé essa nova pesquisa, então, que hoje a gente sabe que é um dos tipos mais agressivos, mas é que também estão surgindo os novos tratamentos, né, para dar essa expectativa de vida para o paciente oncológico. O que a gente pode fazer da nossa parte, então, sobre essa questão da alimentação? Claro, tem uma frase muito boa também, que é o desembalar menos, né, e descascar mais. Então, tudo que a gente puder mais natural, mais caseiro, vai ser sempre melhor. Eu sei que nem sempre é possível, né? Antigamente, fazer pão quase todas as casas faziam pão, né? Hoje a gente compra muito pronto, mas também não é um radicalismo, né? Um terrorismo nutricional que a gente chama, ah, então não posso comer nada. Não é isso, mas ter um certo cuidado. Ah, domingo, vai na casa da mãe, da avó, né? Se você tem a sua avó viva, aproveite. É, não vai comer uma sobremesa que ela faz, não é isso, né? Mas sim comer com consciência e saber que é este momento. Uhum, né? Então, não é hoje uma coisinha, amanhã outra, daí no final de semana, porque aí a carga vai evoluindo, vai aumentando, né? Uhum. Então, a gente precisa ter essa noção também. É equilíbrio, não é não comer nada, mas saber também manter esse controle. Uhum. E se puder procurar uma nutricionista, melhor ainda, uhum, porque é o profissional capacitado que vai poder te auxiliar nisso.
0: É, a gente ouve bastante, né, Marina, que não é a restrição, né? Ah, eu não vou procurar uma nutricionista que ela vai tirar todas as coisas boas, não vou comer mais nada. Não é isso, né? Mas é você saber a quantidade, o momento, para evitar, né, essa sobrecarga daquilo que, de repente, não é tão saudável. Né?
1: É. E não é só retirar, né? Nutricionista, claro, talvez vai, né? Balancear ali algumas coisinhas, mas é a inclusão. Né? Hoje as pessoas ainda se preocupam muito com apenas calorias, mas a gente também tem que se preocupar com os nutrientes, né? Porque se fosse só calorias, uma Coca Zero seria mais saudável que uma maçã, porque a maçã tem, dependendo do tamanho, umas 80, 90 calorias, e a Coca Zero tem zero calorias. Mas não é assim, são os nutrientes, né? A Coca Zero não tem nada de nutrientes positivos e a maçã tem muitos, né? Então a gente também precisa acabar olhando para esse lado. Claro, eu não posso extrapolar calorias, né? Um nutricionista vai saber calcular quantas calorias você precisa, mas não são somente isso, né? A gente precisa olhar o todo, né? E se você pratica exercício físico, isso também vai se tornar mais leve, né? Ah, eu comi um docinho, comi um chocolate, mas eu pratiquei exercício físico, isso vai ser melhor, né? Então, não vai ser absorvido tão rápido quanto seria ruim para causar uma diabetes, um problema no coração, enfim.
0: E a gente nota cada vez mais, né, chamando um pouco a atenção da galera jovem, né, Marina, que não é mais aquela coisa, né, só o idoso que tem pressão alta, só o idoso que tem colesterol, não, a gente vê cada vez mais a galera jovem aí, né, com índices preocupantes, né, e muitas vezes é uma série de fatores, mas é abrir o olho também para as suas atitudes e para os seus alimentos.
1: É, com certeza. E isso vem já algumas gerações, né? Uhum. Quando converso com a minha mãe, com as minhas tias, enfim, refrigerante, por exemplo. Refrigerante, na época delas, não chamando elas de velhas, mas quando elas eram crianças, era Natal. Uhum. Era uma vez no ano. E hoje, eu cresci com refrigerante disponível sempre. Né? Então, isso, esse acesso melhorou muito, e então acaba fazendo com que as pessoas, é muito mais rápido que fazer um suco natural, por exemplo. Uhum. Então, às vezes, essa praticidade, né? Então, com a evolução da indústria, com essa correria do nosso dia a dia, juntou, né, infelizmente, uma fórmula bem ruim para a nossa saúde. Então, não é nunca, mas eu cuidar. Uhum. Né? Então, as frutas tá ali presente no nosso dia a dia. Né? Agora é inverno, sei que as pessoas tendem a não querer comer muita fruta, né? Mas elas são importantes, a gente precisa consumir todos os dias. Quanto? O ideal, né? Claro que cada um vai ter a sua especificidade, mas pelo menos 3 a 4 frutas no dia. Tentar balancear isso, né? Então, a gente chama de sempre a mesma alimentação, isso também não é bacana. Então, quando eu atendia, né, mais frequentemente no posto de saúde, banana todo dia as pessoas comem, né? Principalmente no lanche da manhã. Uhum. Não tem problema, mas seria bom variar, né? Então, de tarde, você não vai comer outra banana, né? Então, procura comer uma outra fruta. Agora é época de laranja, bergamota, né? Se bem que tá quase já acabando, né? Mas, enfim, então, buscar variar. Não sempre comer as mesmas coisas, porque senão você tá sempre com os mesmos nutrientes, né? E essa variedade alimentar acaba sendo um dos pontos importantes da nutrição também. Então, se você acha que o nutricionista vai tirar tudo, bem pelo contrário, ele vai trazer mais coisas, né? Mas é um receio, porque a gente sabe que a alimentação é uma parte afetiva, né? Sim. Como eu disse, a sobremesa da avó ou a comida da mãe, né? Então, comer, a gente também está envolvendo as nossas emoções. Uhum. Só que hoje a gente come por ansiedade, come porque está triste, come porque está feliz, né? Então, a gente precisa cuidar um pouquinho nisso, para que no decorrer, não tão para frente, porque como a gente comentou, está cada vez mais cedo, não desenvolver nenhuma diabetes, nenhuma hipertensão, nenhum triglicerídeos, colesterol alto, porque essas doenças, hoje a gente tem vários tratamentos, mas com o passar do tempo elas podem complicar.
0: Uhum.
1: Né? Então, uma diabetes pode complicar um rim, pode complicar uma visão, né? Então são coisas que seriam fáceis de manejar se a gente tiver esse esforço, né, da nossa parte.
0: Exatamente. E a medicina em todas as áreas, né, e a área da nutrição também evoluindo, né, a gente pode ver essa especialização que você fez com esse olhar voltado, né, para a área da oncologia, né. Então é importante isso também, que se pensa, né, entre aspas, isoladamente, né, nas situações da vida, do cotidiano e do que vem acontecendo, para se poder amparar cada vez mais as pessoas que de repente estão passando por uma necessidade diferenciada.
1: É, isso é muito verdade, né, a nutrição oncológica 20 anos atrás nem existia.
0: Exato.
1: Então é algo assim que está, né, tem muito a melhorar ainda, mas já está trazendo assim alguns pontos muito, muito positivos. O paciente oncológico, principalmente durante a quimioterapia, ele tende a ter muitos sintomas, né, relacionados à nutrição. Então, devido às medicações, ele pode ter muita náusea, vômito, ele vai parar de comer, né, porque ele não vai se sentir bem quando ele come. Qual que é a tendência? Parar de comer. E isso é aquela, né, o saco vazio não para em pé. E também, como você comentou antes, baixa imunidade, que já está baixa por causa da quimioterapia.
0: Claro.
1: Então, o nutricionista, ele vai ter as estratégias para poder controlar, né, e lidando com isso até o tratamento acabar.
0: Uhum.
1: É, que vai ter um período, né, vai chegar esse momento que vai acabar e os sintomas tendem também a ir amenizando. Mas a questão da proteína, né, para o paciente oncológico, como a gente comentou antes, da massa muscular, então é essencial. E um dos primeiros alimentos que o paciente começa a parar de consumir a carne, porque um dos sintomas também é um gosto metálico na boca, por causa da medicação, e a carne principalmente traz isso.

0: Então, às vezes, o paciente ele não sente mais o sabor que ele sentia. Uhum. E aí, ele começa também a diminuir. Por isso, é importante a estratégia nutricional durante, né?
1: Uhum, esse apoio. Olha só, 8 horas e 53 minutos. Hoje tivemos a grata satisfação de receber aqui, estamos tendo, né, já quase se encaminhando para o final do programa, a presença da nutricionista Marina, que acima de falar sobre nutrição, nos trouxe, né, toda a sua história de vida, né, e que traz, né, muitos ensinamentos, muitas dicas, e é

0: vai ajudar aí também a confortar um pouco a pessoa que naquele momento está fragilizada, e esse apoio ele é muito importante. 8:54, deixa eu falar aqui dos nossos valorosos patrocinadores que estão junto com a gente, junto com você, né? 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Agora são 8:56. Já na reta final do nosso programa, a gente agradece imensamente, né, você que esteve junto com a gente, você que mandou seu recadinho, você que acompanhou através da nossa transmissão. Mas o nosso agradecimento especial, né, a Marina. Marina, obrigado de coração por você estar com a gente hoje. Saiu lá de Salto Veloso cedinho hoje para estar aqui, bater esse papo, trazer, né, a sua história de vida, que também eu tenho certeza que traz, né, um certo conforto para muitas pessoas, de repente, que estão passando também por aquilo que você já passou, famílias, né, enfim. Mas, acima de tudo, também aquele recado que vale a pena a gente cuidar da nossa saúde todos os dias, da nutrição, a importância, né, da alimentação saudável. Então, agradeço imensamente a sua participação. Deixo espaço livre para suas mensagens finais, sua consideração final.
1: Eu que agradeço, Edinei. É sempre muito bom estar aqui, né, na Rádio Videira especificamente, e acho que a mensagem final, né, de tudo que eu disse, se pudesse resumir, seria isso, a questão de cuidar da sua saúde enquanto você pode, e se você estiver passando por isso, saber que existe, né, sempre o que fazer pelo paciente oncológico, existem estratégias, tanto nutricionais, quanto de exercício, né, de movimento. Então, acho que seria isso, cuidar da nossa saúde, né? Independente do estado em que ela se encontra.
0: Tá certo, então, mais uma vez muito obrigado, seja sempre muito bem-vinda.
1: Muito obrigada.
0: E assim a gente vai chegando ao final de mais um programa Palavras em Ação, né? Deixando os últimos alôs aqui, o Antenor Forjarini também, bom dia daqui de Curitiba. Ô Antenor, aquele abraço, obrigado pela sintonia aí em Curitiba, ouvindo o nosso programa, e a gente agradece imensamente a você que esteve junto com a gente, você que ouviu o programa, você que aí mandou seu recadinho, você que sempre tá ligado, né? Há 11 anos, eu sei que tem ouvintes aí que há 11 anos estão junto com a gente todas as manhãs de sábado, né? O pessoal aí, ontem estávamos em Rio das Antas, né? Aí participando da Expo Rio também, lá com a Unoesc também, né? E o pessoal passava por nós lá e comentava que ouve o programa. Aquele abraço, então, ao Cador e lá todo o pessoal também que está sempre ligado com a gente. Enfim, a você que sempre acompanha o nosso programa, muito obrigado pela sintonia, pela companhia. E assim a gente vai chegando ao final de mais um programa Palavras em Ação. Agradecendo, né, você estar com a gente em mais uma manhã de sábado. E desejando a você aquele final de semana abençoado, uma semana iluminada. E o nosso encontro está marcado no próximo sábado. Se Deus quiser, Ele vai querer com certeza. E a gente vai estar junto novamente, tá certo? Um beijo no coração e até o próximo programa.
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3: Olá, bom dia! 9h04, o show da manhã está chegando aqui na Rádio Videira. Que bom que você tá aí junto com a gente nesse sabadão. 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Hoje é uma data especial, é dia do motorista, é dia também do colono. Hoje é dia de São Cristóvão. É dia do escritor também. Hoje, Dia Internacional do Bem-Estar Judicial, Dia Mundial de Prevenção do Afogamento, Dia Nacional de Santa Teresa, né, de Benguela e da Mulher Negra. Hoje é dia da imigração alemã no Brasil. E também é dia de São Tiago Maior. Parabéns para você, motorista. Parabéns para você, colono. Obrigado pela audiência de todos os dias.

0: essa moreno.
1: Rainha!
2: Obrigado, gente. Cara, que prazer.
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1: Olha só, essa seleção de música já tá escolhida aqui especialmente pra você. É pra você que gosta de um pagode. Anota na agenda. Dilcinho estará aqui em Videira, na Expo. E vai dar abertura aos shows nacionais que nós temos aqui no nosso município a partir do dia 10 de setembro. Expo Videira.

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3: Bom dia, 9:35.
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3: 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Chegando informações aqui na Rádio Videira, João Luiz Bariveira traz informações diretamente da comunidade de Aparecida.
13: Olá, você ouvinte ligado na programação, nós estamos acompanhando aqui o lançamento com a entrega dos blocos da tradicional rifa aqui na comunidade de Aparecida. É momento esse que dá início, é o pontapé inicial para a grande festa em honra à padroeira Nossa Senhora Aparecida, que acontece tradicionalmente sempre no dia 12 de outubro. Cristian Panho, que é o presidente aqui da capela, trabalha aí na organização de todo esse evento, está conosco para falar um pouco mais. Iniciando então, né, Cristian, agora acho que é o momento em que tudo começa a se organizar e a rifa já está aí para a comunidade participar e também adquirir.
14: Sim, esse é o pontapé inicial para a nossa festa da Padroeira Nossa Senhora Aparecida. A gente, felizmente, conta com vários parceiros aí na distribuição e venda dos blocos. Pessoas das comunidades também, que, de outras comunidades, inclusive, que ajudam a gente nessa venda. E é, assim, o início dada a largada para a contagem regressiva da festa Nossa Senhora. Então, a gente está muito otimista esse ano, tem algumas mudanças. Essas mudanças são para melhorar e a gente conseguir arrecadar fundos aí para os projetos futuros da nossa comunidade.
13: Que mudanças são essas?
14: A gente tem uma pequena alteração de valor, passa de R$10 para R$15 a cartela. Em contrapartida, são 7 números agora possíveis sorteados e também tem um acréscimo de R$10 mil em prêmios em relação ao ano 2025.
13: E qual é a premiação?
14: A premiação são R$40 mil em prêmios. O primeiro lugar é 20 mil.
15: Eu não vou saber os outros agora.
13: Tá. Então, são vários prêmios, né? Na verdade, prêmios diversos, né? E ainda está sendo agora trabalhada essa questão da rifa. Agora, aonde é que as pessoas podem adquirir os números?
14: A gente tem uma distribuição aí em vários pontos de venda na cidade. A gente tem vendedores tradicionais ambulantes e também com o próprio pessoal da comunidade e da diretoria. Todo mundo tem um bloco aí para estar distribuindo para quem tem interesse em vender. E você que

0: Gostaria de ajudar a nossa comunidade, pode nos procurar que com certeza a gente vai disponibilizar blocos aí para venda.
1: Com o lançamento da rifa, já inicia-se então também a organização, a programação toda da festa do dia 12.
0: Sim, já tivemos reuniões internas aí da comissão, com algumas lideranças para começar a pensar e distribuir as tarefas. E logo a gente deve fazer uma reunião mais técnica aí para reunir pessoal de segurança, pessoal de banda, para alinhar o pessoal do trânsito, deixar tudo alinhado aí para a Festa Nossa Senhora Aparecida, dia 12 de outubro de 2026.
1: Alguma mudança em relação à festa anterior?
0: A gente tem algumas melhorias, mas procuramos não sair do tradicional, que é algo que vem dando certo no decorrer dos anos. Então, a gente tem pequenas alterações em relação a caixas, em relação a cardápio, em relação à missa. A gente tem uma novidade bem especial esse ano, que a gente está iniciando a obra da nossa capela externa. Esse ano já será celebrada a missa do dia 12 de outubro nessa obra nova, que vai ser a inauguração dela aí no dia da festa. Então, é uma melhoria bem importante para a nossa comunidade e também para os romeiros que vêm visitar a nossa comunidade aí no dia da festa da Serra Aparecida.
1: Muito bem, conversei com o Cristian Põe, sucesso para vocês aí, sei que a expectativa é grande e a comunidade sempre participativa, tanto na rifa como na festa, e logicamente agora esperar mais uma vez com o apoio da comunidade regional como um todo.
0: Obrigado aí, João, obrigado a todos os nossos parceiros, patrocinadores da rifa, a Rádio Videira em especial, que é sempre parceira nossa aí na divulgação, e conte sempre com a gente aí no que precisar.
1: Muito bem, tá, então, falando diretamente aqui da comunidade Aparecida, é o pontapé inicial para a grande festa do dia 12 de outubro, festa da padroeira do Brasil, Nossa Senhora Aparecida, e o lançamento da rifa, que aconteceu então na noite desta sexta-feira, aqui com a presença dos moradores da comunidade e os blocos. Os números já estão sendo colocados à venda e os interessados podem procurar então nos pontos que já foi citado aí pela fala do Cristian, a nossa reportagem. Um abraço, repórter João Luiz, na programação desta manhã.
2: Obrigado, João Luiz. Um forte abraço para toda a equipe aí da comunidade de Aparecida. Os prêmios, então: primeiro prêmio, R$20.000. O segundo, R$8.000. O terceiro prêmio, R$6.000. O quarto prêmio, R$4.000. E o quinto prêmio, R$2.000. O sorteio será pela Loteria Federal do dia 22 de novembro. Trazendo mais sucesso. Chegando sucesso de Leonardo.
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2: Daqui a pouquinho tem a sua participação. 991094932 é o nosso WhatsApp. Pode mandar mensagem de texto ou de voz. Tá acontecendo em Rio das Antas, a Expo Rio. Daqui a pouquinho tem informações.

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1: Nove e 55.
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1: 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Está acontecendo em Rio das Antas. Terceira edição da Expo Rio em comemoração do aniversário de 68 anos de emancipação político-administrativa. Fabiano Trindade está acompanhando. Bom dia, Fabiano!
4: Muito bom dia para você que nos ouve. Nós estamos direto aqui do município de Rio das Antas e a gente ontem esteve presente ao vivo e hoje a gente está aqui para convidar você para participar dessa festa maravilhosa, né? Ontem foi a abertura oficial. Estou ao lado da prefeita Gil, que vai falar ontem, prefeita. Como foi o evento, né? As pessoas realmente vieram, participaram e a programação segue hoje também, né? Bom dia.
5: Bom dia, Fabiana. Bom dia a todos os ouvintes. Ontem fizemos a abertura da nossa Expo, um momento muito importante, atendeu as nossas expectativas, a população veio, participou, também belíssimas apresentações culturais. Encerramos a noite com o show do Paulinho Mocelin, um lindo show, e o público veio, participou e se divertiu. E hoje seguimos com as atividades, reforçando o convite aí para que todos venham participar. Lembrando que durante o dia a visitação nos estandes está disponível a toda a população, praça de alimentação em pleno funcionamento, e logo mais às 19 horas teremos o nosso Fest in Rio, um adendo agora, meio-dia e 30, o pessoal da meia trilha já está se organizando para fazer a largada também, e fechamos a noite com o Fest in Rio e show com os jurados.
4: Olha que maravilha, aproveitar também por aqui o vice-prefeito, né, o Sadi, para convidar o pessoal para vir realmente participar dessa festa maravilhosa. Sadi, bom dia.
6: Bom dia, Fabiana, bom dia à população, principalmente de Rio das Antas. É um momento muito especial para nós de Rio das Antas, comemorando 68 anos, uma festa organizada muito bem pela nossa comissão. Então, eles estão de parabéns, parabéns o povo que veio ontem prestigiar, né? Hoje continua a programação, como a prefeita mesmo menciona. Estamos na Casa dos Idosos com um maravilhoso café de meio-dia, a festa da comunidade 25 de julho, Novo São Paulo, e assim continua a programação com os trilheiros e a visitação também. Então a gente aproveita o momento para convidar, reforçar o convite, né? Que é uma festa muito linda, muito maravilhosa, e o povo atendeu ontem as expectativas também da presença da população. Então só o momento mesmo de convidar que a população continue prestigiando hoje e amanhã a programação toda que já vem sendo

0: divulgado, né?
1: Tá certo. Prefeita Gil, então, fica o convite. Aproveite, né? O tempo está colaborando e é uma festa maravilhosa.
2: Isso. Reforçar o convite para que a população venha, participe, prestigie, se divirtam. Estamos aí de portas abertas para os nossos moradores de Rio das Antas e para toda a região. É, como bem dito pelo vice-prefeito, né? Momento muito importante pelo nosso município, onde estamos comemorando os 68 anos, né? Estamos de aniversário e a festa é para todos vocês.
1: Tá certo, obrigado, prefeita Gil, o vice-prefeito Sadi, e você é o convidado especial. Vem para cá, traga sua família, faça parte dessa festa maravilhosa que acontece aqui no município de Rio das Antas. Tá certo?
3: Feito o
1: convite,
3: certo.
1: Voltamos ao estúdio.
3: Obrigado, Fabiano, um forte abraço para toda a turma aí de Rio das Antas, parabéns por mais um aniversário, né? Pelos 68 anos de emancipação político-administrativa. E parabéns pela terceira Expo Rio, tá acontecendo. E amanhã tem Adson e Alana.
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1: 10 horas 3 minutos, a dona Gorete tá aí na sintonia. Bom dia, turma aí do Santa Teresa. Ótimo final de semana pra vocês também. A Denusa tá mandando um recado aqui, tá pedindo sucesso, de bandinha também. Denusa, daqui a pouquinho eu vou mandar pra vocês. Tá me contando aqui que estarão amanhã completando 18 anos de casados. Olha só, parabéns Denusa, parabéns Ademir pra vocês. Muito amor, muito respeito e companheirismo, né? Tá chegando o sucesso dos atuais.

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3: A Expo Videira 2026 confirmou uma programação musical diversificada para sua próxima edição, reforçando o evento como um dos maiores do meio oeste catarinense. Entre os dias 10 e 13 de setembro, a feira contará com 5 shows nacionais, além de mais de 30 apresentações de artistas locais e regionais distribuídas em 3 palcos alternativos. A programação foi apresentada durante o lançamento oficial da feira e, segundo o presidente da Comissão Central Organizadora CCO, Clemir Schmidt, foi pensada para agradar públicos de diferentes estilos musicais. A abertura da Expo, na quinta-feira, dia 10, será embalada pelo cantor Dilcinho, um dos principais nomes do pagode brasileiro. Na sexta-feira, dia 11, será a vez do rock tomar conta da arena principal. A noite contará com apresentações dos Raimundos e do Charlie Brown Jr. acústico, levando ao público um repertório que reúne alguns dos maiores sucessos da história do rock nacional e promete muita nostalgia aos fãs. O sábado será dedicado ao sertanejo com o show do grupo Traia Véia, um dos fenômenos do gênero na atualidade. Encerrando a programação no domingo, dia 13, sobe ao palco a cantora Ana Castela, um dos maiores nomes da música brasileira atualmente. 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

0: delícia.
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0: Mariana Fagundes!
1: Daqui a pouquinho tem mais participação aqui na Rádio Videira. Dez e 19, bom dia. 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
4: 10 horas 23 minutos.

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0: A Vanessa está nos ouvindo lá no Passo da Felicidade. Um abraço para todos vocês. Tá lavando roupa, deixando tudo organizadinho. Não sabe se vai secar uma barbaridade, né? Tá o tempo desse jeito, pode ser que ainda chova, né? Se não hoje aí nos próximos dias. Vamos aproveitar, né, Vanessa? Cada minuto faz a diferença. Forte abraço para toda a galera que estão aí deixando tudo organizadinho em casa, no trabalho. Você que está numa boa, passeando na cidade, matando serviço também? Tem desses também, né? É, eu tô sabendo, hein? É, se alinhe, hein? Tá chegando sucesso aqui de Gustavo Lima.

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1: Rádio Videira, 10 horas 34 minutos. 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Segundo informações da Climatempo, nós teremos hoje sol no decorrer da manhã e também da tarde, com um aumento de nuvens no período da tarde. À noite, muitas nuvens. A temperatura mínima fica entre 11 e a máxima pode chegar aos 22 graus. Nesse momento, temperatura aqui em Videira marcando 19 graus. Amanhã, domingo, sol com muitas nuvens durante o dia e período de céu nublado com muitas nuvens. A temperatura mínima para domingo é de 13 e a máxima de 22 graus. Na segunda-feira, segundo a Climatempo, pode chover de madrugada aproximadamente 1,5 milímetros. E a temperatura deve ficar entre mínima de 14 e a máxima de 24 graus na segunda-feira, dia 27. Quando o período da manhã vai aparecer o sol, com período de céu nublado, tanto de manhã quanto à tarde. Na terça-feira, nós teremos tempo bom aqui em Videira, mínima de 16, máxima de 27 graus. Na quarta-feira, a predominância é de chuva, deve chover 14 milímetros e não haverá incidência de sol, nem quarta e nem quinta. Vai ficar tudo nublado e chuvoso, então, na quarta e na quinta-feira. Sexta e também no próximo sábado, tempo é bom aqui em Videira. A Defesa Civil, agora há pouco também, enviou alertas com a possibilidade, a gente já deixa aqui, né, esclarecido que há possibilidade aqui na nossa região de tempestade local conectiva. São chuvas intensas em curto período que podem acontecer pelo menos até a zero hora de segunda-feira, dia 27. 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Fique ligado aqui na Rádio Videira que nós vamos atualizando as informações.
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1: Está acontecendo hoje e amanhã a terceira Expo Rio, em comemoração aos 68 anos de Rio das Antas. Hoje, sábado, dia 25, está acontecendo a festa do colono, do motorista. Logo mais, às 19 horas, será realizado o Fest in Rio, Festival da Música de Rio das Antas na Rua Coberta, com o show dos jurados após as apresentações. Amanhã, domingo, a programação começa às 8 da manhã, com a caminhada e corrida, saindo da rodoviária. Às 9 horas, acontece o encontro de carros antigos na Rua das Palmeiras e a abertura da área de brinquedos na Rua Coberta. Às 19 horas de domingo, a Expo Rio será encerrada com o show nacional da dupla Adson e Alana. A entrada é gratuita. Rio das Antas está esperando por você para celebrar os 68 anos do município. A comunidade 25 de julho já começou as festividades agora bem cedinho, né? Vai lá, aproveite para se divertir. Tem aquele churrasco todo especial. 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
1: A Silmara está aqui participando com a gente, mandando música para amiga Jéssica, que tá ligadinha também aqui na Rádio Videira. Obrigado, Silmara. Um abraço, Jéssica. A Ivone Mal, do bairro SESI, tá mandando parabéns para Ana Bogoni Lira, que estará de aniversário amanhã, completando 80 aninhos. Que chique! Parabéns, Ana! Muitas felicidades, muitos anos de vida, sucesso, tudo de bom. Um abraço da amiga, a Ivone Mal. A dona Nair Strapazon já acordou cedinho hoje também, né? Dona Nair, um forte abraço pra você. A Clari Grezana, de Rio das Antas, tá ligada com a gente, comemorando aí as festividades, dona Clari. Tá mandando música pro esposo, José, que também tá sintonizado aqui com a gente. A Bernardete Siebauer pediu música. Bom dia, dona Bernardete. A Luísa Galas também tá ligada. Turma aí de Pinheiro Preto, que bom ter vocês aqui com a gente também.

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0: Obrigado, Gê!
1: Obrigado, Leandro Costa!
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1: Rádio Videira, 11 horas, 3 minutos.
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10: Bom dia, 11:08.
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10: A Lucy Marino tá aí na nossa sintonia. Dona Lucy, um beijão pra você, ótimo sábado. A Isabel Pauletti também tá sintonizada, desejando um bom final de semana. Obrigado, Isabel. O Copete tá pedindo música, mandando pra Anne, a Nelisa, a Giovana, a Neuza, a Piazada aí da Ponto Físio, a Ivonete, a Luísa, a Neiva, o Adilson, o Fusqueira, o Batistela, pro Pires também. Obrigado pela companhia, Copete.
13: Alô, galera, obrigado pela presença de vocês aí nessa noite importante pra nossa vida.

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0: Daqui a pouquinho tá chegando a agenda do aniversariante. Já já nós vamos fazer a homenagem a você que completa mais um aninho de vida hoje.

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3: É hora da homenagem aos aniversariantes de hoje, aos aniversariantes da semana. 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

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O Adilson está mandando parabéns para o João Gabriel, o Zico, o Adson Baltzeira, o Célio Santos, também de aniversário hoje o Flávio Luiz Garcia, Luiz Carinhato, também de aniversário hoje. Completando mais um aninho de vida também, o meu tio Darcy da Soler, parabéns. A Suelen Ancilheiro estava de aniversário ontem. O meu tio também, o Albino Tomás, esteve de aniversário no dia 22. O João Vicente Zamboni também completou mais um aninho de vida essa semana. Tem muita gente que fez aniversário aqui no decorrer dos últimos dias. Mandar um forte abraço também para nossa amiga Denusa e o esposo, que hoje estão completando 18 anos de casados. Parabéns, então, Denusa, né? E o Ademir. Tem mais aniversário por aqui, a nossa ouvinte, a Ana Bogoni Lira, completando 80 aninhos amanhã, que recebe a homenagem da dona Ivone Maus.

você que não foi mencionado, mas que está comemorando mais um ano de vida, receba o abraço também de toda a equipe aqui da Rádio Videira. Tudo de bom e de melhor para você.

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11: Bom dia, 11h43. 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A Gracinês Ferreira tá aí na nossa sintonia, me contando aqui que o Carlos Eduardo Campolim dos Santos estará de aniversário na próxima terça-feira. Parabéns, Carlos Eduardo! É aniversário hoje do Antônio Pazim. Turma aí de São José, estão na nossa audiência. Ô, seu Antônio, receba a homenagem do genro, o Maicon, e toda a família. A Leonilda Siqueira tá lá em Rio das Antas curtindo o programa. Tem festa em Rio das Antas. Está acontecendo a terceira Expo Rio. Lembrando que a programação de hoje conta com o Fest in Rio, Festival da Música de Rio das Antas, a partir das 19 horas, na Rua Coberta. Logo após, o tem show, né, com os jurados, depois as apresentações. Amanhã, domingo, às 8 da manhã, tem caminhada e corrida saindo da rodoviária. Às 9 horas, o encontro de carros antigos na Rua das Palmeiras e a abertura também da área de brinquedos na Rua Coberta. Às 19 horas, a Expo Rio será encerrada com o show nacional da dupla.

dupla Adson e Alana. A entrada é gratuita. Rio das Antas está esperando por você para celebrar os 88 anos do município e, claro, né, viver a terceira Expo Rio. Terá encerramento oficial no dia 2 de agosto com a realização do Entenfest, a festa do Marreco, a partir do meio-dia lá no pavilhão da Igreja Luterana. Mais informações com os organizadores. Falando em festa, Rio das Antas está promovendo hoje também a festa, a 44ª Festa do Colono, lá na Comunidade Luterana Novo São Paulo. Ao meio-dia tem churrasco, é aquele almoço festivo, churrasco de gado, porco, galinha recheada, completo serviço de bar e cozinha. 14 horas, matinê com o musical Bia e Iva. Às 14h30 tem brincadeiras com tratores. Corre lá que dá tempo ainda, garantir o churrasco. 44ª Festa do Colono na Comunidade Luterana de Novo São Paulo, Rio das Antas, é hoje.

0: Jornal da Manhã vai ficando por aqui. Agradecemos a sua participação, a sua companhia, aos nossos patrocinadores: Líder Farma, Supermercados Arpelon, Posto Serjão, Lojas Moveste, Joalheria Sebem, Mega Móveis, Hora Unique, Soféu Aluguel de Ferramentas e Recanto do Cabeça Pesqueiro e Restaurante, Emporium Quero Mais, Nilcon Soluções Financeiras e Rede DR Saúde. Estaremos de volta na próxima edição, segunda-feira, Show da Manhã, na companhia de Vilmar Santos. Eu estarei à tarde te fazendo companhia no Show da Tarde. Hoje é Fábio Lima quem fica com você nesse sabadão. Um bom final de semana e até segunda.
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1: Bom dia, amigos integrados. Hoje é sábado, dia 25 de julho. 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Está no ar mais um Momento Integração MBRF. Acompanhe agora o corte de ração e apanho de aves para os dias 26 e 27 de julho. Luecir Fernando Buino, linha sede dos Exidros, Tangará. Corte de ração amanhã, às 16 horas e 50 minutos, e o apanho amanhã, às 21 horas e 50 minutos, 7 cargas. Leucir Fernando Buino, linha sede dos Exidros, Tangará. Corte de ração amanhã, às 18 horas e 30 minutos, e o apanho amanhã, às 23 horas e 30 minutos, 7 cargas. Leandro Antônio Bortoloso, linha em Buial, Videira. Corte de ração amanhã, às 21 horas e 30 minutos, e o apanho no dia 27, na segunda-feira, às 3 horas e 30 minutos, 3 cargas. Valmir Fabian, linha Santa Gema, Videira. Corte de ração no dia 27, segunda-feira, às 0 horas, e o apanho no dia 27, às 5 horas, 6 cargas. Valmir Perazzoli, linha Gramado dos Santos, Tangará. Corte de ração na segunda-feira, dia 27, a 1 hora e 10 minutos, e o apanho na segunda-feira, às 6 horas e 10 minutos, 8 cargas. Valmir Perazzoli, linha Gramado dos Santos, Tangará. Corte de ração na segunda-feira, dia 27, às 5 horas e 20 minutos. E o apanho na segunda-feira, às 10 horas e 20 minutos, 7 cargas. 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

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A todos os ouvintes, uma ótima tarde e um excelente final de semana e até segunda-feira.

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1: Olá, ouvintes de Rio das Antas e de toda a região. Está começando mais um programa semanal da Câmara Municipal de Vereadores de Rio das Antas. Este é um espaço destinado à informação, à transparência e ao diálogo entre o Poder Legislativo e a comunidade rioantense. No programa de hoje, teremos uma mensagem especial da presidente da Câmara Municipal em homenagem aos 68 anos de emancipação político-administrativa de Rio das Antas, celebrados na próxima segunda-feira, dia 27 de julho. Uma data importante para relembrarmos a história do nosso município, reconhecermos as pessoas que ajudaram a construir Rio das Antas e valorizarmos todos aqueles que continuam trabalhando e acreditando no desenvolvimento da nossa cidade. Vamos acompanhar a mensagem da presidente da Câmara.
2: Olá, ouvintes de Rio das Antas. É uma alegria participar de mais um programa semanal da Câmara Municipal e poder deixar uma mensagem muito especial a toda a nossa população. Na próxima segunda-feira, dia 27 de julho, Rio das Antas celebra seus 68 anos de emancipação político-administrativa. Esta é uma data que representa a história, o crescimento e as conquistas do nosso município. Celebrar o aniversário de Rio das Antas é também reconhecer e agradecer a todas as famílias que, desde os primeiros anos de nossa história, acreditaram nesta terra e contribuíram para que o município pudesse se desenvolver. Foram famílias que chegaram com esperança, coragem e disposição para trabalhar, enfrentando dificuldades e ajudando a construir as bases da cidade que temos hoje. Por isso, deixo uma homenagem muito especial às famílias pioneiras que ajudaram a formar as nossas comunidades, desenvolver a agricultura, o comércio e tantas outras atividades importantes para Rio das Antas. Estendo também esta homenagem a todas as famílias que continuam acreditando em nosso município, que aqui vivem, trabalham, criam seus filhos, constroem seus projetos e investem no futuro de nossa cidade. Cada pessoa que escolhe permanecer em Rio das Antas e contribuir com o município faz parte desta história. Quero lembrar ainda da importância das empresas que estão instaladas em nossa cidade. Empresas que geram empregos, movimentam a economia, oferecem oportunidades e demonstram confiança no potencial de Rio das Antas. O nosso reconhecimento também se estende aos comerciantes, agricultores, produtores rurais, empreendedores, prestadores de serviços, servidores públicos e trabalhadores de todas as áreas. São pessoas que diariamente, com seu trabalho e sua dedicação, colaboram para o desenvolvimento do município. Rio das Antas é um município construído por muitas mãos. Cada comunidade, cada bairro, cada família, cada empresa e cada trabalhador possui uma participação importante em nossa trajetória. Ao completarmos 68 anos de emancipação político-administrativa, devemos celebrar as conquistas alcançadas, mas também renovar o nosso compromisso com o futuro. Precisamos continuar trabalhando por uma cidade cada vez mais desenvolvida, acolhedora, organizada e com oportunidades para todos. Em nome da Câmara Municipal de Vereadores, parabenizo toda a população rioantense. Desejo que as comemorações do aniversário do município sejam marcadas pela alegria, pela união das famílias e pela valorização da nossa história. Que possamos aproveitar este momento para fortalecer o orgulho de pertencer a Rio das Antas e renovar a esperança em um futuro ainda melhor. Parabéns, Rio das Antas, pelos seus 68 anos de emancipação político-administrativa. Parabéns a todas as famílias, empresas, comunidades e cidadãos que ajudaram e continuam ajudando a construir a nossa cidade. Desejo a todos uma excelente comemoração e um feliz aniversário para o nosso querido município. Um grande abraço.
1: Acompanhamos a mensagem da presidente da Câmara Municipal de Vereadores em homenagem aos 68 anos de emancipação político-administrativa de Rio das Antas, celebrados na próxima segunda-feira, dia 27 de julho.
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1: A Câmara Municipal também deixa seus cumprimentos a todos os cidadãos, famílias, empresas, produtores rurais, comerciantes e trabalhadores que fazem parte da história do município. Que esta data seja um momento de celebração, reconhecimento e renovação inovação da esperança no desenvolvimento de Rio das Antas. Estamos chegando ao final de mais um programa semanal da Câmara Municipal de Vereadores de Rio das Antas. Agradecemos a todos que nos acompanharam. Continue acompanhando as atividades do Poder Legislativo, as sessões, os projetos, as indicações, os pedidos de informação e as demais ações realizadas pelos vereadores. A Câmara Municipal reafirma seu compromisso com a transparência, com o diálogo e com o trabalho em favor da população. Parabéns, Rio das Antas, pelos seus 68 anos de emancipação político-administrativa. Desejamos a todos boas comemorações e até o próximo programa.
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1: Estamos entrando no ar com o programa Pinheiro Preto em Ação desta semana. Para você, uma ótima tarde. A partir de agora, o informativo da Prefeitura Municipal, através da Rádio Videira FM, um canal de comunicação entre a administração municipal e a comunidade de Pinheiro Preto. Neste sábado, no programa de hoje, recebendo a presença do prefeito professor Mauro, que está aqui com a gente, vamos dando o nosso boa tarde. Boa tarde, prefeito.
2: Boa tarde, Alan. Boa tarde aos ouvintes da Rádio Videira. E boa tarde todo especial ao povo de Pinheiro Preto.
1: Prefeito, a gente inicia falando no programa de hoje sobre a sua viagem a Brasília na última semana, né? O que o senhor pode nos falar, fazer um breve balanço aí dessa importante viagem que o senhor esteve na capital federal?
2: É, Alan, estivemos então na capital federal cumprindo uma agenda bem extensa de reuniões e visitas aos deputados e senadores catarinenses, né? Além de algumas reuniões nos ministérios, né? E essas viagens são muito importantes para os municípios, principalmente de pequeno porte como Pinheiro Preto, né, que tem os orçamentos e recursos reduzidos, né, para buscar esses recursos oriundos de fora, né? E que é aquela questão, quem não é visto não é lembrado, né? Também gostaria de aproveitar o momento para agradecer as vereadoras Adineia e Cláudia, que também nos acompanharam nessa viagem e nos auxiliaram nas visitas aos deputados dos partidos delas.
1: Prefeito, vamos falar sobre coisa boa, vamos falar sobre novidade, notícia boa aqui no nosso programa, vamos falar sobre novas aquisições para o município, sendo que nos últimos dias o município recebeu uma nova van que será destinada para a área da saúde e uma nova mini carregadeira conhecida como Bobcat, duas importantes aquisições para o município.
2: É, realmente são mais duas aquisições das muitas que já fizemos, né, desde o início do nosso mandato. A ideia é renovar toda a frota. Nós temos muitos gastos com mecânica, né? Para se ter uma ideia, a nossa Bobcat antiga é de 2012, né? Então é de suma importância que a gente consiga a renovação da frota. Então foi a Bobcat que vai ser utilizada no urbanismo e a van será direcionada para a saúde, né? Será uma van com plataforma de elevação para cadeirantes, né? Isso vai ter uma comodidade, um conforto melhor para os nossos pacientes, né? Também gostaria de agradecer ao vereador Vailat, que foi graças a uma emenda que ele conseguiu, que a gente adquiriu essa van, né? É um investimento próximo de 700 mil, né? Então a gente está fazendo essas entregas. Nos próximos dias aí também teremos mais uma entrega de um carro elétrico para a saúde e também estamos aguardando a entrega do caminhão pipa para a Defesa Civil. Então aos poucos a gente vai renovando a nossa frota.
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1: Prefeito, o município de Pinheiro Preto realiza agora na próxima semana um seminário de planejamento para a elaboração do Plano Municipal de Turismo.
2: Será um momento muito importante, né, para a gente direcionar os caminhos para os próximos anos para o turismo de Pinheiro Preto. A gente convida todos a participar desse seminário, né, de planejamento e elaboração do Plano Municipal de Turismo. O segundo encontro será na próxima quinta-feira, então, né, dia 30, a partir das 18h30 no auditório da Unidade de Saúde. Então fica o convite aí, pessoal, participar, né, dessas ações em prol do desenvolvimento econômico e a valorização das belezas e da cultura do nosso município. Quem quiser participar, então as informações e confirmação através do telefone 49-3562-2010. Aguardamos todos vocês lá.
1: Prefeito, vamos falar um pouquinho agora aqui no nosso programa, para você que está chegando, o programa Pinheiro Preto em Ação, as informações da administração municipal de Pinheiro Preto nesta semana, falando agora de esporte, né? Sendo que no próximo mês agora de agosto acontece o Congresso Técnico do Campeonato Municipal de Tranca.
2: É isso mesmo, mais um evento, né, promovido pela nossa CMR, que não para, né? São inúmeros campeonatos acontecendo simultaneamente, então haverá o Congresso Técnico do Campeonato Municipal de Tranca, tem a data marcada e é um momento importante, né, para quem quem deseja participar, para alinhar as regras, organização, detalhes da competição. Será na categoria masculino, feminino e também no misto. Então a gente convida o pessoal aí que gosta do baralho para o dia 13 de agosto, quinta-feira, às 19 horas, na sala da CME. E as inscrições já estão abertas e pode ser feito na sala da CME ou pelo telefone 991-794501. Então não fique fora e venha se divertir com mais esse campeonato que a gente está promovendo para o pessoal de Pinheiro Preto.
1: Prefeito, agora vamos falar com a criançada aí do nosso querido município de Pinheiro Preto, né? As férias estão aí, a Secretaria Municipal de Educação realiza agora, já na próxima semana, a tão esperada colônia de férias aí para as nossas crianças.
2: É isso, a Secretaria Municipal de Cultura e Esportes então convida todos os alunos de pré-escola até o ensino fundamental para participar, né, desta colônia de férias, um momento que estaria ocioso, né, para nossas crianças. Então,

0: Em essas atividades, vai acontecer do dia 27 ao dia 31 de julho no ginásio municipal. Então será uma semana muito especial, com uma programação bem elaborada, preparada com muito carinho, né? E repleta de brincadeiras, dinâmica de grupo, oficinas de arte, pintura, atividades esportivas e educacionais, sessão de filmes, música, dança e expressão cultural. E também um momento de integração entre as nossas crianças, né? As atividades acontecerão no mesmo turno em que o aluno frequenta as aulas durante o ano letivo, né? Então, se o aluno estuda de manhã, ele vai na colônia de férias de manhã. Se estuda à tarde, consequentemente também vai fazer as atividades à tarde. Nós estaremos proporcionando, né, oferecendo às crianças o lanche, e o transporte será a responsabilidade dos pais, né? Os responsáveis, que a gente não pode fazer esse transporte durante esse período. Então a gente convida todos e esperamos todos vocês para essa semana, né? Repleta de alegria, amizade e muitas descobertas.
1: Então estão aí todas as crianças do nosso município convidadas então para a colônia de férias, que inicia na próxima segunda-feira, dia 27, até o dia 31 de julho.
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1: Prefeito, agora há pouco nós falamos de esporte, vamos voltar um pouquinho no esporte, falamos de tranca, agora vamos falar sobre o congresso técnico do Campeonato Municipal de Futsal, que acontece agora também no início do mês de agosto.
0: Como falei anteriormente, né, o nosso esporte não para, então mais um congresso técnico do Campeonato Municipal de Futsal, que será realizado na categoria masculino e feminino, e veteranos também, né? Então, para a gente alinhar os detalhes e as regras, as normas da nossa competição, então será feito no dia 11/8 o congresso técnico. O horário será 19 horas e o local também na sala da CME. Então a participação de todos é essencial para a gente garantir a organização e o sucesso do campeonato. Então a gente conta com a presença de todos lá para a gente se organizar para mais esse importante campeonato em Pinheiro Preto.
1: Prefeito, nesta semana foram encerradas aí as inscrições para mais um importante concurso público do município de Pinheiro Preto.
0: Foram aproximadamente mil inscritos, né? Foi uma surpresa pra gente ter tantas pessoas inscritas, né? E a gente tá com muita expectativa que bons profissionais venham fazer parte, né, do nosso quadro de pessoal. Então capriche nas provas aí e venha ingressar no serviço público junto com a gente para trabalhar em prol do nosso município.
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1: Muito bem, nesse momento do nosso programa, o espaço é reservado agora para falarmos um pouco sobre os eventos e festividades das comunidades do nosso município. Gostaria então que o senhor fizesse o convite aí para os seus próximos eventos em Pinheiro Preto.
0: Então fica o convite aí para Pinheiro Preto e toda a região. No próximo sábado, então, teremos a tradicional codornada na comunidade São Roque, né? Essa codornada é famosíssima, né? Regada a bons vinhos. Então fica o convite aí para toda a região para a gente ir lá saborear essa deliciosa codornada, dia 1º, no próximo sábado.
1: Muito bem, prefeito, gostaríamos de agradecer a sua presença em mais um Pinheiro Preto em Ação e deixamos aí os microfones do nosso programa para algo mais que o senhor queira acrescer.
0: Queria desejar uma boa semana à população de Pinheiro Preto e toda a região, os ouvintes da Rádio Videira, e com a ajuda de Deus que a gente tenha uma boa semana, né? E o trabalho não para.
1: Muito bem, desta forma encerramos o programa Pinheiro Preto em Ação, que volta aqui pelas ondas da Rádio Videira FM. Convidamos você, acompanhe os nossos trabalhos, os trabalhos da administração municipal, através do nosso site pinheiropreto.sc.gov.br e nas nossas redes sociais, tanto Facebook e Instagram, @ Prefeitura Pinheiro Preto. A todos um abraço, um ótimo final de semana e até mais.
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3: Olá, boa tarde. Está iniciando o programa da Prefeitura de Iomerê. Está com a gente a prefeita Lucy Peretti. Boa tarde.
4: Boa tarde, Araceli. Boa tarde a todos os ouvintes.
3: No último domingo, Iomerê celebrou os 31 anos de emancipação político-administrativa e também a 39ª Festa Julina.
4: Sim, foi uma festa assim, bem bonita, né? A gente avalia de uma forma bem positiva. Tivemos aí muitos relatos, né, que apesar de ter sido só um dia de festa, contemplou, né, toda a nossa programação num dia só, e as pessoas vieram, né, prestigiaram também esse momento e assim, quase que repetindo, né, uma festa assim de um dia só, mas dentro das condições e das possibilidades que a gente tinha neste ano. Então, né, agradecer toda a comissão organizadora, todas as pessoas que estiveram lá participando, a comissão e organização também dos carros antigos, do arrancadão de Jerico, do pessoal que assou a carne, que eram todos voluntários também. Então, né, os servidores municipais, enfim, todos que se envolveram, né, o nosso agradecimento aí bem especial a cada um deles.
3: E como estão os trabalhos da construção do novo ginásio em Bom Sucesso?
4: Então, estamos na fase que a empresa tem até o mês que vem para nos entregar então o projeto, né? Este projeto depois ele passa pelo processo de licitação e depois a execução da obra. Mas estamos bem otimistas assim, que ainda neste ano a gente consiga estar já com esse processo feito, a empresa licitada e a gente já sabendo também quem irá construir, né? E dando as condições lá para a comunidade e também para os alunos da nossa escola, que hoje não tem um espaço, né? Porque a gente já comentou, nem para as aulas de educação física e nem a população para uma atividade física. Então, logo a gente terá novamente esse espaço aí também.
3: Falando de educação, cultura, esporte e turismo, quais foram as ações desta semana?
4: Nesta semana, todos os profissionais da rede municipal de ensino participaram de capacitações, né, sobre educação infantil, avaliação das aprendizagens e educação especial. E além de reuniões pedagógicas para organizar as ações do segundo semestre. A Secretaria Municipal de Educação agradece o empenho dos profissionais e informa que as aulas retornam no dia 3 de agosto, com a rede aí toda preparada para receber os estudantes, né, e para mais um semestre de aprendizado. A direção do CEMEI informa que o plantão da creche, ele ocorre de 23 a 31 de julho, com as crianças previamente já inscritas. Na cultura e turismo, no próximo sábado, dia 1º de agosto, agosto, teremos a Feira da Agricultura Familiar e Artesanato. Então, como sempre, no horário das 8 até as 11 horas, no Centro de Convivência da Pessoa Idosa. E todos estão convidados, né, a aproveitar aí a oportunidade e valorizar o trabalho da nossa comunidade e levando para casa aí produtos de excelente qualidade. No esporte, estão abertas as inscrições para o Campeonato Municipal de Bocha. As inscrições vão até o dia 27 de julho e o Congresso Técnico também é no dia 27, às 19h.

0: horas na Prefeitura Municipal.
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2: E no setor de agricultura e infraestrutura.
0: Nesta semana, a Defesa Civil, em parceria aí com a Secretaria de Agricultura e Infraestrutura, acompanharam aí, né, nós tivemos fortes chuvas, né, que atingiram também o nosso município e foram vistoriados aí diversos locais, interditadas pontes, né, que fazem divisa aí com o município de Videira e além do monitoramento também lá na ponte que faz divisa com Treze Tílias. Então, passando aí as chuvas, as pontes foram limpas, feitos reparos e liberadas. Também está sendo feita limpeza, né, em diversos bueiros. As duas secretarias trabalharam em conjunto, né, na semana aí que antecedeu a festa julina e nesta semana atuando principalmente na infraestrutura lá do espaço, né, liberando, fazendo a limpeza, toda a organização aí, bem como o preparo, né, da organização do almoço da família iomerense, que também foi por conta dessa secretaria aí juntamente com muitos voluntários, né? E em nome aí delas, nós agradecemos, né, todos os servidores e voluntários que sempre se dispõem a nos ajudar. E a administração também, em parceria com a Secretaria de Infraestrutura, iniciou aí o recapeamento asfáltico em diversos pontos, né, no centro da cidade. Então, iniciamos aí a revitalização na rua Jacó Facim e nesta etapa aí também ocorrendo a pavimentação asfáltica. Depois damos sequência lá na parte da rua Demar Mendes e também ao tapa-buracos aí, né, que foram abertos aí pela Casan, né, que fez a substituição de toda a tubulação da água e agora através aí então do consórcio Sim Catarina, a gente fez essa contratação e a empresa estará fazendo esse tapa-buracos e a gente estará cobrando então da Casan. E a Secretaria de Agricultura iniciou uma terraplanagem para a construção de uma granja de suínos em sistema vertical de engorda lá na linha Cislag em Bom Sucesso. Na linha Ancilheiro foi realizado o serviço de rompedor, baixando aí mais um ponto lá que tinha, né? E feito aí a drenagem da via, melhorando o trânsito então para os usuários. E esse mesmo serviço, né, ele já foi iniciado também na linha da La Costa. Então nós vemos assim grande importância nesse trabalho que a gente iniciou na nossa gestão também, rompendo essas lajes, né, que melhora muito a trafegabilidade, né, dos veículos nesses pontos.
2: E na Secretaria de Assistência Social?
0: Em julho, os grupos do Serviço de Convivência e Fortalecimento de Vínculos trabalharam o eixo Eu com a Cidade. Então, por meio da organização de uma festa julina interna, valorizando o protagonismo dos participantes, a cultura local e o sentimento aí de pertencimento. A atividade contou com a participação da diretora de Cultura e Turismo, né, que resgatou a história das festividades julinas em Iomerê. O CRAS também realiza o serviço de proteção e atendimento integral à família, né, com 30 famílias sendo acompanhadas.
2: Saúde.
0: Na Secretaria de Saúde, nós temos aí muito orgulho em anunciar para toda a nossa população, né, que o nosso município conquistou o quarto lugar entre os 20 municípios da regional do Alto Vale do Rio do Peixe na avaliação dos indicadores de saúde. Então, esse resultado, né, ele reflete o compromisso da administração municipal e o trabalho aí dedicado da equipe da Secretaria de Saúde na busca aí por um atendimento cada vez mais qualificado. O município segue aí investindo e trabalhando, né, fortalecendo a saúde pública e oferecendo, né, serviços de qualidade à nossa população. Então, eu quero parabenizar toda a equipe lá da saúde, né, começando aí pela nossa secretária Isabela e todos, né, que de uma forma ou de outra, né, através do comprometimento de cada um e responsabilidade, que é cada profissional, né, inserindo aí as informações no sistema, alimentando os programas, né, que vamos melhorando essa colocação e atingindo esses bons resultados.
2: E Iomerê terá festas nesses próximos dias?
0: Sim, amanhã, né, lá na comunidade de Bom Sucesso, né, aproveitamos para convidar a todos aí para a festa do colono e motorista, com missa, né, às 10 horas da manhã e bênção das chaves, 11 horas início do cavalinho, 12 horas o almoço, 14 horas matinê com a banda Família Sartor, 16 horas, o sorteio da rifa. Então a gente encerra, né, as

0: atividades do mês de julho do município, com essa importante programação lá na comunidade de Bom Sucesso, valorizando o nosso colono e o motorista. Também a comunidade de São Roque convida para a festa do padroeiro, que será realizada então no dia 2 de agosto, 10 horas a Santa Missa, com bênção do pão e do sal e encontro dos padroeiros, 12 horas almoço com carne de gado, porco, galinha recheada, pão, saladas e bebidas em geral, 13 horas o cavalinho, 14 horas o matinê com grupo Seresta, a entrada é franca, né? 16 horas o sorteio da rifa, reservas de carne com a Iracema e também com o Pedro.
1: Mais alguma informação?
0: Era isso, né? Agradecer sempre o espaço, desejar um ótimo final de semana a todos e um grande abraço aí a cada um que nos ouve.
1: Bom final de semana a você que também que está na nossa audiência. O programa da Prefeitura de Iomerê retorna no próximo sábado, neste mesmo horário. Uma ótima tarde.
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6: Olá, está começando mais uma edição do RBV Agro, no ar pelas emissoras Rádio Caçanjurê, Rádio Tangará, Rádio Videira e Rádio Vitória. Desde já, obrigado pela sua audiência. Aumenta o volume, porque o programa está só começando. Os assuntos importantes ao homem do campo e que interessam também a quem mora na cidade.
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6: Seminário de Bovinocultura do Leite reúne técnicos e produtores em Rio das Antas. Evento capacita produtores de Videira sobre turismo rural. Sidasc confirma caso de raiva bovina no Oeste e reforça orientações aos produtores. Engenheiro agrônomo Sadi Zilli se aposenta da Epagre após 40 anos de atuação no agro. Tudo pronto para o 19º em Frute e 3º Senco, eventos que acontecem a partir de terça em Fraiburgo. E no Dia do Agricultor e do Motorista, a história de uma mulher que exerce as duas profissões.
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6: O dia 25 de julho celebra conjuntamente o Dia do Agricultor Familiar, ou Dia do Colono, e o Dia do Motorista, sendo uma data de grande relevância, especialmente nas regiões do interior do sul do Brasil. A data também coincide com o Dia de São Cristóvão, o padroeiro dos motoristas. Tanto colono como motorista são profissionais considerados a força motriz da nação. Enquanto o agricultor cultiva a terra e garante a produção de alimentos, o motorista enfrenta as estradas para escoar essa produção e manter o Brasil em movimento. Em várias cidades do interior, a data é marcada por festas tradicionais, além de homenagens e celebrações religiosas. E aproveitando essa data, vamos conhecer agora a história de uma mulher que é, ao mesmo tempo, agricultora e motorista, a Rosane Tosati, moradora de Caçador. Ela vem

0: De família de produtores rurais, depois foi para a cidade onde trabalhou em um ateliê de calçados, aí casou e voltou para o campo. Hoje, junto com o marido e os filhos, ela cultiva soja e milho e é responsável por transportar a produção da lavoura até o silo, na boleia do caminhão. A reportagem é de Rita Martini.
1: E hoje a gente traz uma matéria bem interessante com a Rosane Tosati, em homenagem ao dia do motorista e também ao dia do agricultor, ou da motorista e da agricultora, como queiram, né? Então, a gente traz essa reportagem para a gente estar valorizando essa classe. E a Rosane, eu tenho certeza, é que ela representa todas as mulheres aí da nossa região. Rosane, primeiramente, eu gostaria que você contasse para a gente como é que tudo começou na agricultura, primeiramente.
2: Uhum. Nós somos em 6 irmãs e eu era mais velha, então eu sempre tinha que ajudar o pai, como sendo mais velha, ele sempre me chamava eu para ajudar ele na lavoura. Plantava trigo, milho, tinha parreira, era tudo que era da lavoura, eu tinha que ajudar ele a fazer.
1: Você tinha quantos anos?
2: Ah, uns 8 anos, por aí, até antes. Tinha vaca de leite, tinha que ajudar a mãe a tirar leite também.
1: Antigamente se usava muito, né? É, a gente pensava, mas era pequenininha aí. Mas antigamente se trabalhava, né?
2: Trabalhava de pequeno.
1: Desde muito cedo, né?
2: Cedo.
1: Você ficou sempre na lavoura, morou sempre, já cresceu na agricultura?
2: É, eu cresci na agricultura e daí depois eu vim pra cidade, daí. Depois, 3 anos.
1: Quantos anos você tinha quando você veio pra cidade?
2: Ah, pra cidade? 16 para 17 anos.
1: Essa é uma fase muito importante da vida da Rosane também, onde o pai dela acabou montando um ateliê de calçados. Como é que foi essa lida de ateliê?
2: foi legal. Vamos supor, daí ele achou que nós na lavoura era difícil, né? Uhum. E a ideia dele, ele queria comprar um caminhão, que na época ele já tinha um caminhão. E eu já tocava o caminhão pra frente, pra trás, na lavoura, o que tinha que fazer. Daí ele queria comprar um caminhão novo e daí deixar nós na lavoura não ia dar certo. Uhum. Aí ele arrendou as terras dele e daí ele montou esse ateliê para nós. Daí eu fiz um curso no Senai, daí eu fiz um estágio na Sulca, daí fiz um estágio também lá no ateliê do Valdir Soares. E daí o pai montou esse ateliê para nós, era ateliê Zamprônio.
1: Quanto tempo durou?
2: Eu uns 3 anos, porque daí eu casei, uhum, e daí eu vim para lavoura de novo, onde eu moro aqui, nesse lugar. E já faz 46 anos que eu tô aqui.
1: Seu marido também é da lavoura?
2: Sim, ele nunca saiu daqui, ele sempre aqui.
1: Rosane, conta pra gente como é que foi a lida na lavoura. Você percebe que hoje é mais fácil?
2: Ah, é.
1: Com a tecnologia,
2: nossa,
1: e tudo mais?
2: Sim. Nossa, é.
1: O trabalho no campo hoje é mais fácil?
2: Mais. Porque que nem os tratores antigamente era queixo duro. Nossa, era muito duro. Tipo assim, na época do silo, eu socava o silo, era muito duro aquele trator. E para lavrar, para gradear, era ruim. Agora é tudo hidráulico, é tudo moderno.
1: Agora
2: tudo
1: é bom.
2: Computadorizado.
1: É, nossa, mais fácil.
2: Agora é maravilha.
1: E, em relação ao clima, em relação à venda do produto que você tem na lavoura, é mais fácil hoje ou mais fácil antigamente?
2: Não, mais fácil hoje, né?
1: Tudo mais fácil.
2: Tudo, porque antigamente, tipo assim, quando o tomate, o alho, o berinjela, várias giló, a gente plantou muitas coisas assim. Tinha que levar, vamos supor, nos carregamentos na cidade. Então, aí, quando eu casei com meu marido, ele comprou um caminhãozinho, aí eu transportava na cidade, eu levava essa mercadoria nos carregamentos na cidade. E daí era isso. Daí depois foi aumentando. Daí um caminhãozinho de 5 toneladas, daí veio de 8 toneladas, daí já veio de 12 toneladas, e daí 15 toneladas. E foi aumentando. E foi aumentando. E daí o serviço também foi aumentando. Daí era mais coisa, mais entrega. Daí, tipo, buscar calcário, ir em Curitiba buscar calcário, que eu vou, né? Botuverá, né? Coisas assim, fazia frete pra lá, pra cá.
1: Hoje vocês plantam o quê?
2: Milho e soja. E tem gado de corte. E antes nós tinha vaca de leite. Eu

0: tirava 1.000 litros de leite por dia.
1: Vaca de leite hoje não tem mais?
0: Não tem mais. Só pro gasto. Não tem mais.
1: Uhum. Rosane, e agora conta pra gente um pouquinho dessa paixão pelo caminhão.
0: É, vamos fazer assim, quando eu era pequena, que morava lá na linha Cará, o pai tinha um caminhãozinho velho, então eu só tocava para frente e para trás. Aí ele resolveu comprar um caminhão novo. Só que o novo, ele nunca me deixou eu tocar, e eu tinha uma vontade de dirigir aquele caminhão, e daí não deu. Ele disse que aquilo lá não era coisa para mulher. Ele era machistão. Não deu certo.
1: O queixo
0: não,
1: duro dava pra você.
0: O queixo duro, pra tocar pra frente e pra trás, ele me dava. Mas o novo dele, ele nunca me deu. Aí, quando eu casei, em 1980, a primeira coisa que o meu marido comprou é um caminhão. E de lá, eu não saí mais do caminhão.
1: E pro teu marido, você ser uma mulher que diz que em 1980, foi um avanço, né?
0: É. Eu, na época, tinha uma japonesa que dirigia e tinha uma mulher da terraplanagem, que era lá pertinho do parque, que ela dirigia uma caçamba, que eu sabia, mas não tinha ninguém. E a única coisa, assim, que eu não gostava era, eles diziam, mulher macho. Ai, que mulher macho, né? Era um dizer que tinha, e em alguns lugares que eu tinha que carregar, eu ia buscar adubo, eu ia buscar caixa, porque antigamente a gente fazia caixa de madeira, e eu ia buscar. Aí tinha algum lugar que tinha que encostar, eles faziam aposta que eu não ia conseguir.
1: Sempre conseguiu.
0: Ah, sempre. Não, nunca fiz nenhuma barbeiragem.
1: A Rosane segue casada, né? Com o mesmo marido há
0: 46 anos.
1: 46 anos, é mãe de dois filhos, é avó também.
0: A avó.
1: Hoje, você mudaria alguma coisa na tua vida, Rosane? Ou é exatamente o que você queria fazer?
0: Não, é isso aí. É o que eu gosto de fazer.
1: Você é uma mulher feliz?
0: Eu sou feliz.
1: Hoje você segue trabalhando?
0: Sigo empregando, sim, continuo.
1: Na lavoura?
0: Toda lavoura nossa é eu que entrego, e de alguns agricultores que a gente colhe, para eles também, daí eu entrego também.
1: Quanto tempo você passa na estrada assim, sem vir para casa, quando é tempo de colheita ou entrega?
0: Agora não é assim mais tão apurado, porque tem silo aqui pertinho, tem no Cará, tem São Pedro, mas antes eu tinha que levantar às 5 horas da manhã e entregar para pegar a fila, porque senão pegava fila, né, para descarregar. E daí a última carga minha que eu entregava era às 11 da noite.
1: Daí dormia por lá?
0: Não, voltava para cá, chegava meia-noite e pouco, e dava uma cochiladinha, e no outro dia de novo.
1: Cedo de novo.
0: Cedo de novo, mas era só na safra, né?
1: Então essa é a vida que você sempre quis.
0: Sim, sempre quis.
1: Que mensagem que você deixa? Eu vou falar aqui para as mulheres, porque a gente está conversando com uma mulher, mas que mensagem que você deixa para esse jovem, para essa jovem que de repente está na agricultura, está querendo pegar um caminhão? Qual é a sua mensagem?
0: Que vão à luta, que vão à luta.
1: Nada é difícil.
0: Nada difícil, tem que ir. Até tem mulheres que dizem, ai, um dia eu vou ser igual a você. Ai, que beleza, tomara que consiga, né?
1: Rosane, parabéns. Uhum. Parabéns pelo dia do agricultor, pelo dia do motorista. E que você continue com essa garra toda aí por muito tempo ainda.
0: Fiz muitas viagens.
2: Parabéns a Rosane pelas duas profissões, agricultora e motorista. Parabéns a todos os representantes destas duas categorias importantíssimas para o nosso Brasil. 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
2: Aconteceu nesta semana, na quinta-feira, mais uma edição do Seminário de Bovinocultura de Leite, em Rio das Antas. O evento reuniu produtores de toda a região que acompanharam palestras técnicas voltadas a diversos aspectos da atividade, como redução de custo, aumento de produtividade e sanidade animal. O extensionista da EPAGRE de Concórdia, Márcio Titon, foi um dos palestrantes do seminário. Ele ressalta a importância do planejamento monitoramento nas propriedades que trabalham com vacas de leite.
4: O meu objetivo aqui era falar para a turma, um dos serviços mais importantes que a Epagre presta para o agricultor, que é o trabalho de planejamento da propriedade, para tentar organizar a propriedade para que a família tenha um desenvolvimento sustentável, adequado para melhorar a qualidade de vida dos integrantes da família.
2: E aí nós estamos falando em aumento de produtividade, redução de custo, sanidade do rebanho, foi tudo isso?
4: Isso tudo. A Epagre trabalha no sistema produtivo de leite à base de pasto, com foco na redução de custo de produção, onde o pasto é o principal alimento que as vacas vão consumir, tendo um sistema produtivo com grande resiliência, com capacidade de passar por dificuldades, por momentos de dificuldade, um sistema bastante sustentável, que respeita o meio ambiente, que se preocupa com a qualidade de vida das pessoas, que deixa uma rentabilidade muito grande para as famílias.
2: Márcio, qual é a avaliação que você faz do evento, a importância de eventos como esse?
4: É um evento muito importante porque é o momento que a gente tem para falar para um grupo grande, né, os trabalhos que a Epagre pode fazer para oferecer o nosso trabalho para a comunidade de agricultores, tentar motivar essas famílias a nos procurarem para que a gente consiga fazer, num segundo momento, um trabalho nas propriedades, de desenvolvimento das propriedades rurais da agricultura familiar da nossa região.
2: O produtor rural Denilson Guzzi, do assentamento Hermínio Gonçalves, em Caçador, também fez uma fala no seminário compartilhando as boas práticas da sua propriedade e sobre a atuação dos jovens no campo.
5: A gente fica feliz, né, Murilo, em estar participando, vendo lá atrás a gente participou em outros eventos, a gente estava ali buscando conhecimento e hoje a gente está aqui demonstrando o nosso conhecimento, o que nós fizemos na nossa propriedade para servir de incentivo com outros produtores, né?
2: E a produção leiteira depende muito de planejamento, né, para ser viabilizado no campo.
5: Ah, sim, claro, né, Murilo, que nem você conhece, já teve várias oportunidades lá em casa. Tudo que a gente planejou lá atrás, a gente desenvolveu, se tornando um exemplo para a nossa região, para a nossa comunidade, de como fazer acontecer e fazer dar certo.
2: Você acha que se não tivesse as atitudes que vocês tomaram lá atrás, hoje vocês estariam na atividade ainda?
5: Não. Se nós não tivéssemos tido esse acompanhamento, todo o planejamento da propriedade e está desenvolvendo hoje, a gente provavelmente seria mais um casal de jovens que estaria na cidade trabalhando e não dando continuidade no meio rural.
2: O extensionista da Epagre de Rio das Antas, Sadi Zilli, faz uma avaliação do evento, o Seminário da Bovinocultura do Leite.
6: A gente no final sempre procura fazer uma avaliação de como ocorreu e também a expectativa que a gente tinha de participação dos nossos agricultores. Ele atendeu as expectativas que a gente tinha. Nós já estamos desde 2011 realizando esse seminário, algumas vezes municipais, algumas vezes regionais, mas sempre assim o público vem buscar conhecimento, vem buscar tecnologia e também compartilhar as experiências que tem do produtor para outros produtores.
2: E o conhecimento é sempre muito importante no agro também, né?
6: Isso, a gente sempre busca trazer 2, 3 assuntos, né, que esteja assim sendo mais necessidade dos produtores, buscando sempre trazer novas tecnologias e, como eu disse, partilhar o conhecimento do pessoal técnico e também das famílias que vêm dar seus depoimentos, falar da evolução que tiveram na propriedade. E a gente sempre diz que isso ele vem contribuir com as demais famílias do município, da região, onde é uma troca de experiência.
2: E o seminário em Rio das Antas foi o último evento organizado pelo extensionista da Epagre, Sadi Zilli, que na sexta-feira, um dia depois, se aposentou após 40 anos de atuação na Epagre. Nós conversamos com ele sobre esse momento da sua vida também.
6: A minha vida profissional toda foi na Epagre, está sendo na Epagre, né, aqui em Rio das Antas. Eu completei agora, dia 1º de julho, 40 anos de empresa. Eu considero que a gente contribuiu sim com o agricultor, mas aprendeu muito também, que o produtor ele tem o conhecimento, ele externa, ele divide o conhecimento que ele tem e a gente, assim, eu digo que foi um dever cumprido. A gente procurou sempre estar ao lado do produtor, vamos continuar em Rio das Antas, né? E na medida do possível contribuir com o pessoal. Sempre quando você faz uma despedida de 40 anos, ela é emocionante, né? Moreiro, você vê que é uma vida. A minha vida profissional toda foi aqui em Rio das Antas e eu só tenho

0: agradecer também a EPAGRE, os produtores. A Prefeitura Municipal sempre é parceira nossa em todos os momentos, né? Então, estou deixando a EPAGRE com o sentimento de dever cumprido. Foi um aprendizado de vida.
1: Passa um filme na cabeça quando fala desses 40 anos da EPAGRE?
0: Eu disse que, assim, ó, o meu início de Rudas Antas, ele foi um pouco mais, assim, vamos dizer, complicado, porque... Mas muito gostoso. Eu sempre gosto de desafios. E quando a gente chegou aqui, tanto a extensão rural como as dificuldades enfrentadas aqui quando cheguei, leva a ter desafios. E desafios vencidos, se torna, assim, gratificante.
2: Legal. Obrigado pela entrevista. Parabéns, Sadi. Uma boa aposentadoria depois de 40 anos de atividades prestadas ao agronegócio. E como ele muito bem disse, além de contribuir com os produtores, aprendeu bastante também, porque o homem do campo tem aquele conhecimento na prática que é inegável. Vamos agora ao intervalo e rapidinho nós voltamos falando de um evento que capacitou produtores de Videira sobre o tema turismo rural. E tudo pronto para o 19º Enfrute e 3º Seminário de Oliricultura, eventos que acontecem a partir de terça em Fraiburgo. Voltamos já já.
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2: Estamos de volta, este é o RBV Agro. Obrigado pela sua audiência. Anote o nosso WhatsApp para você enviar sugestões de reportagem, fotos, vídeos da sua propriedade. 49 é o código de área, 99129-4258. O assunto agora é o turismo rural, que vem se consolidando como uma alternativa para agregar valor às propriedades e ampliar a renda das famílias do campo. Em Videira, produtores participaram de uma capacitação gratuita do Senar, que prepara o setor para receber visitantes e transformar os atrativos da propriedade em oportunidade de negócio. A repórter Araceli Tomasi traz os detalhes.
3: Diversificar a renda e aproveitar o potencial das propriedades rurais são alguns dos objetivos do curso de turismo rural promovido pelo Senar em parceria com o Sindicato dos Produtores Rurais de Videira. A capacitação orienta agricultores sobre planejamento, atendimento ao visitante, organização da propriedade e valorização dos recursos naturais, sempre com foco na geração de novas oportunidades dentro da porteira. A turismóloga e instrutora do Senar, Daiana Bertol, destaca que o turismo rural é um mercado de expansão e pode se tornar um importante complemento da atividade agrícola.
4: A questão do turismo rural ela é bastante promissora, isso veio crescendo bastante, principalmente depois da pandemia, né? Isso acho que tá bem alta. Então o intuito é capacitar os produtores rurais para a questão do atendimento às propriedades turísticas, né? Então desde a questão da organização da propriedade rural, a questão dos recursos naturais, a questão do atendimento. O curso ele é dividido em módulos, são 6 módulos. A gente já começou um trabalho aqui em Videira, eu tô no segundo módulo. Tem outros, né, que a gente vai estar marcando ali pela frente. Todos eles a gente tem a possibilidade de sair da campo, então além da teoria, que acontece o conteúdo em sala de aula, a gente visita propriedades rurais,

Analisa essas propriedades, faz um diagnóstico, né, uma avaliação juntamente com os alunos. Muitas vezes é só algumas adequações, algumas alterações, mas a gente costuma dizer começar com aquilo que tem e daí vai adequando aos poucos, né, conforme a necessidade. Cachoeiras,

0: Propriedade rural e aliado isso com a questão do atendimento, né? Acho que é o que cativa, o que ganha bastante o cliente, são os pontos principais.
1: Além de fortalecer o turismo no campo, a proposta é incentivar o empreendedorismo rural e criar novas fontes de renda para as famílias produtoras. A agente administrativa do Sindicato dos Produtores Rurais de Videira, Ramone Burato, explica que a programação do curso acompanha as demandas apresentadas pelos agricultores.
2: Nós buscamos incentivar o empreendedorismo rural, criar novas oportunidades de renda para as famílias e agricultores e fortalecer a economia local de forma sustentável. A gente vai conforme a demanda. Então, o que o município ou as pessoas solicitam, a gente consegue contratar os instrutores que são terceirizados do Senar para atender a gente aqui, a nossa demanda. A gente tem várias opções. Soldador, eletricista, de culinária, processamento de carnes, confeitaria, de massas, pintura. A gente tem uma demanda muito grande para as produtoras rurais, que seria voltado para as mulheres, que também é eletricista, também é de tratores, de roçadeiras, que é só para a turma de mulheres, que é a gente faz um trabalho para integrar elas no sindicato e no meio rural. É totalmente gratuito. O Senar passa para a gente totalmente gratuito. A pessoa só tem que comparecer e usufruir do benefício, né? Tem que ser maior de 18 anos. A gente tem as redes sociais, o Instagram e o Facebook do sindicato, que a gente posta os cursos em aberto, que é SR Videira. E pelo WhatsApp, 99924-8941.
1: Quem já participa da formação percebe na prática como a qualificação pode agregar valor ao trabalho desenvolvido na propriedade. A produtora rural, Terezinha de Fátima Foguet Bertô, que mantém um espaço com trilhas ecológicas, atividades de educação ambiental e artesanato, afirma que o curso contribui para aperfeiçoar o atendimento aos visitantes.
3: Eu já fiz outros cursos no Senar, né? É muito bom, muito gratificante a gente ter essa oportunidade, né, de aprender. A gente tem já um projeto, né, de trilhas e a gente recebe crianças de escolas e a gente quer aprimorar, né, o trabalho. Onde eu moro é um sítio, é perto do centro, né, na linha 15, antes da ponte lá do 15, e a gente tem várias trilhas, tem um galpão que a gente tem, é tipo um mini museu. Meu marido faz artesanato de madeira, casinha de passarinho, e a gente usa bastante coisas recicláveis. A gente trabalha com um projeto que é de marionetes, e esse projeto a gente fala sobre o meio ambiente. É bonecos fazendo um teatro sobre meio ambiente, e esse teatro a gente faz para as crianças lá, e trabalha também nas escolas e creches do município. Quem puder vir participar do curso, é muito bom, é gratuito, a comunidade deve aprender, porque você, às vezes, acha que naquele momento você não vai usar. Mas tudo que a gente aprende tem um uso. Venha, você que está ouvindo nós, né? Venha participar, é muito bom mesmo.
1: O curso de turismo rural é dividido em 6 módulos independentes, permitindo que novos participantes ingressem nas próximas etapas da capacitação. As inscrições podem ser feitas diretamente no Sindicato dos Produtores Rurais de Videira.
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5: A semana que está por vir será marcada por um grande evento do agro, que é tradicional aqui na região meio-oeste catarinense, o Enfrute, Encontro Nacional de Fruticultura de Clima Temperado, na sua 19ª edição, e o terceiro Senco, Seminário Catarinense de Olericultura. Os dois eventos acontecem juntos na terça, quarta e quinta-feira no Parque da Maçã, em Fraiburgo. O presidente do Enfrute e Senco, o pesquisador Marcos Vinícius, da Estação Experimental da Ipagre de Caçador, fala sobre a programação, os preparativos e informa que produtores, técnicos e demais pessoas interessadas que ainda queiram participar, as inscrições ficam abertas até o dia do evento. Olá, Marcos.
6: Boa tarde, Murilo. É isso aí. Reta final agora, a montagem dos estandes está sendo feita, estamos preparando toda a estrutura lá para receber os visitantes, os participantes dos eventos aí. A programação está bem bacana, a gente está divulgando bastante. Para quem ainda não fez as inscrições, se inscreva, a inscrição é aberta no site, o valor é R$100 por pessoa para ter direito a material, a participar do coquetel que vai ter na terça-noite depois da abertura. Então, vá lá, participe, prestigie e se atualize, né? Então, a gente está trazendo muita coisa coisa inovadora, muita informação importante aí para o setor.

0: setor tanto de frutas quanto de hortaliças da região.
1: Quando falamos no Enfrute, é o Encontro Nacional de Fruticultura de Clima Temperado, de quais frutíferas estamos falando, Marcos?
0: A gente está falando aí de frutas de clima frio, né? Principalmente aí a maçã, que foi o carro-chefe que deu origem ao Enfrute, tudo começou com a maçã, mas tem muitos trabalhos aí na área de uva, pequenas frutas, morango, caqui, figo,
1: frutas de mais? Caroço?
0: Frutas de caroço também, pera. Então, todas as fruteiras aí de clima temperado, tem vários trabalhos aí, vai ter uma programação bem bacana nessas culturas.
1: E na olericultura?
0: Na olericultura tem várias espécies aí, tem muitas espécies olerícolas, obviamente, aqui na nossa região, o que é muito importante, o alho, a cebola e o tomate, né? Talvez são as culturas que têm um maior volume expressivo de informações, porque são as culturas aí mais trabalhadas e mais exploradas na nossa região, né?
1: As palestras vão trazer aspectos técnicos, científicos, de pesquisa. Tudo isso tem objetivo lá na ponta de melhorar a produção, é isso, trazer mais lucro e produtividade.
0: Exatamente, Murilo. Então, não tem como o setor evoluir sem conhecimento, ciência e tecnologia, né? O objetivo do Enfrute, justamente, do Enfrute do Senco, né? É justamente trazer informações de ponta, informações inovadoras que vão favorecer o setor agrícola produtivo aí, para que o produtor consiga produzir mais, produzir melhor e, no final das contas, ganhar mais dinheiro, né? Mas, além de tudo, um dos grandes objetivos do Enfrute do Senco também é aproximar as pessoas, né? Então, que as pessoas venham, participem, façam suas conexões, façam seus negócios e se atualizem.
1: O público-alvo do Enfrute e do Senco, ele é direcionado a que tipo de público?
0: O público-alvo sempre vai ser principalmente produtores e técnicos vinculados ao setor de produção de frutas e de hortaliça, né? Mas a gente tem sempre muita participação de pesquisadores, de instituições de ciência e tecnologia, de universidades, professores, né? Muitos alunos de graduação, pós-graduação. Então, a gama de expertises aí dentro do público do Enfrute do Senco é bastante vasta. Mas, obviamente, nosso objetivo é produtores e técnicos que vão difundir as tecnologias que vão ser mostradas ali no evento, na feira de eventos, terça, quarta e quinta da semana que vem.
1: A programação técnica de palestras, algo que você gostaria de destacar e algum assunto-chave que será trabalhar?
0: Sim, tem mesas redondas bem bacanas, assim. Então, a gente vai começar o evento focado aí na parte de mercados e negócios, a parte de indústria, produção de cidras, indicações geográficas. É um tema bastante interessante aí, bastante inovador aí. A parte de bioinsumos também, que é um tema aí que o pessoal tem falado muito, está muito na mídia aí, o pessoal fala muito de produtos ecologicamente mais seguros. Então, é um tema bastante importante. A parte de frutificação efetiva, obviamente, também vai ter uma mesa redonda focada especificamente sobre isso, porque sempre é um problema, principalmente quando a gente fala de maçã e a gala, né, que é uma variedade aí que tem certos problemas em determinados anos. Então, a gente vai tentar debater quais as causas e possíveis soluções para o problema de baixas frutificações efetivas em culturas de clima temperado, né? Mas principalmente a maçã. E alguma coisa também de sistemas de cultivo inovadores, aí sistemas de manejo, a parte de pós-colheita também é um tema interessante que vai ser tratado. Tem uma pesquisadora da Alemanha que vem para falar sobre a parte de tecnologias de pós-colheita. Então, uma programação bem bacana, bem inovadora, bem atual.
1: Tem alguma variedade nova aí de frutífera que será lançada ou dessa vez não?
0: Não, nessa edição aí não tem nenhum lançamento de variedade nova, né? Então, a gente espera aí que no próximo, sim, no próximo a gente está preparando alguma coisa aí na maçã, pelo menos tem coisa sendo preparada, mas nessa edição, não.
1: Em relação à feira, também é muito importante, né? Porque mostra o que tem aí por parte das empresas do agro e também gera negócios, né? Algo que também precisa ser destacado e para os visitantes é algo interessante.
0: Sim, a feira é uma das partes muito importantes do evento, né? Porque, queira ou não queira, tem muitas pessoas que visitam o Enfrute e o Centro.

0: justamente para conversar com seus parceiros, com as empresas que trazem tecnologias e prestam serviços inovadores para esses produtores, né? Então é importante que essas pessoas estejam próximas, estejam conectadas, né? Então a gente está preparando toda a estrutura da feira lá, estão sendo montados os estandes, vai ficar tudo muito bom, muito bonito ali. Torcer para que a chuva dê uma trégua agora para favorecer um pouco a visitação do pessoal num clima um pouco mais agradável, né?
1: Então, terça, quarta e quinta, dias 28, 29 e 30, no Parque da Maçã, em Fraiburgo, 19º em Frute e o 3º Senco, Seminário de Olericultura do Estado de Santa Catarina. Tem um site bem completo, né, com a programação completinha para quem tiver interesse. Eu gostaria que, para finalizar, você falasse um pouquinho mais sobre as inscrições. Quem deixou para a última hora pode participar ainda?
0: Sim, Murilo, pode participar, as inscrições estão abertas até no momento do evento. Obviamente, quem fizer antes, provavelmente vai poupar o tempo de ficar na fila lá no momento esperando, né? Então, as inscrições podem ser feitas a qualquer momento no site, tudo autônomo, a pessoa pode fazer sozinha lá, já chega, já vai estar pré-inscrito, isso facilita bastante. O valor das inscrições, R$100 por participante, dá direito a todo o material que vai ser entregue no dia do check-in, lá no primeiro dia do evento, e direito à participação também no coquetel na terça-noite, depois do lançamento oficial dos eventos. Né?
1: Bom evento, né? Estaremos lá juntos. Enfim, agora reta final, é só esperar a terça-feira. Né?
0: É isso aí, esperamos todos lá. O evento está bem bacana, muito, muito montado com muito carinho aí para receber todo mundo. Sejam todos muito bem-vindos.
1: Legal, certamente o Enfrute e o Senco são eventos importantes aqui para o agro da região, com palestrantes de nível nacional e internacional, feira de negócios e, acima de tudo, muito conhecimento. A nossa reportagem vai acompanhar também os 3 dias do evento, conversar com palestrantes e vamos gerar conteúdos sobre assuntos importantes da fruticultura, da olericultura e do agro em geral. Ficamos por aqui. Esta foi a edição da semana do RBV Agro, desejando aqui a todos os agricultores familiares um feliz dia do agricultor, aos motoristas também, cumprimentar a todas as comunidades da região que realizaram eventos e festas alusivas a esta data. Um ótimo fim de semana! Até mais! Tchau, tchau!
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1: Olá, você amigo, alô, você amiga, sintonizados aqui na programação da Rádio Videira. Uma ótima tarde para você ligado em 88.5. Eu sou o Fábio Lima, é um prazer estar com você. Estamos no ar a partir de agora em mais uma edição do Mensagem Cidade Campo. Já já tem o nosso show da tarde. Eu desejo para você, claro, um ótimo sábado nosso. Muito obrigado pela sua audiência, pela sua sintonia. Onde quer que você esteja, uma ótima tarde de sábado para você. 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

Madeira. Muito bem, a 44ª festa do colono na comunidade luterana de Novo São Paulo, Rio das Antas. É hoje, né? Dia 25 de julho. A programação segue, inclusive a partir das 14h, tem o início do matinê com o musical Bia Iva. Às 14h30, brincadeira com tratores, reservas e churrasco com o Leandro. 49 991 16 0038. Desde já, a comunidade agradece a presença de todos. A comunidade convida você e a sua família para a grandiosa festa em honra a São Donato. Essa festa será realizada no dia 2 de agosto, na linha Mendes, Salto Veloso. A programação às 10h30 da manhã, a Santa Missa em louvor a São Donato, bênção de óleo, velas, fitas e bênção da saúde. Ao meio-dia, almoço festivo, às 13h tem o leilão, às 14h tem a matinê com a banda Amigos do Salto e a entrada é franca. E durante a festa você também encontrará muitas brincadeiras, né? Tem o jogo do cavalinho, tem a venda de bolos, pudins e sobremesas, completo serviço de bar e cozinha. Esperamos você e a sua família para celebrar conosco esse dia tão especial. A comunidade agradece a presença de todos. O apoio é da Cooperville e também Singenta.

e um convite para a grandiosa festa do colono. É amanhã, dia 26 de julho, na Comunidade São Paulo, na Capela São Paulo, Bom Sucesso, em Omerê. Com a seguinte programação: às 10 horas a Santa Missa, 11 horas tem o início do cavalinho, ao meio-dia o almoço com churrasco de gado e também suíno, e serviço completo de bar e cozinha. Às 14 horas, matinê com a banda Família Sartor. Às 16 horas, tem sorteio da rifa, reservas de mesas e também churrasco. Fala com o Juliano, 499-9932-3082. E desde já, a Comunidade de Bom Sucesso agradece a presença de todos. Apoio Cooperville e Singenta.

a comunidade de Nossa Senhora Aparecida em Videira já iniciou os preparativos para a grandiosa festa em honra à padroeira do Brasil. Entre as ações está a venda de uma rifa que vai arrecadar recursos para as obras de reforma e também construção dos espaços religiosos da comunidade. A cartela custa apenas R$15 e dá direito a 7 números para concorrer a 5 prêmios que somam R$40 mil. O primeiro prêmio será de R$20 mil. E tem mais, em breve será realizado um brechó para completar os investimentos na construção da capela externa. Você pode colaborar com a doação de roupas, calçados, móveis, utensílios de cozinha, materiais de manutenção, brinquedos e outros itens. As doações podem ser entregues diretamente à comissão organizadora até o dia 29 de agosto. Para mais informações, Karina Carelli, pelo telefone WhatsApp 499-9122-8120. Participe! 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
1: Muito bem, meus amigos, minhas amigas, ouvintes da melhor programação, essa é a Rádio Videira 88.5, uma ótima tarde para você, muito obrigado pela sua audiência.

Nosso show da tarde na programação da número 1, essa é a sua Rádio Videira. Eu sou o Fábio Lima, é um prazer estar com você em pleno sabadão, né? O nosso final de semana chegou. Vamos fazer então uma grande festa, afinal de contas você está na melhor e na melhor sintonia. Além das melhores músicas, você também, claro, tem os melhores prêmios dos nossos melhores patrocinadores, entre eles o Supermercado Itália. Já já o Jairo passando por aqui, tá? 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Vamos começando então nossa festa, desejando para você uma ótima tarde, o nosso muito obrigado pela audiência, um sábado de paz, alegria, de muita união em família. Uma folguinha merecida para aqueles que têm direito, né? A folgar no sabadão. Aproveita o seu final de semana, tá? E para quem tá trabalhando, um grande abraço para você, que seja um dia de positividade. Aos amigos taxistas, motoristas de aplicativo, o nosso muito obrigado pela gentil carona de sempre. Bons lucros também no sabadão, né? Vamos embora com muita música boa. Chegando a primeirinha de hoje. Abrimos com Sandro Coelho, Saudade de Tu, 1h28, eu também tava com saudade de Tu.

0: Eduardo, essa é a sua Rádio Videira. Eita, música boa, hein? Música nova, tá? Pra você pedir sempre que você quiser aqui na programação da Rádio Videira. É o grupo A3 e os 4 Galdérios. A marca redomana. Boa demais, hein? Pra você, ótima tarde. Muito obrigado pela audiência. A sua Rádio Videira tocando as melhores músicas pra você. Tem mais uma edição do nosso Show da Tarde. Eu sou o Fábio Lima. Estamos juntos, então, até às 5. É bom demais ter você junto com a gente. Obrigado pelo carinho. Obrigado pela audiência. E os nossos amigos já estão chegando por aqui, né? Já. Tá mandando abraço pros nossos amigos que estão chegando com as suas mensagens. Participando da nossa programação também. Concorrendo a 3 quilos daquela costela. 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Seguimos por aqui com mais músicas para você, 1h36.
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0: Essa é a sua Rádio Videira. Começamos a 1000 por hora, hein? É aquele show da tarde do jeito que você gosta. Sabadão, é isso. É alegria, felicidade, muitos presentes pra você também, o nosso querido ouvinte, que merece o melhor, né? Por que não? Tá sempre curtindo a programação número 1 e a gente feliz da vida por ter você junto com a gente, ouvindo a nossa sintonia, participando da nossa programação. Inclusive, muitas mensagens já chegando por aqui. Lembrando que hoje nós estamos mais uma vez com o gentil oferecimento lá do Supermercado Itália. Olha que gentileza, hein? Que boa gentileza. São 3 quilos daquela costela. Eita coisa boa, os melhores presentes estão sim na sua melhor sintonia. É a Rádio Videira, junto com os melhores patrocinadores, trazendo para você as melhores oportunidades. 3 quilos de costela, nosso presente especial para você no show da tarde de hoje, tá? Bom sábado para você em casa, bom sábado para você no trabalho, aos aniversariantes também dessa data especial, dia 25. Parabéns para você, muitos anos de vida!
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0: Começar aqui a falar dos nossos ouvintes, né? Deixa eu ver quem tá aqui com a gente. Oi! Ah, sim, é o Copete. E aí, Copete?
2: Ah, beleza,
0: Copete. Beleza, Copete. Ricardo, tudo jóia?
2: Um beijo pra você.
0: Outro.
2: Pra Anne, a Nelise, a Neuza, a Giovana.
0: Uhum.
2: E a Zada da Ponto Físio, a Ivoneta, a Luísa, a Neiva, a Dilso, Fusqueiro, Batistela e o Pires.
0: Certo, meu amigão.
2: Eu quero o Rogério Magão em Branda, meu coração pirou.
0: Pirou, pirou, pirou.
2: Tô louco, Fábio. Você não anda louco, bicho velho querido.
0: Um grande abraço pra você, Copê, bicho velho querido. Vou mandar aqui um abraço especial pra o Juliano. Juliano Barros tá junto com a gente. Grande Juliano Barros, boa sorte na promoção, meu amigão. Vou tocar já pra você o som aqui do Danilo e Davi, tá? Deixa com a gente, não mexe nas minhas gavetas. Oi, boa tarde.
3: Boa tarde, Fábio.
0: Opa.
3: Aqui é o Augusto Franski do Rio das Pedras.
0: Alô, meu amigão.
3: Quero entrar de carona em qualquer música que você rodar.
0: Sim,
3: aí.
0: Bora.
3: Quero vamos participar do sorteio dos 3 quilos de costela ali do Supermercado Itália.
0: Vamos embora, meu amigão.
3: Valeu, Fábio. Um
0: valeu.
3: Abraço. Augusto Franski aqui do Rio das Pedras.
0: Grande Augusto. Um abraço pra você, Augusto. Bom final de semana, tá? Obrigado pela companhia de sempre. Bom demais ter você junto com a gente. Boa sorte na promoção, viu, amigão?
1: O coração.
0: Alô, boa tarde.
4: Boa tarde. Eu me esqueci de pedir.
0: Oi.
4: Gostaria de escutar uma música, qualquer música do Corpo e Alma.
0: Corpo e Alma, beleza.
4: E estamos aqui na Capela São Roque, aqui tá todo mundo aqui trabalhando, pintando. Estamos escutando a Rádio Videira.
0: Eita,
4: obrigado,
0: coisa boa.
4: Ouvido aí.
0: Grande abraço, meu amigo. Deus abençoe, tá? Ele mandou 2 áudios, né? Deixa eu ver o primeiro aqui. Oi, boa tarde.
4: Boa tarde. Aqui que tá falando é Ismael Medeiros Lameira.
0: Gostaria aí, Ismael.
4: De participar no sorteio da costela do Supermercado Itália.
0: Beleza.
4: O mercado mais barato de Videira. E o mais querido.
0: É o mais querido. Um abraço pra você, meu grande amigo Manuel. Bom trabalho pra você, pra toda a equipe aí, tá? Vamos batalhar, né? Ganhar essa costelinha aí pra fazer um churrascão aí com a equipe. Abraço pra vocês aí. Bom trabalho aos amigos e amigas que estão trabalhando. Muito obrigado pelo carinho de sempre, tá? Vamos mandar um abraço pro Onivaldo, também tá junto com a gente. São muitas mensagens chegando. Onivaldo, meu amigo, e quer participar do sorteio também. Boa sorte pra você, Onivaldo. Obrigado pela audiência, viu, amigão? Deus abençoe sempre. Junto com a gente, mais um ouvinte chegando por aqui. Deixa eu ver se essa mensagem chegou agora.
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0: Ah, tá, achei. Oi, boa tarde. Participar do sorteio Supermercado Itália. 3 quilos daquela costela. É a Darcy da Silva. Oi, Darcy. Beijo no coração, amiga. Sucesso, tá? Oi, boa tarde. Participar do sorteio. Quero ouvir Adson e Alana também. Já tá na programação aqui, Adson e Alana. Só pegar o nome aqui do ouvinte pra gente não errar, né? Alô, Márcio. Alô, Marcelo. Abraço pra você, amigo. Boa sorte na promoção, tá? Chegando mais ouvintes, mais participantes. Oi, boa tarde. Gostaria de participar da promoção? Aqui é a família toda, tá? É a Andréia, o Claudio Mir. Quem mais, hein? Igor Fernandes, Cleimar. Abraço pra vocês também. Gabriele. Ah, não, é o Gabriel, tá? Desculpa. É o Vicente.

0: Gente, Gabriel, agora achei o nome completo aqui. Todos concorrendo, viu? Grande abraço, obrigado pelo carinho. Gente, não dá tempo de ler todas as mensagens agora, vou dividir, tá? Vou pro intervalo e na sequência toco mais músicas e mando mais abraço pra você, o nosso ouvinte. Sai daí não, fica aí. Tem 3 quilos de costela, tem música boa. É a sua rádio predileta. 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
0: Gente, boa tarde pra todo mundo, tá? 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

0: Agora eu quero ver vocês cantar bem alto com a gente, vai. Mãozinha pra cima da palma da mão e vem com a gente assim, ó. Ei, ei, ei.
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0: Mais alto, mais alto.
2: Essa é a sua Rádio Videira. Eita, coisa boa, corpo e alma, perigosa e linda. Ouvimos também a Barquinha de Ouro. Que sequência boa, né? Pra agitar o seu sabadão. Como é que você tá? Tá em casa nesse momento? Um abraço pra você, a todos os amigos e amigas que se reúnem, né? Fazer aquele churrasquinho, tomar aquela cervejinha com calma, com limites, moderação também, né? E claro, ouvir o som da Rádio Videira. Um abraço pra vocês, muito obrigado pelo carinho. Oi, boa tarde.
3: Oi.
2: Tudo bem?
3: Tudo bem?
2: Tudo bem, amiga.
3: É, Clarice Colombo Pávano do Rio Tigre.
2: Que legal.
3: Eu quero concorrer a vocês que gostaram do Mercado Itália.
2: Vamos?
3: Quero fazer a música pra quem estiver ouvindo, se da rádio.
2: Tá certo, minha amiga. Um beijo pra você, Clarice.
3: Bem bonita a escolha de vocês aí.
2: Tá certo, deixa com a gente. Olha, a Ana Benedetti também chegando por aqui. Aninha, já já mando mensagem de confirmação pra você, tá? Obrigado pelo carinho. Clarice, mais uma vez um abraço pra você. A Lenir também tá junto com a gente. Oi, Lenir. Tudo bem, minha amiga? Boa tarde. Boa sorte com a promoção. Ah, quem mais? Olha o nome parecido aqui, deixa eu

0: Vi aqui a Lamir também, a Lenir e a Lamir, né? Lamir Farina, aquele abraço pra você, amiga. Deus abençoe, tá? A Ivanir tá junto com a gente, é isso mesmo? Oi, boa tarde.
1: Boa tarde.
0: Tudo bem?
1: Mandou uma música bem bonita pra mim, tá, todo esse brasenho. Eu quero concorrer a esses 3 quilos de costela do supermercado Itália, o mais barato, querido da Videira, no coração de Videira. Beijo, tá certo, Iva do Cibrazen.
0: Tá certo, minha amiga Ivanir do Cibrazen. Que legal ter você junto com a gente, minha amiga. Deus abençoe. Oi, tá?
2: Nunca mais.
0: Oi, boa tarde. Aqui é Sadim. Deixa eu ouvir esse áudio aqui. Oi, boa tarde.
3: Boa tarde.
0: Tudo bem?
3: Eu sou Sadim Massaroli do bairro Água Verde. Queria concorrer aos 3 quilos de costela do supermercado Itália, o melhor da cidade.
0: Tá certo, meu amigo. Deus abençoe.
3: Se for possível, muito obrigado.
0: Tá certo, vamos.
3: Sadim Massaroli.
0: Já tá concorrendo, tá? Tudo de bom pra você. Um bom sábado. Tudo de bom pra você. Obrigado pelo carinho. Oi, boa tarde, quero participar do sorteio. Já mandei mensagem de confirmação. A Nair Terezinha tá junto com a gente, Nair. Oi, boa tarde.
4: Boa tarde, tudo bem?
0: Tudo bem.
4: Eu aqui é o Hélio de Santa Gema.
0: Fala, Hélio.
4: Queria entrar de carona com uma música bem boa aí. Pensei pro pessoal da Limbetur, os motoristas, pra todo mundo.
0: Certo.
4: E a resposta é Supermercado Itália.
0: Beleza. Um abraço pra você, aos motoristas, né? Que legal, gente. Um abraço pra vocês todos. Obrigado pelo carinho. Marisa Proença, sua mensagem chegou aqui, viu, amiga? Beijo pra você. Concorrendo aos nossos prêmios também. Vamos fazer o seguinte, gente. Hora de intervalo, né? Hora de intervalo. Temos que ir pro intervalo. Oi, boa tarde.
5: Boa tarde, boa tarde. Eu quero uma música, pode ser do Danielo, da Madame Batista, oferecer certo pra vocês, Sarada, e pra mim mesmo, que tô escuto. E quero concorrer. Aquela costela.
0: Aquela costela.
5: Do supermercado Itália. Coração do bebê.
0: Tá certo, minha amiga.
5: Meu nome Maria do Santo Rio das Tete. Tchau, obrigado.
0: Tá certo.
5: Daí põe o Valdori do Santo no sorteio, que ele tá de aniversário hoje, tá
0: aí,
5: bom?
0: Aí, Valdori.
5: Hoje.
0: Parabéns.
5: Tchau, obrigado. Um abraço.
0: Valdori, parabéns pra você, amigo. Muita saúde, hein?
6: Boa tarde, meu nome é Maxwell e eu gostaria de participar do sorteio dos 3 quilos de costela do supermercado Itália.
0: Certo.
6: Obrigado.
0: Obrigado também pela audiência, tá? É muita gente participando, né, gente? A gente fica feliz demais. Assunta também tá junto com a gente. Assunta Zortea. Boa tarde, minha amiga. Deus abençoe, tá? Chegando por aqui também, deixa eu ver mais mensagens. Boa tarde, quero participar do sorteio. Arlindo Anastácio. Alô, Arlindo Anastácio. Um abraço pra você também, meu querido. Tá concorrendo. Boa sorte na promoção. Linda Cirda Silva também participa com a gente. Boa sorte, minha amiga. Oi, boa tarde, quero participar do sorteio. É a Fátima Ferreira também chegando por aqui. Fátima, Deus abençoe, boa tarde pra você. A Rose Otto também concorre com a gente. Vera Lúcia Mengato chegando por aqui também com a mensagem. Luiz Carlos Campolim. Cristina Orsato também concorre. Quem mais tá chegando? A Marinês Corso. Oi, Marinês, também concorre, tá? Boa sorte na promoção. Muito bem, hora de intervalo. Volto já com mais músicas pra você. O nosso muito obrigado pelo carinho, pela audiência. Essa é a Rádio Videira, sempre presente na sua vida, 24 horas por dia, tocando muita música boa e com as melhores promoções também. Afinal de contas, você, o nosso ouvinte, merece, né? Sai daí não, viu? Duas horas, 10 minutos.
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9: Boa tarde, queridos filhos e filhas. Maria vem nos ajudar a caminhar por teus caminhos. Também hoje, dia de São Cristóvão, padroeiro dos motoristas, dos viandantes e dos que estão na direção. Vamos pedir a proteção? Caminhoneiros, taxistas, motoristas de ônibus, rezemos. Em nome do Pai, do Filho e do Espírito Santo. Amém. Senhor Jesus, eu acredito em Tuas palavras. Sei que ela é a verdade. Acredito, Senhor, no que disseste. Não se perturbe o vosso coração. Crede em Deus.

0: Deus. Crede também em mim. Creio, Senhor. Mas as preocupações são muitas. Nesta tarde, trago na tua presença teu povo que luta com tanta dificuldade. Preocupações que inquietam e às vezes tiram o sentido de viver. Trago os idosos, por vezes desrespeitados e sem dignidade, para viverem os seus últimos dias. Senhor, trago a realidade da violência dentro dos lares e nas ruas. E peço, Senhor, fé, serenidade e discernimento para enfrentar todos estes problemas. Creio, Senhor, creio no teu amor, creio na tua bondade e creio que estás ao meu lado a cada dia. Peço, dai-me o alimento necessário para a jornada. Dai-me remédio para minha vida e minha alma. Invoco tua presença. Ficai comigo. Amparai-me, protegei-me e guardai-me. É imenso, Senhor, o meu anseio em querer te servir e meu desejo de acertar. Senhor, nesta tarde, peço a graça de chegar à verdadeira conversão, a ter a minha fé amadurecida e ver crescida o meu comprometimento como cristão. Senhor, nesta tarde, por intercessão de São Cristóvão, rezo por todos aqueles que no trabalho e no lazer estão na direção dos carros, invocando. Ó glorioso São Cristóvão, que tiveste a graça de levar nos ombros o menino Jesus, pedimos por aqueles que estão na direção de carros, caminhoneiros, taxistas, que possam estar seguros no volante, para que estejam livres de acidente, de assalto e possam retornar para seus lares em paz. São Cristóvão, protegei-os. São Cristóvão, guardai os viajantes e motoristas. Ave Maria, cheia de graça, o Senhor é convosco. Bendita sois vós entre as mulheres e bendito é o fruto do vosso ventre, Jesus. Santa Maria, Mãe de Deus, rogai por nós, pecadores, agora e na hora de nossa morte. Amém. O Senhor esteja convosco. Ele está no meio de nós. Que a bênção de Deus, no entardecer deste dia, recaia sobre você e aqueles que você traz no coração. Abençoai, Senhor, a água, a roupa dos enfermos, as fotos de família. Abençoai as casas, que seja lugar de descanso e paz. Em nome do Pai, do Filho e do Espírito Santo. Amém.
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4: Muito bem, gente. Para você, ótima tarde. Agora 2 horas mais 18 minutos. 2 e 18. 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
4: Como é que vocês estão? Tudo beleza? Tudo bem? Rádio Videira. Estamos de volta para você, um bom sábado, muito obrigado pela companhia, pela audiência. Vamos trazendo mais músicas, mais sucessos, lembrando que já tem resultado 3 quilos daquela costela.

Essa é a Rádio Videira. Sucesso pra você do Rei Vaqueiro. E a banda Bonde do Brasil na programação número 1. 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

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A gente volta já, são 2h27. É um prazer estar com você.

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Estamos de volta. Boa tarde para você. Bom sábado. São 2:32. Abraço para você no bairro Alvorada, alô você no Bom Sucesso, Campina Bela, muito obrigado a você no Campo Experimental também curtindo a programação, alô você no bairro Carelli, Centro, Cibrazém, o Cetreve também, né, Cidade Alta e bairro Dois Pinheiros na escuta da melhor programação, essa é a Rádio Videira 88.5.

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1: você
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0: Eu não sei qual é pior dessas três.

0: uma pinça, você me avisa, viu?
1: Hoje nós achamos ela.

0: 10, é a sua Rádio Videira. Boa tarde pra você.
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0: Essa é a dupla Diogo e Deluca na programação da sua Rádio Videira. Uma ótima tarde para você curtindo a nossa sintonia. Muito obrigado pelo carinho, pela audiência. Vamos juntos então, até as 5 horas da tarde. Lembrando que eu tô aqui anotando todos os nomes, né? E mandando também a mensagem de confirmação para que você possa concorrer no final do horário a 3 quilos de costela, um oferecimento lá do Supermercado Itália. Esteja você onde estiver, o nosso muito obrigado pela audiência. Eu sou Fábio Lima, e esse é o Show da Tarde para você em 88.5. Nosso abraço para você que nos ouve pelo rádio, pelo aplicativo ou pelo site também. Meu amigo motorista, né? De aplicativo, motorista faz parte aí dos taxistas também. Um abraço para vocês. Você tá levando a família, né? Nesse momento, ouvindo a programação da Rádio Videira. Um abraço para você. Um sábado de bênçãos, final de semana de alegria. Hora de intervalo, a gente volta já.

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1: Rádio Videira pra você, ótima tarde. Essa é a banda Chopão. Essa música boa pra você no seu sabadão. Mais músicas na melhor sintonia. Uma ótima tarde pra você ligado na programação número 1. Muito obrigado pelo carinho. E as mensagens estão chegando. E todos estão concorrendo, hein? 3 quilos daquela costela. Final do horário tem resultado de promoção. A gente sempre tá aqui na melhor rádio, torcendo por você, tá? Boa sorte. Participe você também. Intervalo, a gente volta já com muito mais músicas. São 2 horas e mais 56 minutos.

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essa é a sua Rádio Videira 88.5. Ótima tarde pra você, sabadão. O sábado fica mais animado, né? Com a melhor programação musical. É um prazer ter você junto com a gente. Hoje, claro, um programa muito especial, por que não, né? Além da melhor programação musical, os melhores ouvintes, os melhores presentes pra você também. E dessa vez, marcando presença, o Supermercado Itália.

0: Olha, com 3 quilos daquela costela. Do jeito que você gosta, hein? Finalzinho de semana, comendo aquela costela. Presente especial da Rádio Videira com a participação do Supermercado Itália. Claro que você ganha um presente e a gente fica feliz em presentear você, né? Olha o Jorge Jardim, lá de Pinheiro Preto, tá junto com a gente. Um abraço pra você, Jorge. Obrigado pela audiência, tá? Junto com a gente também, deixa eu puxar aqui o nome dela. Ah, tá participando do sorteio do Supermercado Itália. É a nossa amigona, é a Mari Helena. Oi, Mari, boa tarde pra você também. Bem-vinda, amiga, obrigado pelo carinho, a companhia da nossa audiência. Oi, boa tarde, Fábio, tudo bem com você? Opa, tudo bem sim. É o JC, lá de Caçador, tá junto com a gente. Inclusive foi ele que indicou Saudade Proibida da Simone Mendes, que ouviu aqui na nossa programação, né? Abraço. Anildo Gonçalves também concorre lá no bairro São Cristóvão. Oi, boa tarde, é o Gotardo. Gotardo junto com a gente, participando da promoção também. Boa sorte pra você, Gotardo. A Orestina Proença. Orestina, boa tarde pra você também, amiga. Obrigado pelo carinho, tá? A Zelda também concorrendo à nossa promoção do horário. 3 quilos daquela costela. Oi, boa tarde. A Lucy Mariano, lá do Amarante, também participa com a gente. Lucy, tudo de bom pra você. Bem-vinda, amiga. Obrigado pela sua audiência, tá? Oi, boa tarde.
1: Boa tarde. Aqui é o Célio Jacques de Gramados.
0: Oi, Célio.
1: Vou de carona com a próxima música e quero participar do sorteio da costela, os 3 quilos da costela do supermercado Itália.
0: Isso mesmo. Um abraço pra você, meu amigo. Deus abençoe, tá? É o Célio. Linha Gramado, na escuta do nosso programa. Aquele abraço pra você, Célio. Oi, quero concorrer ao kit churrasco José Auri da Silva. Tá junto com a gente também, José Auri. A Ivanice, junto com a gente. Obrigado, Ivanice. Um alô também pra Alessandra, que quer ouvir Paredes Pintadas. Eu gosto dessa música, Portal Gaúcho. Já toco já na programação, tá? 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Volto já com mais músicas. Ótima tarde pra você ligado na melhor.
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4: O governo sancionou ontem, sexta-feira, a lei que permite a venda e a posse de aerossóis de extratos vegetais, como o spray de pimenta, para mulheres com mais de 18 anos como instrumento de defesa pessoal. A proposta havia sido aprovada pelo Senado no fim do mês passado e foi publicada ontem no Diário Oficial da União. O texto original previa que mulheres a partir dos 16 anos também poderiam utilizar o dispositivo, desde que tivessem autorização dos responsáveis. Esse trecho, porém, foi vetado. De acordo com a nova regra, o spray poderá ser usado de maneira moderada em situações de agressão injusta, atual ou iminente. O uso deverá ser interrompido assim que a ameaça for controlada. Fora das situações previstas em lei, a utilização do produto poderá resultar em punições. As medidas vão desde advertência formal até multa entre 1 e 10 salários mínimos. Em caso de reincidência, o valor poderá ser dobrado. Para mais informações, acesse o portal rbv.com.br.
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0: Muito bem, ouvinte da Rádio Videira, boa tarde pra você. Como é que tá sendo o seu sábado, hein? Tudo tranquilo? Tá em casa, tá no trabalho, tá ouvindo a programação da Rádio Videira através do rádio, do aplicativo? Em todos os canais, você é sempre bem-vindo, tá? Tudo de bom pra você. Rádio Videira. Agora tem o Portal Gaúcho.

Sucesso na programação, Ana Castela, Minha Herança. Essa música é bonita, né, gente? Quero mandar uma boa tarde pra Cleonice Baldicella, tá junto com a gente. Oi, Cléo, boa tarde pra você, amiga. Ela tá mandando um abraço pra toda a família, os amigos lá do Santa Lúcia. Ouviu, né, sucesso da Ana Castela, oferecendo pra meninas que estarão participando hoje, né, lá do Festival da Canção, na noite de hoje, em Rio das Antas. E dizer que elas, que todos, né, estão na torcida para que elas possam conquistar uma boa oportunidade nesse evento. E nós aqui também da Rádio Videira torcendo por vocês, meninas. Um grande abraço a todas vocês. Parabéns desde já pela participação corajosa no Festival da Canção na noite de hoje, lá em Rio das Antas. Já são vitoriosas, né? E a todos vocês, claro, o nosso muito obrigado pelo carinho da audiência. São 3h25, hora de intervalo. A gente volta já com muito mais pra você.

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0: Essa é a sua Rádio Videira, sucesso, Zeneto e Cristiano, fama de louco. Ouvimos também Alex Ronaldo, louco, e Carlos e Jader, separados na programação número 1. Ótima tarde pra você. Olha, tá quase chegando a hora, já já tem resultado de promoção. Tem pra você 3 quilos daquela costela, oferecimento do supermercado Itália.
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0: Mandar um abraço pro Edemar, acho que é isso mesmo, né, Edemar? Um abraço pra você, final do telefone 1406, participando com a gente na nossa programação e também nas promoções, né? Um grande abraço pra você. Vera Lúcia Gomes, um abraço pra vocês. Inclusive indicaram sucesso, né, na programação, me ouviram. Pra vocês aí, a Adson e a Alana, né? Foi o pedido deles. Adson e Alana, ouvimos então na programação número 1. Cleonice, mais uma vez um abraço pra você. Silmara e também um Paulinho. Aquele abraço pra vocês, muito obrigado pela audiência. A Taliane, né? A Taliane Baldicera, junto com a gente, a Tali participando hoje. E ela diz, né? Ela convida a todos que acompanham a programação, que hoje tem festival Fest in Rio. Aí, Rio das Antas, e você é o nosso convidado especial para fazer parte dessa grande festa. Hoje tem Fest Rio, lá em Rio das Antas, e tá todo mundo convidado a participar dessa grande festa, né? Hora de intervalo, gente. 3h41, volto já com muito mais músicas para você.
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0: Olha, 3h42, quero mandar mais uma vez um abraço para a Taliane, né? Ela diz que hoje ela e a Alana, elas vão cantar na festa lá em Rio das Antas, né? Exatamente por isso a gente reforça ainda mais o convite para que vocês todos que estão nos ouvindo, que vão dar uma passadinha em Rio das Antas, possam prestigiar também a participação, né, da Alana junto com a Tali, que estarão ao vivaço nessa festa tão especial, e claro, todo mundo convidado a participar também, tá bom? Deixa eu mandar um alô mais uma vez pra Taliana e falar pra ela que já já eu toco o seu pedido da Ana Castela. 3h42.
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0: Obrigado, gente. Cara, que prazer.
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1: Essa é a sua Rádio Videira 88.5. E aí, você lembra dessa? Nonato Lima e Flávio José, Espumas ao Vento. Ouvimos também o Paulinho Mocelin na programação número 1. E abrimos com César Moreno e Rainha Musical, Cheiro de Dove. Para você, ótima tarde. Muito obrigado pelo carinho, pela audiência. Gente, chegou a hora, né? Finalzinho, então, desta quarta hora, né? Nós vamos já invadindo a última hora com o show da tarde, mas o momento certo para fazer o resultado de promoção é esse aqui. Quem sabe você já aproveita, né? Que o ganhador ou a ganhadora já passa lá no Itália e já retira hoje mesmo a premiação, tá? Vamos lá então, tem 3 quilos daquela costela. 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Mais uma vez, um número enorme de participações. Obrigado aí pela audiência, pelo carinho. Só mostra a força e a audiência da Rádio Videira, que tem também os melhores parceiros, né? Entre eles, o Supermercado Itália, que sempre está prestigiando nossos programas com premiações para os nossos queridos ouvintes também. Olha, faturando 3 quilos de costela. Final do telefone 9181. Final do telefone 9181.

Pronto. Agora chegou, pronto. Final do telefone 9181. Ganhador ou ganhadora, achei. A Mari Helena. Atenção, Mari Helena. Final do telefone 9181. Mandando pra você agora a mensagem de confirmação, então, tá? Faturando, então, 3 quilos de costela. 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Mari Helena, final do telefone 9181, parabéns pra você, Mari. Esse é o nosso resultado de promoção. Quem não ganhou não fica triste não, porque você já sabe que durante a programação da Rádio Videira, muitas outras oportunidades surgirão para você faturar o seu presente, tá bom? Hora de intervalo, fechamos mais uma hora, já já mais músicas pra você.

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3: 4:12, 4:12. Boa tarde para você, amiga, amigo, muito obrigado pela audiência, pelo carinho, pela preferência. A Rádio Videira 88.5 está no ar 24 horas por dia, fazendo a festa com você.
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3: Mais músicas.

0: Essa é a sua Rádio Videira. Ótima tarde pra você. Indústria musical, como num filme, ouvimos também música boa, hein? A música com César Santoro, O Cheiro Dela, e abrimos com Matheus Fernandes e Murilo Huff, Só Com Ela. E só com você, a programação segue em frente até às 5 horas. É o Show da Tarde. Um abraço pra você em casa, abraço pra você que tá também no trabalho, né? Curtindo a programação número 1. Pra você, claro, um ótimo sábado, gente. 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
0: Gente, agora 4h26. Boa tarde. 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

0: A Divideira pra você, ótima tarde. É sucesso, é o Luan Santana, é o Léo Foguete. LL, né? Dona, agora 4h35, boa tarde pra você. Hora de intervalo, a gente volta já. Já já o finalzinho de mais uma edição do Show da Tarde, hein? Muito obrigado pela sua companhia e audiência. Bom final de semana.
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0: Gente, estamos de volta com mais sucessos para você. 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

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E assim encerramos mais uma edição do Show da Tarde. Fechamos e fechamos muito bem com o Paulinho e também o meu xará, o Fábio, né? O amor da gente. Gente, muito obrigado pelo carinho, tá? Obrigado mesmo de coração pelas participações, pela audiência. Continue sintonizado, tem mais música boa pra você durante a nossa programação. Eu sou o Fábio Lima, tô indo nessa. Lembrando que o Show da Tarde volta na segunda-feira, a partir das 13 horas, com Araceli Tomasi, tá? 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A todos vocês um ótimo sábado, um domingo de descanso, de alegria e de muita paz para você e sua família. E a gente se encontra no decorrer da programação número 1 do seu rádio, na sua rádio predileta, a Rádio Videira.

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0: Antônio Ramos.
1: Eu não

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2: A Anvisa emitiu um alerta sobre a oferta irregular da retatrutida, medicamento experimental estudado para o tratamento do diabetes e da obesidade. O produto ainda está em fase de pesquisa, não possui registro sanitário no Brasil nem em qualquer outro país e, por isso, não pode ser vendido legalmente. Apesar disso, já vem sendo anunciado em sites irregulares e apreendido como contrabando nas fronteiras brasileiras. A empresa responsável pelos estudos ainda não solicitou o registro do medicamento à Agência Nacional de Vigilância Sanitária Anvisa, nem a outras agências reguladoras internacionais. Como consequência, não existe autorização para comercialização da substância em nenhum lugar do mundo. A Anvisa destaca que qualquer medicamento precisa passar por um longo processo de desenvolvimento antes de chegar ao mercado, incluindo estudos pré-clínicos e clínicos com testes rigorosos para comprovar segurança, eficácia e qualidade. Para mais informações, acesse o portal rbv.com.br.
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9: Rafa Augusto, você já viu o que tá rolando?
10: É, amigo, para que tá feio.
11: É, tô sabendo.

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11: 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Emílio Eduardo, conta essa história pra nós, hein? Coca-Cola.
12: Como é que é esse negócio da Coca-Cola aí?
13: Hoje tava um dia calmo.

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0: 716.
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3: O Tribunal Superior Eleitoral TSE divulgou o perfil atualizado do eleitorado de Rio das Antas. O município conta com 5.395 eleitores aptos a votar e os dados mostram um eleitorado equilibrado entre homens e mulheres, com predominância de pessoas solteiras, baixa presença de jovens de 16 anos e maioria com ensino fundamental incompleto. As informações fazem parte do Banco Estatístico do TSE e ajudam a compreender as características demográficas do eleitorado que participará das próximas eleições. De acordo com o levantamento, os homens representam a maior parcela do eleitorado municipal, sendo 2.757 eleitores contra 2.638 eleitoras. A diferença é de 119 eleitores, indicando um equilíbrio entre os dois públicos. Os dados do TSE apontam que a faixa etária entre 25 e 29 anos concentra o maior número de eleitores no município, com 524 pessoas. Já o número de eleitores de 16 anos é de 27 e de 95 a 99 anos são 2 eleitores. O cenário demonstra um eleitorado formado majoritariamente por adultos em idade economicamente ativa. Para mais informações, acesse o portal rbv.com.br.
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0: 7h49.
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0: ninguém se prepara pra esse tipo de conversa.
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1: A CNH Social ganhou um novo respaldo legal com a entrada em vigor de nova lei que altera o Código de Trânsito Brasileiro CTB. A norma passa a permitir que órgãos de trânsito estaduais e do Distrito Federal utilizem recursos arrecadados com multas para custear a formação de condutores de baixa renda. A Lei nº 15.153/2025 busca ampliar o acesso à Carteira Nacional de Habilitação CNH, promovendo inclusão social, mobilidade urbana e novas oportunidades de trabalho. A legislação determina que os recursos poderão ser destinados ao programa pelos órgãos estaduais de trânsito, cabendo a cada estado e ao Distrito Federal regulamentar a oferta das vagas por meio de editais próprios. Para participar, o candidato precisa atender aos critérios estabelecidos em cada unidade da federação, respeitando os requisitos previstos para o programa. Para mais informações, acesse o portal rbv.com.br.
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